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1: A sua madrugada, 2:03.
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1: A gente segue juntos na madrugada, no melhor som do seu rádio, na estação do seu coração. Confira a hora certa, 2h32.

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1: Confira a hora, 3 da manhã em 1 minuto.
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1: E a gente segue juntos aqui na sua madrugada, agora 4 da manhã.
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1: Confira a hora certa, hora do despertador, hein? 4:30, bom dia pra você, tá na hora de acordar.
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1: Confira a hora certa, agora pontualmente 5 da manhã, hora de acordar.
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14: E aí, tudo bem? É quarta-feira, hoje dia 12, estamos chegando com a mensagem do dia. A prova final. Um professor, no último ano letivo, tinha passado para os seus alunos com 1 mês de antecedência para anotarem na agenda que no último dia de aula teriam a prova final. A mais importante, onde os alunos teriam a oportunidade de provarem e mostrarem tudo aquilo que eles tinham aprendido durante todo o curso. Chegado o dia da prova, todos os alunos ansiosos, nervosos, aquela expectativa toda. O professor entra na sala de aula e diz: pessoal, vocês estão de parabéns. Muitas são aquelas pessoas que no decorrer do curso acabaram abandonando, desistindo, e vocês persistiram. Vocês foram em frente e pela dedicação de vocês, eu tenho um presente. Presente? Como assim, professor? Indagaram os alunos. É, disse o professor. Com uma nota 5, vocês passam de ano. Vocês se formam. Então, vamos fazer o seguinte. Pela dedicação de vocês, aqueles que não quiserem fazer a prova, é só levantar a mão que eu dou uma nota 5 e pronto. Os alunos não acreditaram naquilo, mas aos poucos foram levantando a mão. Uma aqui, outra ali, enfim. Metade da classe foi saindo, feliz da vida, sorrindo. E o professor continuou falando. Olha, vocês que permaneceram aqui, parabéns, vocês são incríveis. Ele foi falando e colocando em cima de cada mesa a prova com o verso pra cima e pedindo para que só mexessem nela ao seu comando. Pelo fato de vocês terem ficado aqui, isso demonstra que vocês não aceitam menos que o melhor para a vida de vocês. E por esse motivo, vocês serão grandes líderes. Parabéns. Podem começar a prova. Os alunos então viraram a prova e ali estava escrito apenas uma frase. Parabéns. Você acaba de tirar 10. Muitas vezes, a gente acaba se contentando na vida com 5. E a gente não percebe que, muitas vezes, temos em nosso futuro um 10 a nossa espera. Agora te pergunto, em que área da sua vida você desistiu de buscar um 10 e se contentou com um 5? Você tem algo mais no seu futuro. Então, por favor, volte a perseguir seus sonhos. Tenho certeza que se continuar procurando, acreditando, confiando, você logo alcançará. Sou Júnior Bodanese e esta foi a mensagem do dia.
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Bom dia, meu Brasil, bom dia. Alô, alô, Serra do Ramalho, bom dia. Alô, alô, meu povo, bom dia, meu amigo, bom dia, minha amiga. É hora de pular da cama, é hora de acordar. Eu tô por cá, eu sei, de onde é que você tá? É quarta-feira, 12 de agosto. Quarta-feira, 12 de agosto de 2026. Dia Nacional da Juventude. Santo do dia, São João Berkmans. E Dia Nacional das Artes. Tá na sucesso, tá na boa. É isso aí, meu Brasil. Bom dia você. Você que tá ligado, você que tá acompanhando o som da sucesso. Bom dia, meu povão, bom dia. É hora de acordar, é hora de pular da cama, Brasil.

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Diz que um pai trata 10 filhos e 10 filhos não tratam pai. 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O rapaz era casado, a mulher deu de implicar. Você manda o velho embora se não quiser que o vá. O rapaz, coração duro, com

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Alô Brasil, é hora de acordar. São 5:23. Bom dia. Bom dia, Val. Bom dia, Val da Água Fria. Bom dia, Ita. Bom dia, Val da Água Fria e bom dia, Ita. Bom dia, meu Brasil. Bom dia, meu povão. Bom dia, Bebeto. Manda áudio, Bebeto. Bebeto da 3, bom dia. Juarez Vitorino. Alô, Juarez Vitorino, bom dia. Bom dia, Valmizinho Locutor. Agrovila 1, bom dia, Valmizinho. Bom dia, Zé Cobrinha. Bom dia, Zé Cobrinha. Bom dia, meu amigo Zé Cobrinha. Bom dia, Chico Brega. Bom dia, Chico Brega. Bom dia, Valmizinho Locutor. Bom dia, Chico Brega. Alô, alô, meu Brasil.

0: dia, meu amigo Armiro. Armiro lá da beira do rio. Bom dia, Armiro. Bom dia, Gago, Alessida e Yara. Armiro tá ligado. Bom dia, Armiro. E bom dia também.
1: Não, viu? Pode bater palma, pode beber aqui. Hoje é isso mesmo.
0: É isto aí. Bom dia. Bom dia, Armiro.
1: Tá muito feliz.
0: Armiro, você tá bom, Armiro? Tudo jóia com você, Armiro? Bom dia. Alessida, o Gago e Yara. E também mandar um abraço aí pra compadre Juscelino e compadre Cleonice. Compadre Juscelino e compadre Cleonice, bom dia. Bom dia, Terra Seca. Bom dia, Terra Seca. É, e Dão do Peba. Dão do Peba, lá no trecho da 17. Dão do Peba. Bom dia, Dão do Peba. Aí no trecho da 17, bom dia.
2: Olá, Cardoso, bom dia, bom dia. Ô, Cardoso, eu quero ouvir uma música com Léo Canhoto e Albertinho dos Mandamentos de Jesus. Oferecido pro meu amigo Raimundo, lá na Brasileira, o meu primo lá no Capim de Raiz, lá. O meu Fabinho aí na 21. Tá vindo aí na Água Fria. E o pessoal lá do Barril Grande, que lá tá a galera lá, que estão tudo meus amigos, né? E pra todo mundo aí que tiver na escuta, né? Quem gostar da música. E Domingo Preto aí na seta, aquele safado, não fala nada comigo. Mas deixa ele. Valeu, valeu. E paleta na 2. O Gago, Mariara. Mariara, daqui a pouco tá de pé. Valeu.
0: Valeu, um abraço, bom dia. Alô, alô, meu povo, bom dia. Bom dia, Lia Couto, manda áudio, Lia Couto. Alô, João Paulo. E minha amiga Lindalva, na 12. Bom dia, Márcio do Rio. Bom dia, bom dia. Eita, meu povo. Bom dia, Cimazão da Boca da Vereda. Bom dia, Cimazão da Boca da Vereda. E meu amigo Alfredo, Homem Sem Medo, bom dia.
3: Bom dia, Sucesso FM. Bom dia, Cartuz. Bom dia, ouvinte. Bom dia para nosso amigo Cocô na Brasileira, nossa amiga Valmezinha na 1, todos os maquinamos da Govila, tudo vaqueiro. Manda também pro grupo desmantelado, né? O pai Rogério Vaqueiro, nosso amigo Duda Vaqueiro, nosso amigo Leonardo Vaqueiro, lá na Grovila 10, mora Leonardo e a Leite, né? Gadinha Grovila 6, né? Nosso amigo Eric, nosso amigo todos os vaqueiros aí, né? Tudo galera faz parte do nosso grupo, Adriano Vaqueiro e muitos, né? Zé Bocão, bom dia pra todos.
0: Bom dia, Cimazão da Boca da Vereda, bom dia. Bom dia, meu amigo Manuel da Mata. Bom dia, Manuel da Mata. Bom dia, Manuel da Mata.

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10: 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Olha a hora, Brasil, agora 5:37.
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1: 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Bom dia, meu Brasil. É hora de acordar, é hora de pular da cama. Bom dia, bom dia. Manda áudio, meu amigo Alfredo. Manda áudio, Bebeto. Manda áudio. Alô, meu povo, bom dia. Todo mundo ligado na mais gostosa do interior da Bahia. Bom dia, minha gente. Alô, Creuza do Taquari. Bom dia, Creuza do Taquari. Alô, Creuza do Taquari. Bom dia, bom dia. Manda áudio, meu Brasil. Fala comigo, Brasil.
2: Bom dia, meu amigo Cardoso. Bom dia. Eu liguei ontem, Cardoso. Acho que a rádio tá fora do sistema. E aí, como é que você tá, minha sua família? Eu queria que você mandasse um alô pra Adriana aí na Agrovilha 12. Adriana fazer dor de beiju. Me prometeu uns beijos lá, nunca trouxe, Adriana. Tá, Cardoso. Tá ganadinho lá da galinha encantada lá da Água Fria. Adriano e Adriana, tão de roxo. E Juliana, que é a filha, e família, os três, tudo em família, viu? Na Govilho 12. E pra Loura também, Loura lá na Govilho 12, Nalva, minha amiga, na Govilho 12, Batom também, Batom. Como é que tu fica reclamando aí, Batom? Barriga cheia, pra Dita também, viu, Dita? Um abraço pra você, Cebolinha, família aí, Catúcia. Vamos, Neto, quando eu trago os papéis ali, tu aqui, Manuel da Mata. Fica com Deus, viu? Tá na sucesso, tá na boa. Manda alto que não se lê. Combadiana Santa Rosa em família, com mais na família. Chama, Cardoso. Com Deus e bom trabalho.
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2: família,
1: boa.
2: Família, Cardoso, nem me dá um cascudo, nem chegar aí na nova. Maria.
1: Tá na sucesso, tá na boa. Alô, alô, Brasil. O nosso programa está no ar. O nosso programa está no ar, Brasil. Patrícia do Taquari. Bom dia, Patrícia do Taquari. Bom dia, Edilene. Bom dia, Edilene. Bom dia, Luísa. Bom dia, Ana. Ana tá ligada. É, isso, Ana tá ligada. Quem também tá ouvindo a sucesso é Josiane. Neuza na 12. Professora Neuza. Alô, professora Neuza na 12. Bom dia, professora. Tudo bem, professora Neuza? Valmizinho locutor. Bom dia, Valmizinho locutor. Bom dia, Valmizinho locutor. Bom dia. Bom dia. É. O povo da 8. Alô, povão da 8. Bom dia, povão da 8. Bom dia, Cocó. Cocó da Brasileira. Bom dia, Cocó da Brasileira. Bom dia, Cocó da Brasileira. Bom dia, Bebeto. Manda áudio, Bebeto. Manda áudio.
3: Bom dia, Cardoso. Estou por cá, Cardoso. Você onde é que tá? Manda áudio que eu não sei ler. Lembra de mim pra me lembrar de você. Mandar um alô aí pra Valmizinho da 1, Cima da Boca Brasileira, Nina de Breioncino, Vieira Vaqueiro, Edemar da Braú, Netinho. Dá um alô pra turma aí do grupo Além Lá do grupo Amigo do Rádio. Toca a música aí de Leandro Leonardo aí, Temporal de Amor. Beleza? Bom dia, Cardoso, bom dia, tô por cá. Mandado cancelei, tá na sucesso, tá na boa.
1: Valeu!
3: Bom dia.
1: Valeu, Cocó da Brasileira. Pedro Liege, lá na 21. Pedro Liege na 21.
4: Bom dia, Cardoso. Bom dia, Cardoso. É nóis. Olha nós aqui de novo, Cardoso. Bom dia. Uma terça-feira. Ontem você não tá, Cardoso? Tomou os carros sem a rádio, mais que tudo. Eu falei, Cardoso não tá aqui hoje. O que aconteceu? Pois é, Cardoso. Manda um alô pra Val. Marzita. Manda um alô pra Jacim do Rolo. Lá no Bairro Grande. Alô, Jacim do Rolo. Lá na Elsa. Lá no Estreito. E pra 21, pra Patrícia e pra Jean, mais Ricardo tá tendo leite. E tá, pra 9, pra Thelma e pra Nivaldo. Pra todo mundo da rádio aí, viu, Cadu? É nóis, pra todo mundo que tá ouvindo, viu? Tirado do leite aí, beleza? Valeu, Cardoso.
5: Valeu, Pedro.
4: Errei aí, Cardoso, hoje é quarta-feira, né? Hoje eu ia pensar que era terça-feira, Cardoso, né? O dia tá, a gente tá tão na luta tão grande que a gente esquece no terceiro dia que hoje era quarta-feira. Hoje é quarta-feira, né?
1: Quarta-feira. E ontem foi a questão da energia. Eu não vim ontem por causa da energia. Tava faltando energia no sistema operacional. Só tinha uma fase, só tinha a fase 110. 220 estava negativa. Tava negativo, não tava tendo a 220, só tinha 110, uma fase só não funciona o sistema. Entendeu como é que é, Pedro? Foi mó disso. Foi mó disso aí. Alô, alô, Brasil. Bom dia, Alfredo.
6: Ajuda de vocês.
7: Bom dia, Cardoso. Ontem a rainha tá com calundu, né, Cardoso? Ontem que Ronaldo acordou cedo, Cardoso, a rainha não funcionou.
1: Pois é.
7: Acorda Simar, acorda Reinaldo. Acorda Mané da Mata, acorda o Batendo Água. O Banda é Criozinho do Taquari, Beta, Nazaré, Lucinal dos Farias. Bom dia.
1: Abraço, bom dia. Bom dia, Liane. Bom dia, linda de ducha. Bom dia, linda de ducha. Bom dia, Liane. Bom dia, Deildo do Taquari. Bom dia, Deildo. Bom dia, Deildo. Bom dia, Terezinha. Bom dia, Terezinha da 13. Bom dia. Bom dia, seu Jackson. Bom dia, seu Jackson. É, Vitor, Vitória, o Galeguinho. Isso. Todos vocês aí que estão ouvindo a sucesso. Bom dia, Jackson.
8: Bom dia, Cardoso. Passando aqui para mandar um alô pro Paléia, Vitor, Vitória. O
1: minha amiga Leia.
8: Neto, Francisca, Bruno. Ele manda uma música aí, a Loira do Carro Branco.
1: Abraço, meu amigo. Bom dia, Luciano Turismo, Luciano Davan e Adalto, que é o seu motorista, Adalto Motáxi. Bom dia, Lia da 14. Bom dia, Lucinalva. Lucinalva de Cana Brava dos Farias. Alô, Lucinalva de Cana Brava dos Farias. Alô, Lucinalva de Cana Brava dos Farias. Bom dia, Lucinalva. Bom dia, Lucinalva de Cana Brava dos Farias, em Gaporã.
9: Bom dia, Cardoso. Tudo bem com você, Cardoso? Cardoso, quero mandar um alô pra minha prima Adelaide, pra Zé do Botão, pro Cebola, pro Alfredo. E para todos na sintonia. E para você, Cardoso. Valeu, Cardoso.
1: Valeu, valeu, valeu. Valeu, valeu, valeu. É isto aí, meu Brasil. Muito bom dia. Alô, alô, meu povo. Tudo bem com você? Alô, minha gente. Bom dia. Bom dia, Lúcia Fernandes. Bom dia, Lúcia Fernandes tá ligada. Bom dia, Sandra Fernandes. Bom dia, Suelen e bom dia também, Suelen e Suzane. Bom dia, Manel da Mata. Bom dia, Manel da Mata.
10: Bom dia, Cardoso. Eu tô de cá e você. Tá na sucesso? Tá na boa. Bom dia, amigos. Serra Malense, amigos agrovilhenses. Bom dia, Fredo. A Fredo é o homem sem medo, né? Cadê o compadre Antônio da Água? Cadê a dona Creuza? Cadê os demais? Aquele abraço a todos vocês aí de cabo a rabo. Aquele abraço.
1: Alô, alô, meu Brasil. Bom dia, bom dia, bom dia. Tá na sucesso. Tá na boa.
11: Bom dia, Cardoso. Bora cuidar. Aqui é Leonardo Vaqueiro, da Vila 10, da Fazenda Lobato. E manda um alô aí pra cima da Boca da Avenida. Lucas Manteiro também. E aproveitando também, manda um alô pra Duda Vaqueiro, da Agrovila 8. Vamos marcar a presença agora dia 15 lá na Agrovila 5, na Cavalgada. O único que eu tô pegado. Manda qualquer um de boa do Vaqueiro, mais curtinho aí, daquele modelo.
1: 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Cimazão da Boca da Vereda. Bom dia, Cimazão da Boca da Vereda. É isso aí, Cimazão da Boca da Vereda. Bom dia, Cimazão da Boca da Vereda. E todo esse povo que tá ouvindo nós aí, Cimazão da Boca da Vereda.
5: Bom dia, Sucesso FM, bom dia, Cartuzo, bom dia, ouvinte, bom dia para nosso amigo Cocô na Brasileira, nosso amigo Valmezinho na 1, todos os vaqueiros da Glovila, tudo vaqueiro, manda também pro grupo desmantelado, né? O pai Rogério Vaqueiro, nosso amigo Duda Vaqueiro, nosso amigo Leonardo Vaqueiro, lá na Glovila 10, bora Leonardo e a Leite, né? Galinha Glovila 6, né? Nosso amigo Eric, nosso amigo todos os vaqueiros aí, né? Tudo galera faz parte do nosso grupo, Adriano Vaqueiro e muitos, né? Valeu, Zé Bocão, bom dia pra todos.
1: Valeu, Cimazão da Boca da Vereda. Bom dia, Bebeto, bom dia, Bebeto, é hora de acordar, Bebeto.
6: Bom dia, meu amigo Cardoso, bom dia, ouvinte da Sucesso FM, grava áudio, Cardoso, que eu não sei ler, grava áudio. E aí, como é que tá? Tudo na paz?
1: Tudo jóia.
6: Quarta-feira abençoada pra todos nós. Tô aqui na caminhada diária, passando da entrada da Tapera já.
1: Já?
6: Um dia abençoado aí pra todos nós aí, aqueles que vão trabalhar um bom trabalho, quem não vai um bom descanso. Tenha todos um bom dia. Grava áudio que eu não sei ler, tá na Sucesso, tá na boa.
1: Alô, alô, Brasil. Manda um abraço aí pra Rizomar, né? Rizomar, é isso mesmo, Bebeto? É isso mesmo, é Rizomar, né? É, um abraço aí pra ela, tudo de bom. Obrigado pela audiência. Lucinalva de Cana Brava do Saria. Linha da 14, você manda áudio da 14. Oi, Sol. Sol, você manda áudio, Sol. Solange. É Lange. Tá aí ligada na Sucesso. Bom dia. Bom dia, Linha da 14. Bom dia, Linha da 14. Bom dia, minha amiga que tá ligada, Célia da 18. Bom dia, Célia da 18. Bom dia, Alfredo Homem Sem Medo. Bom dia. Bom dia, Pedro Liege. Creuzinha do Taquari também tá ligada. Bom dia, Marlene. Bom dia, Marlene na 2 e Marleninha na 12. Marlene na 2 e Marleninha lá na 12.
12: Oi, Cardoso. Bom dia. Quero ouvir a próxima música aí, a 12, ofereço aí para minha afiada na 10, para meus primos na 8, para meu irmão, meu sobrinho aí na Grovilha 9, para minha prima no Pambu, para Alfredo na Batalha, para Zé Cobrinha, para seu Miguel das Cabaceiras, para os filhos do finado Negro Zul, na 2, para Marinova na 2, para Bolão na 4, para Lita, Natan e seu João na 5, todos moradores da 5 e todos moradores do Pambu, da Barrinha, Fechadinha e da Brauna, morador da Brauna. E que Deus abençoe o nosso dia. Bom dia, Cardoso. Fica com Deus. Um abraço.
1: Abraço. Então é isso aí, meu amigo Bebeto e a Rizomar. Rizomar, sua esposa, ouvindo a Rádio Sucesso. São 5 horas mais 55 minutos. 5:55. O relógio tá marcando 5:55, Brasil.

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3: 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Olha a hora, Brasil, agora são 6:05.
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0: Bom dia. Hora de acordar, hein? Vamos cuidar, Brasil. Bom dia. Bora acordar, meu povão. Bora, Bebeto. Bora, Bebeto. Alô, alô, Serra do Ramalho. Zé Cobrinha. Bom dia, Zé Cobrinha. Bom dia, Chico Brega. Bom dia, Chico Brega. Bom dia. Bom dia, Lia. Lia da 14. Bom dia, Lia da 14. Oi, Lia da 14, bom dia.
1: Bom dia, família Sucesso. Bom dia, Cardoso. E aí, como é que você tá? Tô por cá. Quero mandar aí meu alô pra Zezé, Nazaré, Edileuza, Regina. Quero mandar pra Cebola, quero mandar pra Val, pra Uita. Quero mandar pra Suzane, pra Sueli, pra Solange, na Gruvila Nova. Bom dia, Sol. Quero mandar pra Neuza, pra Avanilza, na Gruvila 14. Quero mandar pra
0: Avanilza, Solange.
1: Quero mandar pra Rufião, aqui também, na Gruvila 14. Quero mandar pra meu esposo, José Nilton. Quero mandar também pra Dona Nuno, Barreiro Grande. Quero mandar também... É só isso aí, né, Cardoso? Que mandar, que eu não sei ler. Lembra de mim pra não esquecer de você.
0: Abraço.
1: Bom dia, que Deus abençoe na sua casa.
0: Lia da 14, Lia Couto. E Bela, bom dia, Bela. Bom dia, Bela. Bom dia, Bela. Bom dia, meu amigo, bom dia.
2: Bom dia, Cardoso. E aí, Cardoso, bom dia, tudo bem? Tudo na paz? Tá falando aí que é Marreta, Cid Solar. Quero mandar um alô aí para meu amigo Albenado, meu amigo Júnior de Cotenga e para todos os ouvintes, né, da rádio aí que tá ouvindo a rádio. E quero que você toque uma música para nós aí, qualquer um aí de Sem Pareia. Valeu, Cardoso, tenha um bom dia. Fico com Deus, meu amigo.
0: Valeu, Marreta. Edilene, você manda áudio, Edilene. Você manda áudio, Edilene. Manda áudio, Edilene. Heloísa. Bom dia, Batom. Bom dia, Batom, e bom dia, Dida. Bom dia, Batom, e bom dia, Dida. Bom dia, Bebezão. Bom dia, Bebezão. Ligado na Sucesso.
3: Fala, Cardoso. Bom dia, Cardoso. E eu? Tá esquecendo de mim? Não esquece de mim, não, porque pra mim não esquecer de você, hein?
0: Valeu, bebezão.
3: Eu tô de cá, e você, tá de onde?
0: Eu tô por
3: Fala
0: cá.
3: Pra nós.
0: Eu tô por cá. Eu tô por cá. É isso aí, bebezão. Oi, Lu. Bom dia, Lu Lucena. Bom dia, Lu Lucena. Bom dia, minha amiga Lu Lucena. Liz... Gabi, José Henrique e Jefferson Rosendo. Oi, Lu. Bom dia, Lu Lucena. Bom dia, minha querida Lu Lucena. Bom dia. Bom dia, esse povão que tá mais nós. Ah, o Cebolinha. Bom dia, Cebolinha categoria. Bom dia, Cebolinha.
4: Bom dia, Silvio. Tudo bem? Tudo na paz, tudo no nome de Jesus. Bom dia pra toda a minha família, bom dia pra todos os ouvintes. Ontem ela adoeceu, disse que não, ela ontem tomou remédio, melhorou. Foi desmanheceu melhor, ela voltou. Mas ontem ela tava doente, viu? Foi a gripe, pegou ela. Mas hoje ela tá nativa, beleza? Tá na sucesso, tá na boa.
0: Tá na sucesso, tá na boa. É isso aí, meu Brasil. Bom dia, bom dia. Tá todo mundo escutando o nosso programa. Bom dia, bom dia. Sucesso. Olha a hora. 6:18. 6:18. Tá na sucesso. Tá na boa. É isso aí, meu povão. É isso aí, meu povão. Vamos acordando. Meu amigo Cido, o Cido Russo e a Elba, lá na 7. Cido Russo e Elba, lá na 7, bom dia.
5: Bom dia, Cardoso. É o Bandagrovilha 7. Bom dia, bom dia. É o meio de sempre. Que música você não manda a mim, né? Bom, é, música você não manda a mim. Só é, é um bom dia pacífico, que a gente não dormiu até agora. Já tá acordado aqui.
0: Vixe, nossa.
5: Ouvindo senhora. A rádio. Bom dia pra Caspri. Bom dia pra Fabrício e Evelyn, pra melhorar no Projeto da Lapa. Bom dia pra Rafael Guerra lá em São Paulo.
0: Rafael Guerra.
5: Que me cobrou, que disse que quando eu mandasse um áudio, mandasse um bom dia pra ele lá em São Paulo, que lá ele tá na escuta. Bom dia, bom dia, bom dia. Bom dia a todos pra Condera também, Condera. Bom dia, bom dia, bom dia. É, esses aí eu dou um bom dia. Todos da rua assim também. É, todos aí que estavam na escuta, um bom dia.
0: Bom dia, Elba, bom dia, Elba. Bom dia, Elba. Elba, Elba, Elba. Bom dia, Elba. É, Elba e Cido Russo. Condera. Tá na sucesso, tá na boa. O Elton. O Elton. Bom dia, o Elton. O Elton. O Elton Veinho. O Elton Veinho tá aí ligado. Bom dia, o Elton.
6: Ô, oh, Cardoso, bom dia. Bom dia, Cardoso. Ô, oh, Cardoso, o problema do pau verde é o seco do seu lado. O seco quando pega fogo, o verde morre queimado. É melhor andar sozinho de queimar acompanhado.
0: Ô, oh, o Elton aí, o Elton. O Elton, o poeta. O Elton, poeta. Cláudio Mecânico. Meu brother, o Cláudio Ivan. Bora, Cláudio. Acorda, Cláudio. Acorda, Cláudio. Acorda, Cláudio. Alô, Zé Carlos. Alô, Luciano. Diego Pedreiro. Bora, Diego Pedreiro. Aí, esse povo tudo escutando nós, né? Um grande abraço, bom dia.
7: E aí, Cardoso, bom dia. Como é que você tá, meu irmão? Um abraço aí pra você, pra galera da Sucesso, pra todos os ouvintes aí. Pra todos os participantes também aí, que Deus abençoe a vida de cada um. Manda aí uma música bacana pra nós aí. Valeu, meu irmão. Abençoado o dia, que Deus abençoe a todos.
0: Abraço, bom dia. São 6:21. Manelo! Alô, Manelo! Manuel Mendes! Bom dia, Manelo! Bom dia, Manel Mendes! Fala, Manelo! Fala, Manelo!
8: Alô, Cardoso, esse áudio é pra amanhã cedo. Boa noite. Manel compra tudo, é que tá falando pra você, Cardoso. Dá um alô pra esse povo nosso aí, de todo. Da Grovila 9, 21, 22, 13, que é o lugar do povo de Neto Preto. Alô!
0: É isso aí, Manelo. Manelo Mendes, um abraço. Dona Solange, bom dia, Sol. Dona Solange, bom dia.
9: Cardoso, bom dia. Bom dia, família Sucesso. Boa quarta-feira para todos. Cardoso, mandar um alô pra Dona Nezinha, aqui na 9, Vina, na Baixada Fluminense, Lia da 14, Nazaré, Suzane, Suelen, Célia na 18, Tia Maria na 18, pra todos que acordou cedo, que tá curtindo a Rádio Sucesso, programa do Cardoso, um abraço a todos, uma ótima quarta-feira. Dona Nô, bom dia, Dona Nô.
0: Bom dia, Dona Nô.
9: Deus abençoe, minha irmã. Um abraço a todos.
0: Bom dia, Oi, Dona Nô.
9: Oi, seu Ita. Bom dia pra vocês também.
0: Bom dia, Solange. Bom dia, Solange. Bom dia, Val. Bom dia, Ita. Bom dia, Dona Nô. Bom dia, Dona Nô. Dona Nô, bom dia. Bom dia, Eunice. Bom dia, José Faraújo. É a Nina José Faraújo, lá da 21. A Nina, bom dia todos que estão ouvindo a Sucesso. Bom dia. Bom dia, Vá do Peixe. Bom dia, Vá do Peixe. Bom dia.
10: Meu amigo Cardozão, lembra de mim pra me lembrar de você. Bom dia a todos os ouvintes, tá sucesso, né? Que Deus dê uma ótima quarta-feira pra nós, dia 12. E nós estamos por cá, viu? Pronto, preparado e querendo. A fuga e a velocidade. Tchau, vida ligada. Chama na botina que no chinelo escorrega. Cuida Rufião, tá tirando leite. Palmeirense na 13. Toda a família Boa na 22. Jonas, é Carlos. Para meu amigo. Todos aí na 12, né? Fala Lon e família. Para Zé Maria e família na 11, velho da 11. E para Joaquim do Rolo no Barreiro Grande, Crisano do Taquari mais Zezinho, minha sogra, minhas cunhadas, comadre, para a Dona Nazaré na 6, Aura na 5, Cleide na Pitu, na Água Fria, né? E todos os ouvintes da sucesso, né? Lula aí nos campinhos, tá na sucesso, tá na boa. Já estão por cá ligados, menino. Agora trabalhando. Cuidem
0: que é isso aí. Já finalizando o primeiro tempo, daqui a pouco tem um segundo tempo e você não pode perder.
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13: Uma pobre mãe Vivia em uma comunidade muito carente com os seus dois pequenos filhos. Ela não estava trabalhando, pois havia conseguido vaga na creche para os meninos. E a situação estava realmente difícil, pois o pai das crianças a trocou por uma outra mulher e não ajudava em nada. Ela até que foi atrás de alguma coisa para fazer, mas quando dizia que precisava levar os filhos para o trabalho, ninguém aceitava. Um certo dia, desesperada, precisando de uma palavra de fé para se acalmar, ligou o rádio atrás de uma oração. Acabou ouvindo um locutor que dizia: olha, se você precisa de algum tipo de ajuda, entre em contato com a gente, pode ligar mesmo a cobrar. Ela não pensou duas vezes. Ô moço, eu tenho um pedido para fazer. Olha, se tiver um filho de Deus aí me ouvindo, por favor, doe para mim uma cesta básica. A gente tá em dificuldade aqui. Naquele exato momento, em outro canto da cidade, um homem que não acreditava em Deus estava ouvindo. Ele disse: Deus? Eu vou provar para essa mulher que Deus não ajuda é ninguém. Foi então que teve uma ideia. Ligou para a emissora e disse: olha, eu vou doar um dinheiro para vocês, é comprar uma cesta bem grande de alimentos para essa senhora que fez o pedido, mas com uma condição. Tá me ouvindo aí, moça? Quando ela perguntar quem é que mandou tudo aquilo, vocês têm que dizer que foi o diabo. O pessoal da rádio ficou assustado com aquilo, mas como era uma doação e tinha gente precisando, eles toparam. Compraram então tudo do bom e do melhor. Uma cesta cheinha de alimentos. Quando aquela senhora viu a equipe da rádio chegando em sua casa, ela não acreditou. Oh, meu Deus do céu! Ai, Deus, obrigado, obrigado, obrigada. Olha quanto alimento, gente! E ela começou a olhar tudo maravilhada. Foi guardando, acomodando tudo ali num cantinho e em nenhum momento perguntou quem é que havia mandado tudo aquilo. As meninas da rádio então se aproximaram e perguntaram: dona, a senhora não vai querer saber quem é que te enviou tudo isso? E aquela mulher, simples, humilde, mas cheia de fé, disse: não, minha filha, eu não preciso saber, porque quando Deus manda, até o diabo obedece. Sempre na vida, nada acontece por acaso, nem o fato de você estar vendo esse vídeo nesse exato instante. Deus fez com que você assistisse para que você saiba que Ele está assim, lutando por você e as suas batalhas. Ele pede para você não desistir, não esmorecer, continuar acreditando nele. Você pode achar que o seu inimigo é muito grande, que não tem saída, que dessa vez não tem como você superar, vencer, mas Ele é o Deus Todo-Poderoso. Ele pode todas as coisas, e quando Ele manda, até o diabo obedece. Amém?
14: A hora da verdade. 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Ouça atentamente o que diz a carta. A carta de hoje, enviada ao programa do Imperador dos Orixás, é da senhora Edinete Liberato Vasconcelos. A carta da senhora Edinete merece uma atenção especial para aquelas famílias que têm em casa um dependente de algo. Ela faz uma reflexão profunda de tudo aquilo que ela passou e que pode estar acontecendo com você, na sua família, no seio familiar. Diz o seguinte a carta da dona Edinete: todos nós sabemos que alguém viciado em algo sofre muito, e aqueles que convivem com um alcoólatra sofrem também. Muitas vezes vivenciamos a violência em nossas próprias vidas. Somos agredidas física e emocionalmente. A gente se sente humilhados e sozinhos. Talvez você que esteja ouvindo o programa do Imperador dos Orixás seja casado com uma pessoa que vive sob influência do álcool, assim como eu sou. Não quero para ninguém aquilo que aconteceu comigo. Vivi por anos na sombra da morte, na escuridão do desespero, angustiada, entediada, maltratada, agredida, humilhada. Boa parte da minha adolescência vivi debaixo do chicote da humilhação e não podia fazer absolutamente nada, porque simplesmente eu dependia do meu marido e da família dele. Eu e meus filhos não tínhamos para onde ir e muito menos sabíamos o que fazer. Restávamos vivermos essa vida de cão. Eu era tratado como a escória da sociedade, a pior das pessoas. Para meu marido e sua família, eu era culpada por tudo aquilo que acontecia com ele. Você se torna uma pessoa indefesa. Você fica sem rumo e sem direção. Mas Deus é Pai. Eu tinha que encontrar um rumo para a minha vida. Eu não queria viver eternamente naquele sofrimento. Graças a Deus encontrei uma luz de esperança. Encontrei na pessoa do Imperador dos Orixás a força que eu precisava para dar um basta naquela situação que só me fazia sofrer. Calma, eu vou te ajudar. Sua vida vai mudar. Ao ouvir essa frase do Imperador dos Orixás, senti um arrepio enorme. Aquela frase soou como um bálsamo na minha vida e no meu coração. A partir daí, eu tinha certeza que minha vida iria mudar. E mudou. Hoje sou uma mulher feliz, sozinha. Refiz minha vida, cuido dos meus filhos, tenho sossego, paz de espírito. Meu esposo parou de beber e vem pedindo uma nova oportunidade. Sinceramente, não sei se estou preparada para aceitá-lo novamente, porque as feridas deixadas na minha alma foram profundas. Imperador dos Orixás, muito obrigado. Tu és uma luz que brilha intensamente e que tem um único objetivo: ajudar as pessoas a encontrarem a sua felicidade. Obrigado mesmo, Imperador dos Orixás.
12: Olá, meus irmãos. Olá, minhas irmãs. Bom dia. Vamos dar início a este programa, o programa O Imperador dos Orixás. Esse programa que vai ao ar todos os dias em sua região. Esse programa que vem conversar com você, meu amigo, minha amiga, pai de família, mãe de família, que anda com a vida atrapalhada, com a vida atrasada, com seus negócios embaraçados, com seus caminhos fechados, com a sua vida completamente frustrada. Quando eu digo frustrada, meu amigo, é que você percebe que a sua vida, tudo que você faz, meu irmão de Deus, minha mãe, que tudo que você faz só vai de águas abaixo. Parece um rio de correntezas abaixo, ou seja, um rio de correntezas abaixo. Nada dá certo. Tudo que você pega por um lado, você perde pelo outro. As suas coisas não andam. Não se encaminha. Parece que tem alguma coisa assim que tá trancando mesmo o seu caminho, fechando a sua vida, destruindo os teus projetos de vida, não deixando as suas coisas fluir e ir pra frente. Porque quando você sai de um problema, você arruma outro. Quando não é uma coisa, é outra. Quando as coisas começam a encaminhar para você, vem uma doença dentro da sua casa, meu irmão, minha irmã, vem uma tragédia, vem um desemprego, vem uma frustração, vem uma bebida, vem um filho nas drogas, um filho desempregado. Ou seja, sempre tem algum atrapalho dentro da sua casa e você se procura. O que que está acontecendo com você, no seu lar, na sua família, e você não consegue saber o sentido, a razão de tanto atrapalho dentro da sua casa. Então, meu irmão ouvinte, eu vou lhe dizer uma coisa: se a sua vida anda da maneira que eu estou dizendo aqui agora, falando para você, ouvinte desse programa, O Imperador dos Orixás, você que me escuta aqui todos os dias, por esta emissora de rádio, que sintoniza o seu rádio no meu programa, o Imperador dos Orixás, e escuta eu aqui, o Padrinho José, falar com você, e você não tá sabendo por que que isso tá acontecendo na sua vida, meu irmão, minha irmã, eu vou lhe dizer a verdade, você é vítima do olho grande. Você é vítima do invejoso, você é vítima da pessoa ruim de coração, do macumbeiro, do feiticeiro, daquela pessoa mal. Quando eu digo aquela pessoa mal, você deve me entender, porque tem gente que ela é capaz de fazer o mal para destruir a tua vida. Então, se as suas coisas não estão prosperando, irmão, irmã, você pode ter certeza que tem alguém sim lutando contra você, para tentar te incapacitar, para amarrar os teus caminhos, para fechar a tua vida, para destruir o teu casamento, para trazer uma doença dentro da sua casa, para trazer uma prostituição, para trazer bebedeira dentro do para trazer bebedeira dentro da sua casa, trazer farra, trazer angústia para você, trazer enfermidade dentro do seu lar, colocar o teu filho nas drogas, colocar o teu filho no meio da bandidagem, da criminalidade, se envolver com quem não presta, colocar a tua filha com pessoas que não presta, envolver com aquelas pessoas que você não é do seu agrado, meu irmão, minha irmã, é verdade? Colocar a tua esposa para fazer coisas erradas, meu irmão, colocar você, meu irmão, para fazer coisas erradas, qual não agrade a sua esposa, eu te digo que existe alguma coisa feita para você. Sabe por que que eu te digo isso, irmão? Porque eu entendo profundamente dentro do espiritismo, é verdade. E tem pessoas que ele tem um olho tão ruim, tão mal, e a capacidade dele é tão ruim, que ele quer te destruir. Ele não é feliz de saber que você tá sendo feliz, que o teu comércio tá andando, que a tua vida tá encaminhada, que tu tá trabalhando, que os teus filhos tá bem, que o teu filho tá estudando, que a tua filha tá bem casada. É, irmão, tem pessoas que ele não é feliz com isso, não. Ele quer que a sua vida, que a sua família seja igual a dele, atrapalhada, que dentro da sua casa seja só briga, só discussão. Então, irmão, se você, meu irmão, minha irmã, se encontra nessa maneira, não pense duas vezes, não deixe para amanhã, não deixe para depois da manhã, não deixe para o mês que vem, não deixe para o ano que vem. Venha me procurar hoje aqui no meu gabinete, aqui no Império dos Orixás, que está montado aqui dentro dessa cidade. Venha falar comigo, diga com você mesmo: olha, eu vou lá falar com o Imperador dos Orixás, eu vou lá falar com este homem, eu vou lá falar com o Padrinho José, para que ele possa dar uma solução nos meus problemas, na minha vida, porque a minha vida, Imperador dos Orixás, realmente está da maneira que o senhor está dizendo aqui, por esta emissora, aqui no seu programa, está da mesma maneira que o senhor fala todos os dias aqui, está desse jeito, a minha vida está bagunçada, realmente eu sou vítima do olho grande, eu sou vítima da inveja, eu persinto isso, mas eu não tenho forças para buscar ajuda. Se você não tem forças, ouvinte, então vem agora, venha falar comigo, eu estou aqui pronto para te mostrar o nó, o atrapalho da sua vida. Aqui você vai chegar, meu irmão, eu gosto de deixar bem claro, vai me esclarecer, vai dizer para mim: olha, Imperador dos Orixás, ora, Padrinho José, olha, Padrinho José, a minha vida realmente tá do jeito que o senhor tá falando, tá bagunçada, meu casamento já não vai mais para frente, dentro da minha casa é briga, meu filho tá, como que eu posso dizer pro senhor? Na bagunça, na farra, na bebedeira, na bebida, se acabando. A minha família tá destruída, meus negócios tá destruídos, meu comércio vai pra frente, tudo que é meu tá dando errado. O meu gado morre no pasto, o meu porco tá morrendo, a minha galinha tá morrendo, nada que eu faça dá certo. Aqui você vai me dizer, eu gosto de deixar bem claro, aqui você vai vir e vai me contar o seu problema. Aí, irmão, eu vou ver se tem tempo de eu te ajudar. Como assim, Imperador? Você vai ver se tem tempo de você me ajudar. Eu vou pegar meus búzios, irmão, e vou jogar. E meus búzios vão revelar o que foi e o que está acontecendo e o porquê que está acontecendo essas obras maléficas dentro da sua casa, dentro da sua família, que está destruindo a tua família. Aí aqui vai ser revelado e eu vou lhe dizer o que você tem que fazer para que você possa reverter essa situação deprimente que anda dentro da sua casa, que anda dentro da sua família, que tem te trazido enfermidade, que tem te trazido doença, que tem colocado você, tua esposa, tua família, alguém da sua família, você me compreendeu? Em cima de uma cama de hospital, que tem feito que você gaste e não consiga a solução, que tem feito que o teu comércio não vai pra frente, que tu ande depressivo, que você anda depressiva, que a tua vida anda destruída, arrebentada no meio. Aqui, aí eu vou lhe dizer o que você tem que fazer. Aí, irmão, eu gosto de deixar bem claro, meu irmão, meu amigo, minha amiga ouvinte, eu gosto de deixar bem claro, se você seguir as obrigações necessárias que são precisas de ser feitas, eu lhe garanto, você vê o resultado em poucos dias, em poucas luas, eu resolvo o seu problema. Agora, só não me compare com outros que você já foi, porque esse programa vem conversar com você, vem lhe explicar a realidade do mundo espiritual e a realidade da sua vida espiritual, porque que a sua vida tá de cabeça para baixo, porque aqui eu só não falo, eu provo, amigo, porque o invejoso, ele existe. Eu canso de falar no meu programa e vou repetir 1 milhão de vezes, igual eu digo em todos os programas meus, se for necessário. O invejoso é uma praga tão ruim que ele entra dentro da sua casa, ouvinte, ele pega uma folha verde no pé de arruda seu, no outro dia tá morto e seco, você sabe que é verdade. Ele olha um filho seu no colo da tua esposa e fala: nossa, que criança linda e maravilhosa. Quantos anos? Você fala: não tem ano, 7 meses. Por quê? Ele diz: na minha casa eu tenho uma com 1 ano, mas é mais pequena e mais magra. É verdade, ouvinte, ele vira as costas e vai embora. Seu filho que nunca adoeceu, nunca passou na porta de uma farmácia ou de um hospital, a partir daquele momento, afunda o olho, afunda a muleira, obra verde mole, dá uma doença que todo mundo conhece, a gente chama de quebrante, leva pros médicos, pras farmácias, nada eles faz. Traz num benzedor, num babalorixá, num pai de santo, numa mãe de santo, numa rezadeira, num rezador, num babalorixá igual eu, num rezador igual eu, lá com 3 amos verdes, ou aqui com 3 amos verdes, a gente benza a sua criança, ela sai daqui sã e curada de uma doença que se chama de quebrante. E você sabe que é verdade, ouvinte, eu não estou aqui pra mentir pra ninguém não, sabe que é verdade que eu tô falando. Então, se você é vítima desse tipo de pessoa, da pessoa de olho grande, da pessoa cheia de usura, que quer destruir os teus negócios, o teu comércio não tá indo pra frente, o teu gado tá morrendo no pasto, tu tá plantando, não tá colhendo, dentro da sua casa você tem um filho viciado no álcool, na bebida, nas drogas, tu tem um parente doente, viciado no álcool, você me compreendeu? Uma pessoa doente, nada que faz dá certo, venha falar comigo, que aqui eu vou te mostrar aonde é que tá o nó, o embaraço da sua vida, certo, meu irmão? 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Aí tem pessoas que me perguntam: Imperador, e qual é o preço da consulta? Não cobro consulta, te peço uma contribuição. Então já venha preparado, uma contribuição de R$70 pela minha consulta, é o que você contribui para custear as diversas emissoras que eu tenho, você me compreendeu, colocado o meu programa no ar, o hotel onde que eu fico, a gasolina do carro e assim por em diante, certo? Agora, tem um problema na sua vida, nada que faz dar certo, tudo que é teu só vem de águas abaixo, pega por uma mão, perde pela outra, nada que é teu tá dando certo, amigo, não perca tempo, vem agora falar comigo, ok? E tá chegando o momento final do nosso programa, da minha parte, todos os dias eu coloco uma oração de fé, certo? Aqui pra você, então você que tem um parente doente, enfermo, no cárcere privado, você me compreendeu? Você que tem uma dor na coluna, um problema no estômago, ou não interessa qual seja, um reumatismo, você entendeu? Um tumor, não interessa qual seja a sua doença, vai agora na sua geladeira, pega um copo com água, coloca ao lado do seu rádio, pega uma roupa daquela pessoa que tá num cárcere privado ou está doente, você me compreendeu? Coloca ao lado do seu rádio e vamos orar comigo. E quando terminar esta oração, beba esta água, lave a localidade que você sente a enfermidade, leve essa roupa para aquela pessoa vestir e assim por em diante, ok? Então, vamos orar comigo, Então, vamos orar comigo, o imperador dos orixás. Aleluia, meu irmão. Orem comigo, em nome de Deus. Orem com o imperador dos orixás. Amém.
11: A oração da cura. Senhor, pela intercessão de vossos santos mártires e pelo auxílio de toda a legião de anjos curadores, conceda-nos ter a graça da cura. Prometemos a vós cultivar novos hábitos e cuidar melhor do grande bem que nos destes, que é nosso corpo. Restaura-nos a saúde, Senhor. Inspira-nos para que possamos cuidar do nosso corpo com habilidade. Administrador generoso que sempre fostes, médico sublime que és, Senhor nosso, guia-nos e seja magnânimo e bondoso, entendendo nossas fraquezas. Prometemos a vós cultivar novos hábitos para nossa saúde. Dai seu roteiro e inspiração para isso. Corrija o vaso quebrado de nosso coração. Restaura as pontas desligadas dos nossos neurônios. Prometemos a vós cultivar novos hábitos para nossa saúde e não relaxar mais. Obrigado, Senhor.

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0: Vamos atender o nosso povo. Dona Solange, bom dia, Dona Solange. Cadê, Dona Solange? Como é que tá por aí, Dona Solange? Tá tudo jóia? Marlene lá na 2 e Marilene, Marlene. Marlene na 2 e Marleninha na 12. Batom e Dida, bom dia. Bom dia, meu Brasil. É hora de pular da cama, é hora de acordar. Vamos cuidando aí, Brasil. Olha, nós estamos aqui na luta, na labuta todos os dias. Dona Nu, lembra de mim, Dona Nu, para eu lembrar de você, Dona Nu. Negão do Pandeiro. Alô, Negão do Pandeiro. Bom dia, Negão do Pandeiro.
1: Bom dia, Cardoso. Bom dia, Cardoso. E aí, Cardoso, beleza? Passa pra mim aquela música aí com o Wesley Higgins. A resposta da blusa amarela. Só pra curtir mesmo. Falou, pai. Tá no sucesso, tá na boa.
0: Alô, Brasil. Alô, Brasil. Pois é, rapaz. Bom dia, meu povão. Bom dia, meu povão. Eita, minha gente. Perguntaram pra mim. Meu amigo Negão do Pandeiro, essa também não tá disponível aqui não, viu? Essa também não tá disponível não, Negão do Pandeiro. Mas vamos tocando em frente. Vai sempre a próxima, sempre a que tá disponível aqui. Negão do Pandeiro, um abraço, meu amigo. Antônio Neto, no segundo tempo, é Tonho da Gata. Bom dia, Tonho da Gata.
2: Bom dia, Cardoso. Bom dia, Cardoso. Tô bom, Cardoso. Tô bom, Cardoso. Na escuta. Bom dia a todos os ouvintes da Sucesso. Bom dia a todos. Cardoso, mandar um alô aqui pra galerinha da ambulância. Tô de Rufião. Nome Nazaré. Rezinho da 13. Evandi. Zé Carlos do Peixe. Seu Doi. Seu Belmiro. E todos os tiradores do leite que tá com um radinho na cabeça da estaca, tá? Esse treinador de leite aí, guerreiro. Nego disse isso, mas toma. Também tá lá, curtindo na rádio. Tá?
0: Pronto.
2: Falou pra todos que tá com rádio. Tem um menino da 13 também. É nego. Tá com um rádio no pau da cancela. Um Zé no pau da cancela, um rádio no pau da cancela, curtindo na rádio. E outros é na cabeça da estaca, curtindo na rádio. Tirador de leite, esse guerreiro que leva tá cedo pra tirar leite. Um bom dia a todos. Que Deus proteja. Uma quarta-feira com muita paz para nós todos. Tá bom, Cardoso? Um abraço, é nóis.
0: Eita, meu Brasil. Eita, meu Brasil. Alô, alô, meu povo. Alô, alô, minha gente, bom dia. Eita. Eita, meu povo. Bom dia. Todo mundo ligado na Sucesso, todo mundo ouvindo a mais gostosa do interior da Bahia, Rádio Sucesso. Meu amigo Almi, o homem do Saguado, é Almi, o homem do Saguado. O Almi, o homem do Saguado, bom dia, Almi, como é que tá você? O DJ Cabeça, alô, DJ Cabeça, bom dia, DJ Cabeça. É, rapaz, tá ouvindo a Sucesso, DJ Cabeça. É, tá lá escutando. E o meu amigo Almi, Almi e Vanice. Almi e Vanice na 10, bom dia.
3: Bom dia, bom dia, bom dia, Carlos. Mandei o áudio grande, apaguei, mandei isso mais pequeno, deixaram pra minha mãe,
0: assentamento
3: no Curral das Vais. Toda a galera de São Mateus aí no Curral das Vais. É, deixou um alô pra Jaquim Precata. Adão Passarinho, Lietinha, Satu, Arnudo, Galega aí, da brasileira da oficina. Deixou a Lupadia, Adelaides, né? Zito, Leandro, Celso, para todo mundo e sou Raimundo, para minha esposa, para meus filhos, para minha sogra, para Dalena, para mãinha, bota o meu, para Cuscuzão. Deixou a Lupa Teixeira, na Sete, Carlos Caraíba. Né, os homens do Saguado juntamente. É, Cardoso. Hoje, deixa eu alô para o vereador Johnny, tá tirando leite. Para meu compadre René, para Isaac, Macetão. A família de Solindo, em peso. É só agradecer a Deus aí. Um minuto, tchau. Cuida para cuidar que eu tô por cá. Manda áudio
0: do Cardoso. Muito bem, muito bem. Muito bem, meu amigo. Almizão. É isso aí, meu Brasil. Carlos Caraíba não perde o horário, não. Carlos Caraíba também escuta demais o programa. Alô, Carlos Caraíba. E Teixeira. Isso. Estão na sintonia. Edilene. Bom dia, Edilene. Bom dia, Edilene.
4: Bom dia, Cardoso. Um dia abençoado pra nós todos. E aí, tudo bem?
0: Tudo jóia.
4: Como é que você tá, meu amigo?
0: Tudo em paz.
4: Tá tudo saindo pra ir trabalhar. Cuidar de bebê na casa de Bela.
0: Tá.
4: Bela, Belinha.
0: Bela, Belinha. Tá certa. Vamos cuidando. É o corre-corre, é cada um cuidando da sua atividade, cada um cuidando das suas obrigações. É, rapaz, vamos trabalhar que ninguém dá nada a ninguém. É isso aí. Olha, deixa eu atender mais gente aqui, porque aqui hoje tá daquele jeito, é corrido o trem aqui. Netão de Brasília, é, tá aí ligado, o povo todo participa aqui comigo, o povo manda recado, o povo manda áudio, isso, manda áudio, muita gente mandando áudio aqui, envolvendo, né, todo mundo fica envolvido aqui com o programa, que é bom demais. Aí o povo manda um fala com o outro, outro fala com o outro, outro fala com a outra fala com o outro, que fala com o outro, que fala com o outro. E por aí vai seguindo. É por aí. É isso aí. Né não, Dão do Peba? Dão Peba. É Dão do Peba, Dão Peba, lá na 17. Bom dia.
5: Manda áudio que eu não sei ler. Manda áudio. Bom dia com meu colegado Cardoso. Tô por cá, de onde é que tu tá? E agora correr atrás desse papel, né? Cama quente não dá futuro a ninguém. E um dia abençoado aí pra você, todos da equipe aí da Sucesso, meus conterrâneos, meus parentes aí na 18, na 9, toda essa galera aí do nosso Oeste Baiano, meu coligado Cardoso. E com nós é assim, o leite coalha, mas não azeda. Manda áudio que eu não sei ler.
0: Muito bem, Netão de Brasília. É isso, Netão de Brasília. Deixa eu mandar um abraço aqui também pra minha querida Bodô. Alô, Bodô. Bom dia, Bodô. Bodô tá ligada. Bom dia, Lu Lucena e bom dia, Leila Lucena. Leila Lucena. Bom dia, Leila. É a Leilíssima. Ligada ouvindo a Rádio Sucesso. Bom dia, meu brother Tony Rufião. Bom dia, Tony Rufião. E bom dia, Tony Neto. Ô, Tony Neto. Bom dia, Tony Neto, categoria. Bom dia, Tony Neto. Bom dia, Tony Neto. E todo o povo da 22. E também um abraço aí pra Vitim. Vitim, que é o filho da minha querida Leilíssima Leila Lucena, o Vitim. O neto da minha querida Bodô. Um abraço. Meca e Lunga. Bom dia, Meca. Bom dia, Lunga. Bom dia, Dona Maria. Bom dia, Dona Maria. Bom dia, Dona Maria. E seu Zé Rodrigo. Seu Zé Rodrigo também já tá ouvindo. Seu Zé Rodrigo. Bom dia, seu Zé Rodrigo. Bom dia, Dona Maria. Bom dia, Deone. Bom dia, Denilson. Bom dia também o Terra Seca. Bom dia. Oi, Cláudio. Bom dia, Cláudio.
6: Bom dia, Cardoso. Bom dia, Cardoso. Cuida, Cardoso. Hoje é milho de semana já, Cardoso. É bom estar meio assim. A gente tá um dia meio estranho, mas tá bom, Cardoso. Vai dar um alô pra essa galera que tá conectada aí na Sucesso. Lourão, tô no Rufião, Rei do Mel, Mazinho, minha mãe, pessoal aqui da Agrovia 15. Tão por cá, cara. Tá na Sucesso, tá na boa.
0: Muito bem. Muito bem. É isto aí, meu Brasil. É isto aí, meu Brasil. Povão todo. É de ponta a ponta, todo mundo ligado na Sucesso. Chama o Tony Rufião agora. Chama ele, que já são 7:18. O relógio tá marcando. 7:18. 7:18. Bom dia. Bom dia, Sheba. O Emilson. O Edmilson. E também a Mariana. Mariana. Oi, Mariana. Bom dia, Mariana. Bom dia. Eita, meu Brasil. Ô, Tony Rufião, categoria. Oi, Tony Rufião, categoria da Bahia.
7: Bom dia, Cardoso. Uma ótima quarta-feira pra você e pra todos. Bora, cuida, cuida. Manda áudio quando você lê. Tá na sucesso, tá na boa. Mandar um alô aí pra compadre Tonho da Água, Tonho da Gata, Netão de Brasília, o homem dos papel, Fernandão lá em São Paulo, Palia Couto e Belinha na 14, Nildo, Adenor do Ré Morilo, pra Elin, Cartúcia, Val lá na Água Fria, Vá do Peixe, nas duas irmãs, Mazina 23, Candiba, Louro, Timar, Zé do Mel, pra Joe da internet, Albenaro Filho e pra todos que estiver ouvindo a sucesso. Um abraço, meu brother.
0: Ô, Tony Rufião. Tony Rufião. Você tá bom, Tony Rufião? Tá tudo jóia com você aí, Tony Rufião? Tony Rufião. Vamos acordar, Tony Rufião. Vamos acordar. Deixa eu chamar o Galeguinho. O Galeguinho da ambulância. Bom dia, Galeguinho da ambulância. Bom dia, categoria da Bahia. Bom dia, Galeguinho da ambulância.
8: Bora, Cardoso. Tô aqui na escuta, ouvindo seu programa, Cardoso. Cuida. Ei, Cardoso, vou mandar um alô aí pra minha esposa, da Vinícius, pra Thiago, pra Midiel, pra minha nora, Rosiane, Delia. Também quero mandar um abraço lá pra o povo da Vila Rica, os médicos, ali na recepção da Tende, as enfermeiras. Quero mandar um alô também pra meus irmãos, pra meus filhos. Quero mandar um alô pra Dúdio Chá. Dúdio Chá, faz um chazinho pra nós, bom, de capim santo com cedeira, pra relaxar um pouco.
0: Rapaz, Dúdio Chá. Ô, Dúdio Chá.
8: Filha 21. Quero mandar um alô lá pro Barreiro Grande, Água Fria, pra todos que ouvem o seu programa, Cardoso. Cardoso, tá na sucesso, tá na boa. Ah. Você manda áudio, que eu não sei ler, e você lembra de mim, viu? Quando você fala do povo aí, você fala do Galeguinho da ambulância, eu tô na sua cola.
0: É verdade, Galeguinho, lembra de mim pra eu lembrar de você. Lembra de mim pra eu não esquecer de você. É aqui na sucesso. Bom dia. Bom dia, meu Brasil. Bom dia, Brasilzão. É, rapaz, é hora de acordar. É hora de acordar. Bom dia, Tony Rufião. O Rosinha. Bom dia, Rosinha. Bom dia, Rosinha. Bom dia, Rosinha. Olha, a Vanilza, minha amiga Vanilza lá na 14. Oi, Vanilza, lá na 14. Bom dia, Vanilza, na 14.
9: Bom dia, Cardoso. Bom dia todos que estão ouvindo, né, a rádio Sucesso FM, né? Quero deixar aqui, né, o meu alô pra Lia. Bora, Lia. Quarta-feira. Bom, quero também deixar aqui meu alô pra Marlon, o homem mais romântico da Água Fina.
0: E é?
9: Cardoso.
0: Ô, é romântico.
9: Quero deixar também aqui um abração pra minha mãe, o Val. Bora, Val. Val tá meio sumida, não tá, Cardoso?
0: Volta.
9: Bora. Manda áudio que eu não sei ler.
0: Ô, menino aí. Eu quero ver. Olha, Nita bonita e tia Sônia. Nita bonita e tia Sônia. Bom dia, Nita bonita e bom dia, tia Sônia. Bom dia, meu compadre Tonho da Água. Cadê você, compadre Tonho da Água?
10: Bom dia, meu amigo Cardoso. Como é que você tá? Eu tô bem, graças a Deus.
0: Tudo jóia.
10: E você? Ei, Cardoso, gostaria que você mandasse uma música aí de Zezé de Camargo e Luciano para vocês todos da rádio, amiga. Todos que estiver na escuta. Um abraço, Cardoso. Tudo de bom. Quarta-feira abençoada por Deus. Tá na sucesso, tá na boa.
0: Fica
10: com sucesso, Deus, cara. Amigo.
11: Bom dia, Toileto, categoria.
10: Bom trabalho. Bom
0: dia, obrigado. Tia Sônia. Tia Sônia. Oi, Manelo. Bom dia.
12: Bom dia.
0: Bom dia, Manel. Manel Mendes. Manel Mendes, tá aí ligado. É, rapaz, o trem tá bom. O trem tá bom demais. O trem tá bom demais. É isto aí, Brasil. É isto aí, Brasil. É isto aí, Brasil. É, rapaz. O trem. O Heraldina, lá da 17. Heraldina, lá da 17. Bom dia, minha amiga Heraldina e Hernandes. Hernandes e Heraldina, lá da 17. Meu amigo Tom Santana, alô Tom Santana e Dona Cleonice. Meu amigo Tom Santana e Dona Cleonice, que estão aí escutando o programa, bom dia. Bom dia, meu amigo Vivi. Meu amigo Vivi e Dona Gildete. Meu amigo Vivi e Dona Gildete, ouvindo a sucesso. E também o Lucas, alô Lucas, Gisele, Lucas e Jade e também é o Gutierrez. O Gutierrez, esse é o Gutierrez meu, o nome do rapaz é o Gutierrez. É o Lucas e o Gutierrez e também o Juraci. Juraci do Doce. É, está aí. E Dona Gildete e Vivi. Um abraço. Bom dia, Raquelzinha. Raquelzinha do Requeijão. Bom dia, minha amiga Raquelzinha do Requeijão. E Tonho. E Maria Regina. Regina e Maria Regina. E Ana Regina. Esse tudo aí, esse povo tudo aí que está escutando. Mandar abraço também aqui para meu amigo que está ligado. O Silva Severino aí na 17. Alô Severino e alô Leide. Alô Severino aí da Serraria e Leide. Bom dia Leide, bom dia Severino. Bom dia Leide, bom dia Severino. Bom dia meu povão.
12: Bom dia Cardoso. Bom dia.
0: Bom dia.
12: Você aí, Cardoso, Regina de Sofala, aqui em Creuza.
0: Aham.
12: Uhum. Falou pra Creuza, Cardoso, pra Malene.
0: Sim.
12: Pra Vira 11.
0: Tá bom.
12: Aqui no Taquari, pra Paulo. Pra Lindinha.
0: Lindinha.
12: Pra Neuzinha.
0: Aham. Uhum.
12: Pra todos os parentes meus aí da Lapa.
0: Os parentes.
12: Da Itaquari.
0: A parentalhada toda.
12: E pra vocês aí também, Cardoso.
0: Oh, bom.
12: Passa uma música pra mim aí, Cardoso. Uma música boa aí.
0: Tá bom.
12: E tá na Rádio Sucesso, tá na boa.
0: Tá na boa.
12: E pra todos os ouvintes aí da Serra do Romário. Tchau, Cardoso. Fica com Deus. Manda um alô pra mim, Cardoso.
0: Tá bom. Um abraço. Fala, Rufião. Fala aí comigo, Rufião.
13: Ê, Cardoso, tudo bem, graças a Deus, tudo na paz. Rapaz, eu pulei da tarimba, foi cedo, 5:30 já tava de pé. Tirando ração pras curraleiras, agora tô puxando o coalho. Mandar um alô aí pra esse rapaz aí que falou no meu nome aí, que eu não ouvi o nome dele direito, não sei quem é, que é da 15. Mandar um alô pra ele aí, um abraço também, muito obrigado.
0: Uhum, tá bom. Esse povo tudo. Eu quero ver aí agora vocês que estão aí tirando leite, quem é que vai gravar um berrado bem bonito de um bezerro ou de uma vaca? Eu quero que você manda pra mim aí, na hora que a vaca começar a berrar, você grava ela aí, que eu quero ver quem vai mandar aqui um berro de um bezerro ou um berro de uma vaca, um berro forte aí, eu quero ver um berrado de uma vaca ou um berrado de um bezerro que tá com vontade de mamar. Quem me mandar aqui, eu vou ver qual é o berrado mais bonito que alguém vai mandar pra mim aqui. O berrado mais bonito, o berrado mais forte aí. Quero ver vocês que dizem que é criador, que é tirador de leite, eu quero que todo bezerro berra na madrugada. A vaca também berra, mas eu quero ver quem é que vai mandar pra mim aqui um berrado bacana no áudio aqui pra mim. Manda aí, eu quero ver. Que Tô no Rufião, de vez em quando os garrotinhos dele lá dá uma berrada bonita. É, as vacas dele também de vez em quando dá uma berrada. Mas vocês que ficam tirando leite, eles que tá com rádio na cabeça da estaca, eu quero ver que vocês estão escutando mesmo aí, estão trabalhando direitinho mesmo, e se tem bezerro berrando bonito aí. Eu quero ver se tem bezerro berrando bonito aí. Depois você manda pra mim. Eu quero ver qual é o berrado mais forte que vai vir aqui depois. É isto aí. Almizão, Almizão, Almizão, manda aí.
3: Carduzão, meu irmão, eu de novo. É hora da cobrança dos considerados, né, Carduzão?
0: É. Rapaz,
3: o cara me cobrou aqui, me ligou. Alguém, cadê meu alô? Ô, Carduzão, leva o balão, viu? Deixa o alô aí pro DJ Cabeça, meu considerado, meu amigão, João Fusquinha. Aí a galera na garagem aí, Soldão, Cris, Neguel, toda a galera aí, né? De azeite, sem esquecer de você. É, a cobrança é pesada mesmo. Padim, vereador. O vereador tá tirando leite nessa hora lá na Ilha do Fogo, meu irmão. Rapaz, é muita cobrança. Ele passou aqui, deu um branco aqui, muita gente mandando alô aí. Só agradecer a Deus. Leva mal não, viu, Cardoso?
0: Tá bom. Meu irmão,
3: tá sucesso, tá na boa.
0: Tá bom.
3: Tu é bom demais.
0: É bom demais. Aumenta o volume do Rádio Brasil. Só.

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1: Tá na sucesso, tá na boa. Mandar um abraço aqui pra Dona Vera. Oi, Dona Vera. Bom dia, Dona Vera. Da Cizim, meu amigo de Javan e Milene. Bom dia, Milene. Bom dia, meu amigo de Javan. Bom dia, Dona Vera. Bom dia, da Cizim. Bom dia. Tá na sucesso, tá na boa. Heraldina. Bom dia, Heraldina. Alô, Heraldina. Heraldina já tá ligada. Ô, Ceiça. Bom dia, Ceiça. Bom dia, minha amiga Ceiça. Bom dia, Heraldina.
2: Bom dia, Cardoso. Você tá bem? Bom dia, abençoado pra você e toda a sua família. O melhor dessa vida. Primeiramente, Deus. Saúde. E muita paz a todos nós. A todos os ouvintes. Tchau, meu amigo. Fica com Deus.
1: Abraço. Bom dia. São 7 horas. Mais 39 minutos. 7 horas mais 39 minutos. Aqui na sua sucesso. Bom dia, meu Brasil. Bom dia, meu povão. Todos que estão ligados acompanhando a Rádio Sucesso. Bom dia, minha querida Graça. Alô, Graça. Da cidade de Sítio do Mato, ouvindo a Rádio Sucesso. 7:39. Bom dia, Graça.
3: Cardoso. Bom dia, Cardoso. Bom final de semana, começo de semana pra você. Já tá no meio da semana. Começo de semana não. Tá no meio da semana, já tá finalizando a semana. Uma boa quarta-feira pra você. Que Deus abençoe o nosso dia. Fique com Deus. Um abraço, amiga. Tchau.
1: Abraço, tudo de bom. Bom dia, Cleidinha. Cleidinha, Catúcia, Antônio, Gabi e Arthur. Bom dia, Cleidinha, na estrada da 19, ouvindo a sucesso.
4: Bom dia, Cardoso, tudo bem, meu lindo?
1: Catúcia.
4: Que bom, Cardoso, ouvir sua voz hoje pela manhã. Porque ontem de manhã liguei o rádio. Aí tava que nem aqueles enxurros de areia de Europa. Xiii. Nem saía a voz nem nada, eu digo, o rádio foi-se embora. Aí eu já pensei maldade, né? Eu digo, não, mas vai dar tudo certo, aí você votou.
1: Bom demais, bom demais, bom demais. Tranquilo, tranquilo, tranquilo. Onde foi questão de energia, que tá uma calamidade. Todo dia falta energia, aí eu só tinha uma fase aqui ontem e não deu para funcionar. Mas hoje tá normalmente funcionando, normalmente. Bom dia, Luiz, Luiz Maurício. Bom dia, meu brother Luiz Maurício. Ah, oh, Luiz Maurício, bom dia, Luiz Maurício, que tá escutando o programa, bom dia. Bom dia, meu povo, bom dia, Bianca. Bom dia, Bianca, bom dia, Bianca. Um abraço, Bianca.
5: Oi, Cardoso, que é Bianca da Grovila 11. Meu pai, minha mãe, minha irmã Bruna, minha irmã Vanessa, meu irmão Renato, Bianca da Grovila 11.
1: Valeu, Bianca, um abração pra você. Agrovila 11, todo o povo da 11. Nelly, bom dia, Nelly. Bom dia, Nelly da 11. Bom dia, Nelly da 11. Bom dia, P. Bom dia, Bené. Bom dia, Nê. E bom dia, Gabi. É, bom dia, Gabi. Bom dia. Bom dia, Dona Verônica. Dona Verônica, ali na rua Alagoas, ouvindo a Rádio Sucesso. Bom dia, são 7 horas, mais 42 minutos.

0: Eita, meu Brasil, bom dia! O relógio está marcando 7h46 agora. Alô, Alfredo, lá da Batalha, PA Batalha, todo o nosso povo, toda a nossa gente lá da Batalha, escutando o nosso programa. Alô, Batalha, município de Bom Jesus da Lapa, é do outro lado do rio. Um abraço, minha gente. São 7h46 agora.
1: Bom dia, meu amigo Cardoso.
0: Bom dia, Alfredo. Bom dia, Alfredo.
1: Ué, me desculpa que antes de ontem você mandou um áudio pra mim e eu tava na Lapa, viu?
0: Ô, rapaz.
1: Aí eu tô mandando agora, viu, Cardoso?
0: Pronto.
1: Que Deus abençoe o nosso dia. Deus dá saúde pra todos nós, tá bom, Cardoso?
0: Amém.
1: Deus dá um bom trabalho, um bom dia pra todos nós. E todo mundo que ouve essa rádio. Vou mandar logo meu alô pro meu pessoal da Grovilha 7.
0: Muito bem.
1: Amigos e amigos, aqui de Fruticultura Batalha, todo mundo que ouve essa rádio, tá bom?
0: Tá bom.
1: Um alô pra uma amiga que fui pra falar pra antes de ontem com ela, tava conversando com ela que eu ligo. Sim. Aí eu falei pra ela que ia mandar um alô, tá bom, Cardoso?
0: Manda aí.
1: Tá na sucesso, tá na boa. Um alô pra você, Lorena, todo mundo aqui, tá bom?
0: Tá bom demais.
1: Tá na sucesso, tá na boa. Manda algo que eu não sei ler. Manda uma música na programação pra nós, tá bom, Cardoso?
0: Tá bom, velho.
1: Tchau, meu amigo. Deus abençoe.
0: Um abraço.
1: Bom dia. Saúde pra nós todos.
0: Que Deus nos abençoe.
1: Quarta-feira pra nós.
0: Abraço. Tudo de bom. Tudo de bom. Alô, meu Brasil. Nazaré, Língua de Fogo. Mandar um abraço também aí pra Das Dores, na Agrovila 4, e todo o povo da Agrovila 4, escutando o nosso programa.
2: Bom dia, pé da cara. Bom dia, pé da cara.
0: Bom Como dia, é moral.
2: Está?
0: Bom dia,
2: moral. Esses dias, tudo de boa?
0: Tudo de boa.
2: Eu tô de boa.
0: Graças a Deus.
2: Pois é, quero mandar um abração pra Agrovilha 9, pra Solange, pra Dona Maria da Ração, pro menino do Mercado Real, pro Cibolinha, pra Anja Marrotão, pro Eduardão, também pra seu Paulo Preto, pro Admundo, pro Batom.
0: Tá? Batom!
2: Pro Peixe, pro Ali da
0: Vá Futura, do Peixe!
2: Tá? Vou mandar um abraço também pra Regina, lá na Gravilha 17, mais o marido dela, viu?
0: Aham.
2: E mando um abraço também pra minhas outras amiguinhas daí, viu, que eu conheço aí, tá? Pra todas as amigas minhas aí, da nova aí, tá bom?
0: Certo.
2: Mandar pra vocês, um abraço pro raparigueiro do Fila, né, pro raparigueiro do... De seu filho, do tal vereador Serrinho. Um abraço pra todo mundo aqui na sexta, estiver na escuta. Eu mando um abraço também pra todo mundo que estiver na escuta. Eu mando um abraço, tá?
0: Abraço.
2: Amanhã eu mando um abraço pra quem faltou.
0: Valeu, um abraço, bom dia. Bom dia, meu Brasil. Olha a hora, o relógio marcando 7h49 agora. Márcio do Rio, bom dia, Márcio do Rio.
3: Bom dia, Cardoso. Bom dia, Sucesso FM. Quer dizer que Caraíbas tá vendo aí a rádio aí, né, Caraíba? Um abraço aí pra Carlos Caraíba, pra Joás Caraíbas, né? É, pro Gemi Caraíba, meu grande parceirão aí, né? Pra Tiago Caraíbas também, pra Flavinha Caraíba, pra todo mundo aí da família, né? Um abraço também pro pessoal do Tom em Cabeça, né? Que é o pessoal do Paulinho aí, das antenas, que ontem o Paulinho tava aqui ontem. Paulinho tava aqui presente aqui comigo aqui ontem, ele e o filho dele, né? Que é todo mundo primo aí, pro pessoal também do Val de Colega, né? Os colega lá, meu primo Valde colega, Pedro colega, o velho colega lá, né? Um abraço pra ele também, que são todos meus primos aqui na Nove aqui, viu? O pessoal do Sábio vai ficar sabendo aí, viu? E eles têm que se ligar e mandar abraço pra mim também, viu?
0: É, ah, sim.
3: Mandar um abraço pro pessoal da Sete lá, pro povo do Pequeno lá na Sete lá, que também é tudo parente dos Caraíba, tudo parente dos colegas, tudo parente dos Tom Cabeça. É todo mundo da mesma família aqui, é família gigantesca.
0: Valeu, valeu, um abraço. Bom dia. Bom dia, Wendão. Alô, Wendão. Bom dia, Wendão. Alô, Wendão, ligado na Sucesso.
4: Bom dia, Cardoso. Bom dia, Cardoso. Cadê minha música, homem? Cadê minha música? Que eu pede a música no. Pede a música aí no contato. Você não manda minha música, por quê? Aqui quem fala é o Wendão da Lagoa Nova. Gostaria de mandar um alô aí pra Serra do Ramalho, especialmente pra você. e pra todas as galera da 15, pra Louro, pra toda a turma de lá.
0: Aham.
4: E gostaria de ver minha música, moço, toca minha música. Já tem dia que eu tô cobrando uma música de sua aí, você não toca qualquer uma que você achar aí. Qualquer música que você tocar aí pra mim aí tá bom.
0: Eu toco, qualquer um eu toco, homem.
4: Queria ouvir a música de Amado Batista.
0: Já toquei hoje mesmo.
4: Alucinação. Ofereço pra Zezão, pra todos lá da Grovila aqui.
0: Não vai dar tempo de tocar Alucinação mais hoje. Não vai dar mais tempo de tocar Alucinação hoje não. Mas eu toco, Amado Batista, eu toco direto aqui, rapaz. Eu toco direto, hein, não? Como é que você fala que eu não toco, rapaz? Não liga isso não, rapaz, que eu toco. Ô João Paulo, bom dia João Paulo, bom dia João Paulão. Que lindalva, bom dia.
5: Bom dia, bom dia, meu amigo Cardoso. E aí, rapaz, tudo bom aí? Com a graça de Deus.
0: Tudo bem, graças a Deus.
5: Quero mandar um alô aqui, Cardoso, pra minha esposa, Lindalva de Jesus Martins.
0: Lindalva de Jesus Martins.
5: Cardoso. Todos os meus amigos aqui da Grovila 12, todo o povo de Serra do Mário. Mandar um alô aqui para os meus amigos aqui, Armando, Ninha, Renan, Rian e Simone Cardoso aqui da Grovila 12. Quero mandar um abraço também para os meus amigos Hernandes, Dona Heraldina, na Grovila 17, para Val Cardoso. Val no Barreiro Grande também, Dona Creuza no Taquari, seu Zezinho, Dona Jaérzia, para o meu amigo José Mareda, grande comunicador, grande jornalista também, e para você, Cardoso.
0: Abraço!
5: Para você, Cardoso, e para todo o povo de Serra do Ramalho, todos os seus ouvintes, João Paulo aqui da Grovila 12, Cardoso.
0: Abraço
5: para o meu amigo Márcio do Rio, aí na Rua Canaã 2. Alô, Márcio do Rio. Abraço para você aí, rapaz.
0: Valeu, meu amigo. Valeu, João Paulo. Valeu, João Paulo. Valeu, João Paulo. Bom dia, João Paulo. Bom dia, João Paulo. Bom dia, João Paulo. E Lindalva Martins. Bom dia. Olha a hora, Brasil. O relógio está marcando 7:53 agora.

0: Bom dia, é hora de acordar, hein? Vamos cuidar, Brasil. Tá ficando meio-dia, hein? Tá ficando meio-dia. Antônio, bom dia, Antônio. Como é que tá você, Antônio? Eu tô por cá. E você, de onde é que você tá, Antônio?
1: Bom dia, Cardoso, tá tudo bem com você aí?
0: Tudo jóia.
1: Na Agrovila 2. Pra tia Lia, na Agrovila, onde... Na minha Agrovila que mora Bianca.
0: Uhum.
1: Valeu, um abraço.
0: Valeu, Antônio. Valeu, Antônio. Antônio na Agrovila 2. Tudo de bom, Antônio, na Agrovila 2. Tá ligado. Ouvindo a Sucesso. Povão todo ouvindo com força a Rádio Sucesso. Bom dia, bom dia. Oi, Brasil.
2: Bom dia, Cardoso. Bom dia, Cardoso.

0: Abraço. É minha amiga que tá ligada, Regina e Bruna. Bom dia. Manda áudio, Brasil. Oi, Vangevaldo, manda áudio. Não manda nada escrevido aqui não, que manda áudio que eu não sei ler.
1: Bom dia, Cadu, todo mundo que te ouvindo aqui, viu? O programa tá bom. Esse é a parte número pra todos ouvintes. Então valeu, Cadu. Fique com Deus, viu?
0: Abraço.
1: Tá no finalzinho do programa, mas vou mandar esse áudio dele. Então valeu, tchau.
0: Abraço, bom dia.
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0: Kesley, manda áudio, Kesley. E é como eu digo sempre, segure firme na mão de Deus e meta o pé na estrada. Porque quem anda com Deus não pode ter medo de nada. E esse meu Deus que eu acredito piamente, Ele que me guia, que me orienta, que me ilumina, que me segura, que me sustenta e que me trouxe até aqui, Ele nunca vai me deixar cair. Um abraço, Brasil. Fiquem todos com Deus, que eu tô indo com Ele. E amanhã com ele eu estarei de volta às 5 horas da manhã. Um grande abraço, um grande beijo, gente. E até amanhã, cedinho, acreditando em Deus, o construtor do universo. Beijo, gente, e até amanhã, se Deus quiser.

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1: 8:03, Nardelli Gomes.
2: Olá, minha gente, bom dia. Bom dia pra todo mundo. 8:03 na Rádio Metrópole começa agora o Jornal da Bahia no ar. Um ótimo dia pra você que chega agora na nossa audiência. A partir de agora e até as 9 horas da manhã, nós estamos em rede com o nosso vasto interior da Bahia, através das dezenas de emissoras que retransmitem o nosso sinal. E assim a gente tá chegando aí quase que pra Bahia toda. Bom, a Bahia tem muitos municípios, são 417. Pelo menos mais de 300 a gente está chegando agora na sua casa, aí no interior do estado. Dá licença, bom dia. Ô de casa, estamos chegando. Um abraço para você que ouve essas emissoras que agora abrem espaço para a Rádio Metrópole chegar com o Jornal da Bahia no ar. Um abraço para você que trabalha nessas emissoras. Bom dia, parceria. E para você que tá em Salvador com a gente, ou tá fora até da Bahia ou do Brasil, ouvindo a gente pela internet, pelo assistindo pelo YouTube, no aplicativo, tá no buzu, tá na paleta, tá no metrô, tá no carro, tá em casa, onde você estiver. Ótima quarta-feira para todos nós. Hoje é dia 12 de agosto. Camille Martinho, bom dia.
3: Olá, Nardelli Gomes. Bom dia para você, bom dia para todos e todas nessa manhã de quarta-feira. Que bom que estamos nessa parceria criminosa.
2: Isso.
3: Desta quarta, dia 12 de agosto. Seja muito bem-vindo, muito bem-vinda pra gente começar o dia com boa companhia, com boa informação e com astral lá em cima,
2: isso,
3: viu?
2: Isso, Camille.
3: Pelo amor de Deus.
2: Imunes a muitas coisas, porém não a doenças. Para doenças, vacina, tá, gente? Pra se imunizar contra a doença, só vacina. Mas pra se imunizar contra energia ruim, alto astral, ó, tchutchu, maravilhoso. Abraão Brito, bom dia pra você também, viu?
4: Bom dia, meninas, bom dia pro nosso querido ouvinte aqui, lá e acolá. Todo mundo acompanhando através do YouTube, ou quase todo mundo, o endereço youtube.com/portalmetro1. Por favor, se inscreva no canal e tenha acesso aos conteúdos maravilhosos da Metrópole. Temos o telefone 35055000. Simone já está aguardando a sua ligação. Também o número do WhatsApp para sua mensagem, para o seu áudio de 30 segundos. E aí, tá tudo certo da Bahia, no Brasil e no mundo.
2: Pronto. Valeu. Bom dia para Danilo Poridade, Matheus Araújo, Cauã Alcântara e todos vocês. Bom, gente, a gente tem um monte de assunto aqui. A gente estava falando sobre vacina e aproveitando para chegar aí no interior do estado com a informação de que vacina salva vida, viu? Então, vacinem seus filhos. Eu vou até olhar aqui porque eu acho que tem dia D. Ó, eu vou botar aqui dia D, apareceu um filme. Dia D, Disclosure Day, o dia da revelação. Não é esse, não. Eu quero de vacinação. De vacinação contra a gripe. É agora, dia 22 de agosto, viu? Dia D da campanha nacional de multivacinação. E aqui em Salvador, dia 22 de agosto. Essa mobilização é nacional, é também municipal e é em todo o estado. Segue até 1º de setembro, com foco na atualização da caderneta de crianças e adolescentes menores de 15 anos. Então vai ser, já tá tendo vacinação, tá? Desde o dia 3 de agosto, vai até 1º de setembro, o dia D, que é aquele grande dia que a mãe e o pai arrumam as crianças, todo mundo bonitinho, arrumadinho, penteadinho, para levar para no posto de vacinação, para vacinar seus filhos e protegê-los contra doenças para as quais existe vacina, tá? Então é isso aí. Esse é um foco que a gente está trazendo desde cedo. O público-alvo, crianças e adolescentes menores de 15, salas de imunização nas redes municipais aí, Bahia, adentro e afora, só levar documento de identificação e a caderneta de vacinação para avaliar as doses que estão em atraso. E não é só contra a gripe, não, tá? É multivacinação. É pegar a caderneta do menino e dizer assim: oxe, peraí, tá faltando essa, essa e essa. Bora logo aplicar tudo hoje pra sair daqui protegido. Vai ficar mole o dia todo. Mas a partir de amanhã, ó, tá lindo, todo fortinho, saudável e protegido.
3: No dia D, na hora H.
2: Exatamente. Ô, Abrão, a gente tem dois ouvintes que aparecem aqui. Eu quero ver se eles ainda estão, porque estão desde o horário anterior. Claudisson na linha 1.
5: Alô?
2: Oi, Claudisson.
5: Oi, tudo bem?
2: Tudo bem, bom dia.
5: Oi, uma galera de ontem, pra ir, e o WhatsApp voltou uma conta. Aí eu queria fazer aquele mesmo pedido, deixar só uma opinião aqui, pessoal, que quiser ligar pra mim, poder me ajudar a ligar direto pro meu
2: nome.
5: É, porque eu pedi a outra ajuda de uma lava-jato, daquela pequena usada mesmo.
2: Sim.
5: estou podendo ajudar. Se você for qualquer coisa de comida, é o telefone 75-99-40-68-00.
2: Peraí, é 99-40-68-00. Tá bom. É, o DDD é 75, não é isso?
5: É.
2: Pronto. 75-99-40-68-00. Nosso ouvinte Claudson tá pedindo aí uma máquina de lavar carro, né? Uma máquina lava-jato, para que ele possa trabalhar e sustentar a família dele. Uma cesta básica também ajuda muito. Tem um ouvinte anônimo, esse tá na linha 2, Abraão. Bom dia.
6: Olá, pessoal, um bom dia a todos.
2: Bom dia.
6: Minha mãe, ela mora na rua Manuel Drummond, na Caixa d'Água, e é uma pessoa de idade, já é amputada, e o rapaz, ele fez uma barraca em cima do passeio, na rua, nessa rua ali, que é o muro da Escola Parque. Ele fez essa barraca em cima do passeio e ninguém tá dormindo. É droga, é bebida. E eu já fui na CEGU por duas vezes fazer a denúncia. A CEGU até hoje não tomou providência quanto a essa situação. Eu gostaria de pedir ajuda de vocês aí para que reforçasse essa denúncia pra mim, por favor.
2: Repita o local, ouvinte.
6: Rua Manuel Drummond, número 90, bairro Caixa d'Água. Minha mãe mora lá nesse endereço. Uhum. E não está conseguindo dormir por conta dessa barraca que o rapaz fez de bloco em cima do meio-fio, no muro da Escola Parque.
2: Ô, rapaz. Valeu, ouvinte, obrigada. Registrada a sua informação.
3: Nardelli, já que a gente estava falando aqui de saúde, acho que é importante também tocarmos nesse assunto. Eu estou diante da notícia de que o SUS aumentou o teleatendimento para vício em bets. Um assunto que a gente traz recorrentemente aqui, né? Foi capa de jornal da Metrópole, então acho que é importante a gente também trazer esse assunto. Com a escalada do vício em jogos e também em apostas online em todo o Brasil, o Ministério da Saúde ampliou o acesso ao teleatendimento com foco na saúde mental. Iniciada em março deste ano, a ação começou com a oferta de 600 consultas online por mês, mas agora o número já chega a 100 mil. Com assistência estendida às famílias também, tá? A iniciativa funciona como porta de entrada para a rede de atenção psicossocial presente nos municípios. Como prevenir a ludopatia, que é esse transtorno caracterizado pela compulsão por apostas, e é mais fácil do que tratá-las. É, como prevenir, né? Prevenir é mais fácil do que tratar.
2: Uhum.
3: Especialistas pedem que as famílias fiquem atentas aos primeiros sinais. Tem até a fala de um psicólogo entrevistado que diz que o alerta aparece quando a aposta deixa de ser um entretenimento e passa a ocupar um lugar central na vida do indivíduo. Então, qualquer sinal, qualquer mudança de comportamento do ente querido, de um vizinho, de um amigo, ajude, né? Ofereça ajuda, porque às vezes sair desse vício sozinho é difícil demais e qualquer ajuda pode ser uma grande ajuda. De acordo com a matéria, 62 bilhões de reais foi o prejuízo acumulado com a ludopatia pelas famílias brasileiras no ano passado, em 2025, em um balanço baseado em transações feitas via Pix. Pra gente ter noção da proporção que esse problema já tomou.
2: Uhum. Perfeito. É, a gente tem ouvintes na linha ainda aqui. Eu vou com Selenice, que está na linha 1. Oi, Selenice.
7: Oi, Nardelli.
2: Bom dia
7: a todos da Rádio Metrópole.
2: Bom dia.
7: Eu estou pedindo uma ajuda. Se uma pessoa me ajudar em um bujão de gás, com uma cesta básica, que eu estou adoentada, eu estou conseguindo trabalhar. Quem puder me ajudar, eu estou precisando muito dessa cesta básica, desse gás, que eu tô sem condições de trabalhar, não estou conseguindo.
2: Diga um telefone, Selenice.
7: 84-78-75-10.
2: Pronto. 984-78-7510 é o telefone de Selenice. A gente tem alguns áudios, Camille Martinho. Vamos colocar o pessoal para falar com a gente?
3: Bora sim. Antes, Nardelli, tem duas mensagens de trânsito, só pra gente fazer esse resumão aqui de ouvintes. O primeiro deles diz que no IAPI, na Avenida Conde de Porto Alegre, tá tudo travado. parado há mais de 15 minutos no carro. A situação tá complicada por lá. E ele disse que o provável motivo é uma limpeza. Uma limpeza das ruas.
2: Ah.
3: Ele até mandou um vídeo aqui, mas chama a atenção pro motorista que passa por essa região. Atenção, cuidado e paciência.
2: Agora vem cá, gente. A limpeza é mesmo nessa hora mesmo aí, né?
4: É, rapaz.
2: Sete e pouco.
4: Essa limpeza tá saindo
2: tem
4: muito caro.
2: Pouco movimento essa hora.
4: É, a limpeza tá saindo muito cara.
2: Ótimo, uma faxina. Gente, todo mundo quer a limpeza. É. Mas tem que ser no horário de pico de trânsito.
3: Ah. Então. Bora com os áudios aqui também dos ouvintes.
8: Bom dia, Abraão, Nardelli, Camille, tudo bem? Eu acredito que o debate não seja definidor para quem vai votar ou não, porque se fosse, a gente não iria eleger a Semineto, que fica só com aquela bobagem de saúde, regulação, de violência, né? Coisas pífias do povo bolsonarista, que ele é um bolsonarista enrustido, né? E nós não teríamos Bolsonaro eleito, não teríamos nenhum bolsonarista eleito, porque nenhum tem conteúdo suficiente para convencer ninguém a nada em debate. São sempre mentes vazias, pobres, né? Pouco iluminadas. Então, se fosse para ganhar por debate, a gente teria bons conceitos, né? Boas referências, como Kleber Rosa e Giovanni D'Amico. Então, eles não tiveram sucesso, né? Significa que debate, então, não deve ser uma boa referência.
2: Valeu, ouvinte. Olha, Carlos, o Camille falou em trânsito, Carlos Alves informa um acidente de moto na entrada do Imbuí, acredito que acabou de acontecer, daqui a pouco nossa redação nos informa novamente a situação do trânsito aí em Salvador. Obrigada, Carlos.
3: Bora com mais áudios aqui, dessa vez de João.
9: Nardelli, bom dia. Mas seja uma ignorância da minha parte, mas eu nunca vejo quando tem essas campanhas de vacinação avisar que liberou para o adulto normal, sem nenhuma comorbidade nem nada. Só é criança, é idoso. Eu não é crítica, não. Eu não sou contra a vacina, não. Eu não me confundi, mas eu falo tipo assim. Nunca tem a ver. Não, agora você que não tem nada pode ir também. Você também é gente.
2: Ai, deixa eu ver aqui. Se essa agora. É, a vacina contra a gripe está liberada para toda a população, tá? A partir de 6 meses de idade. A vacinação contra a gripe, que todo ano tem, todo mundo deve se vacinar, porque o vírus vai sofrendo mutações e, enfim, vai aprendendo a driblar os mecanismos. Então, a vacinação contra a gripe é para todo mundo. Agora, tem outras campanhas ativas, que são essas de atualização da caderneta de vacinação para público de menor de 15 anos, né? Essa daí acompanha a atualização da caderneta para crianças e adolescentes. E essa vai até 1º de setembro, nas unidades de saúde. Agora, a da gripe, todo mundo vai. Corre pra pegar a tua.
4: É. Não, e essa questão das vacinas, sempre existem aquelas com as prioridades, né, Nardelli?
2: Sim,
4: essa,
2: sim.
4: Sim, né?
2: É. Em alguns casos.
4: E
2: como
4: a caderneta,
2: não.
4: Não é caderneta do fiado, não, da venda, não. Tu tem esse que não sabe mais nem o quê. Que é isso de negócio de caderneta?
2: Pois é.
4: Caderneta de poupança, Aspeb.
2: Oi, Abraão, nossa ouvinte Zélia diz aqui que Guilherme Caram fazia um mordomo apaixonado pela Divina Magda.
4: Ah, isso.
2: Que era Vera Zimmerman.
4: Isso, marcou muito.
2: Na novela Meu Bem, Meu Mal.
4: Minha Divina Magda.
2: Divina Magda, boa lembrança, Zélia. Aí ela também diz, bom dia, pessoas lindas, lembro bem desse episódio de Dr. House. Acho seu humor ácido uma ferramenta útil em dias atuais. Eu sou da geração vacinada contra tudo e não convivo de perto com quem escolheu não tomar vacina. Todavia, quando alguém comenta a sua opção, eu só digo que pena. É incrível observar tamanho avanço da ciência para ainda ter gente que enfrenta, para ainda ter que enfrentar tamanha resistência.
4: É que o ouvinte entrou no ar, falou que não adianta, PPP, que não vai mudar. PPP. Não, a gente não tá aqui para fazer a cabeça de ninguém. Só que a gente não vai concordar, não vai deixar de comentar essas notícias absurdas, né? Essa desinformação ou tentativa de mentir para a população, e porque isso tem um efeito nocivo.
2: Uhum. É isso, a gente não quer fazer a cabeça, mas a gente quer corrigir alguma informação.
4: Tá? Claro, informação.
2: Trazer informação.
4: Não vai ouvir um negócio desse, não, não, tá errado.
3: Sidney comenta aqui, ó, que Caram já faleceu, ele sofria de uma doença degenerativa. E ele comenta que a vacina contra a gripe já tá liberada para todo mundo e tem um tempo já. Ele disse que tomou a dele em junho.
2: Opa!
3: Assistiu os jogos da Copa já vacinado.
4: Não tava nem espirrando.
2: Vamos ver, tem Maria Lemos na linha 2?
4: Vamos conferir. Alô, Maria Lemos.
10: Bom dia.
2: Bom dia, Maria.
10: É o seguinte, eu quero falar, eu tô falando sobre a vacina.
2: Sei.
10: Olha, eu sou do tempo que meu marido, para conseguir emprego, em 1980, ele teve que apresentar o cartão de vacinação do bebê.
2: Olha só.
10: Filho. Ele só ia conseguir um emprego, a gente morava em Léo. Só conseguir emprego se ele apresentasse, um dos documentos, a exigência era o cartão de vacinação da criança, para ver se estava todo ok. E me lembro que eu, quando era criança, que as vacinas eram dadas na escola. Não tinha esse negócio de ninguém não vacinando. Eram dados na escola, todo mundo se vacinava. Lembro que ainda tinha aquelas, todo mundo ficava com a marca, todo mundo tinha a marca do revolvinho no braço.
2: Do revolvinho,
4: eu me lembro.
2: Era uma pistolinha mesmo.
4: Chamada de pistola.
10: Era uma pistolinha no braço, todo mundo tinha. Eu tô vendo aqui a minha, eu tô até hoje.
2: Tem mesmo.
10: Então, quer dizer, pode sair 1000 vacinas aí, toma aqui o braço.
2: Eu já vou logo de regata.
10: Eu tô aqui, ó. Toma aqui o braço. A vacina da gripe, minha mãe é acamada de 95 anos. Eu fico agoniada porque você tem que ir no posto, o posto tem que vir. E eles não vêm logo. Eu fico agoniada. Teve uma vez que eu tive que pagar, porque quando vieram de galo, vocês demoraram tanto que eu não paguei. Eu fico medo. Já pensou um idoso pegar um negócio de gripe, Covid? Ave Maria.
2: É verdade. Oh, valeu, Maria. Obrigada. Eu gostei quando ela disse. Todo mundo tinha a marca do revolvinho.
4: Com certeza. Aquela pistolinha. Pá. E ela tá certa, Nardella. Existia essa preocupação dos pais, né? Com a vacinação dos filhos. Ave Maria.
2: Exatamente.
4: Prioridade. E o que ela falou aí do emprego, né? Que o marido teve que apresentar a caderneta de vacinação do filho, sensacional isso.
2: Não, a caderneta de vacinação de quando ele era bebê, do marido dela.
4: Provar que ele foi vacinado.
2: Que foi vacinado. Só vai conviver aqui quem tá vacinado. O negócio de trazer gente que tá aí aberto pra doença pra depois ficar passando.
4: Hoje em dia tá tudo lá vontade.
2: Entendeu? Zélia diz, Abraão, agora você foi longe demais. Caderneta de poupança, Aspeb, kkkkk.
3: Damião também complementa, ó. Sim, senhor, a favor da vacina. Tomei vacina nos anos 70, no colégio Eurípedes de Matos, e ainda era a pistola.
4: Tinha essa coisa de vacinação nos colégios mesmo.
3: Pois. Essa é uma boa tática. Levar a vacinação para os colégios. Uhum. E aí pede autorização dos pais para que vacine o filho.
4: Agora tenho certeza que hoje em dia vai dar confusão, viu?
3: Mas sabe por quê? Porque o horário de vacinação é o horário comercial.
2: Uhum.
3: E muitos pais estão trabalhando, não conseguem ali sair para poder vacinar os seus filhos. Levando a vacinação para as escolas, não tem argumento.
2: Exato.
3: Sabe? A criança vai estar lá, os enfermeiros estarão lá vacinando todo mundo, o que é lindo, perfeito.
2: Pois é. E aí, às vezes, os postos de saúde não funcionam no sábado, e aí pra vacinar no fim de semana, que é quando os pais teriam disponibilidade, tem que pagar em algum local, e acabam deixando, assim, não, um dia eu vou conseguir aí um horário pra durante a semana levar, e acaba não levando, não vacina, quando vai ver a caderneta tá lá, toda faltosa, não pode. Agora, a gente, vamos mudar de assunto aqui rapidinho, depois a gente continua nessa pauta, que ela é muito importante, mas eu não sei se vocês viram um vídeo ontem de um juiz, Camille Martins, numa audiência, numa sessão de julgamento em Minas Gerais. A gente tem até esse vídeo por idade.
4: Falando de absurdos.
2: Por falar em absurdo, no Brasil tem precedente, porque o cidadão estava na sessão online, que era um julgamento remoto. Ele pega uma garrafa de vinho e vira na boca uma garrafa de vinho, acende um cigarro com maçarico. Olhem esta cena. Juiz bebe vinho e fuma.
11: Por essas razões,
2: durante uma sessão de julgamento.
11: Pede aí provimento.
2: Olha pra isso, que coisa bizonha.
12: Nós te agradecendo.
4: Ninguém vai adivinhar que ele tá participando de uma audiência virtual, né?
2: E assim, ele é o juiz.
4: É, e outra, ele tá participando de uma audiência, só que virtual.
2: Exato.
4: Fora dos tribunais.
2: É uma sessão de julgamento.
4: Eu acho que ele tá ali até de cueca, viu?
2: Olha, aí no Metro 1 tem essa notícia, né? Ele foi afastado. O Tribunal de Justiça de Minas Gerais determinou ontem o afastamento imediato do juiz de segundo grau, Milton Lívio Lemos Salles. Ele foi filmado durante um julgamento virtual, isso, enquanto bebia vinho na garrafa. Bem bonito, nem pra colocar numa tacinha assim, nada. Óbvio que ele não poderia, é, nem na taça, nem na garrafa, nem de jeito nenhum.
4: No guti-guti.
2: Acendendo um cigarro com um maçarico.
4: É.
2: A decisão foi tomada pelo Corregedor-Geral de Justiça de Minas Gerais, o desembargador Raimundo Messias Júnior, vai ser ainda analisada pelo órgão especial do Tribunal de Justiça lá de Minas. A Corregedoria-Geral de Justiça também abriu sindicância para investigar o caso. Com o afastamento, os processos que estavam sob responsabilidade ou sob irresponsabilidade de Salles vão ser redistribuídos. O tribunal informou que um magistrado de primeiro grau vai ser convocado para substituí-lo, tá? Nesse núcleo, que é o núcleo civil de família. Os processos, aspas, os processos judiciais que estavam sob a relatoria dele serão redistribuídos em razão do seu afastamento e será convocado um novo juiz. Isso aconteceu durante uma sessão virtual realizada na segunda, anteontem. Salles aparece de bermuda enquanto bebe diretamente de uma garrafa de vinho durante o andamento do julgamento. Em outro momento, acende um cigarro com um maçarico, começa a fumar. A sessão foi interrompida depois do comportamento dele ser percebido. Aí, a gente fica pensando assim, porque existe uma série de normas, né, para manter o funcionamento remoto de em alguns casos, julgamentos acontecerem virtualmente. Uma dessas normas, Camille Martinho, é de que a pessoa esteja vestida como se estivesse presencial, tá? Então você não pode chegar lá, botar uma camisetinha,
3: mas tô em casa,
4: um cenário adequado, né?
2: Um cenário adequado que de preferência seja uma parede neutra, isso, branca, sem nada que distraia a visão das
4: não
2: pessoas.
4: Pode ter lá atrás um quadro de Magda Kotroff, qualquer coisa assim, outra coisa, não tem nada a ver, né?
2: E nem pode ter aquele cenário cheio de...
4: Isso.
2: Todo horroroso. Passa uma pessoa atrás dele, andando, como se ele estivesse ali assistindo uma aula online. Não, ele é um juiz, está presidindo um julgamento, está bebendo na garrafa, está fumando. Gente, tá tudo errado. Ache alguma coisa certa nesse vídeo, você não procura, você não acha.
4: Ele participando de um julgamento. Estava participando de um julgamento, só que virtual.
2: É, exatamente.
4: E não sei não, é um negócio ali totalmente...
2: Você já imaginou um tribunal?
4: Pega.
2: Um tribunal tá acontecendo ali presencial, entra o juiz, cheio daquela toga, todo arrumadinho, sim, não sei o quê, as pessoas lá, tá o réu sentado, tá o júri, tá a acusação, a defesa, aí o juiz pega ali embaixo uma garrafa de vinho, abre, começa a virar a garrafa, pega um cigarro, acende com um maçarico. No... É a mesma coisa.
4: É a mesma coisa. Em certo momento ele pergunta: sim, onde é que a gente tava mesmo?
2: Gente.
4: Ah, só falta isso.
2: Cena.
4: Não pode, aí tem que ser tomada realmente uma.
2: Depois ele
4: uma
2: gravou providência. Um vídeo, viu? Disse que ele tá sendo perseguido e difamado. Estão sendo difamados por causa disso, gente. Que bobagem. Aí xingou todo mundo, disse que todo mundo era corrupto, que os magistrados de Minas Gerais, que o Tribunal de Justiça, Alexandre de Moraes, tudo corrupto. É. E todo mundo tá perseguindo ele, só porque ele virou uma garrafa de vinho presidindo um julgamento.
4: Eu acho que a situação dele vai ficar ainda mais complicada, viu?
2: Então, né? Pois é.
3: E eu fico imaginando o desespero das pessoas que estão ali participando daquela sessão e que serão julgadas por ele. Imagine. É. A pessoa olha assim para aquele cidadão e fala: eu tô sendo julgada por esse homem.
2: É,
3: é isso mesmo?
2: Só para eu entender. Pois é. É tipo isso aí.
3: Né? E aí, quando um caso desse acontece, claro que é natural que se investigue sobre a vida, né, de quem tá estampando a notícia.
2: Uhum.
3: E eis que chega a conhecimento público que a companheira desse juiz já havia relatado à polícia ter sido ameaçada e intimidada por ele.
2: Meu Deus.
3: Ela pediu medidas protetivas, que foram inclusive concedidas pela justiça. O registro foi feito esse ano, dia 17 de abril. De acordo com o relato, o juiz teria ameaçado interferir no emprego dela, incendiar o sítio da mãe e feito ofensas à família. Ela também afirmou que ele entrou sem autorização em sua casa e até o momento não há relato de agressão física no registro, mas ameaças e intimidações já foram registradas por parte da companheira desse juiz.
2: Meu Deus.
3: E medidas protetivas foram pedidas, a justiça concedeu.
2: É o combo, né? Completo. Ó, a gente tem ouvinte na linha, deixa eu colocar no ar aqui, Afonso na linha 2. Oi, Afonso.
12: Alô.
2: Oi, Afonso.
12: Oi.
2: Bom dia.
12: Tudo bem?
2: Tudo bem.
12: Bom dia. Tô aqui assistindo pelo YouTube, vocês estão vendo esse fato aí do desse juiz lá de Minas, é realmente um absurdo. Tá? E coisas semelhantes acontecem em todo o Brasil. Mas vamos aqui. Eu gostaria de ver com vocês, na paralela, eu assisti ontem um motociclista passar a roda por cima de um bueiro aberto. Aí o rapaz teve um acidente muito grande com isso. Então eu queria pedir à prefeitura que visse não só bueiros abertos, mas o diesel desses bueiros, que muitas vezes perto dos carros, tá bom?
2: Tá certo, Afonso, valeu, obrigada.
4: Rapaz, pneu de uma moto passar por uma boca de né? Um aberto, né? O pneu
2: nossa,
4: pequeno.
2: Nossa, imagina o perigo.
4: Aff, Maria.
2: O perigo. Valeu, Afonso, obrigada. Ele falou sobre a Luiz Viana Filho, paralela, tá? Que teria acontecido esse acidente depois que o motociclista passou por cima de um bueiro aberto. Mas aí é observar em toda a cidade situações semelhantes. A gente tem trânsito no ponto com Ana Clara Ferraz. Vamos lá?
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14: Muito bom dia a todos, uma ótima quarta-feira. Alguns pontos da cidade estão bem caóticos, como é o caso da Avenida Paralela, que está completamente congestionada nos dois sentidos, principalmente ali na entrada no Imbuí, ali na Avenida Jorge Amado, por conta de um acidente. Então, quem estiver nessa região vai encontrar bastante dificuldade, assim como quem estiver passando na Silveira Martins, no Cabula, na Avenida Edgar Santos e também na Avenida Professor Manuel Ribeiro. Lentidão também na Otávio Mangabeira, na altura da Praia de Armação, ali também em Brotas, na Dom João VI, na Ladeira do Acupe, na Rua Valdemar Falcão, na Rua Odilon Dória e também na Avenida Graça Alessa. Outros pontos ainda são a Avenida Presidente Costa e Silva, ali na região do Dique, a Rua Padre Feijó, a Avenida Lafayette Coutinho e também na Cidade Baixa, na Avenida Chiquitaia, na Suburbana e também na Avenida Bambuí, com registro de acidente. Na BR-324, quem está chegando aqui em Salvador respira fundo, porque tem um engarrafamento ali nas proximidades do acesso norte. Então quem estiver vindo de Salvador para cá vai encontrar um pouquinho de lentidão. Fico por aqui, Ana Clara Ferraz para a Rádio Metrópole.
4: Respire fundo que a gente vai tirar aqui o aparelho da tomada para limpar o quarto.
2: Rapidinho Deus, aqui, viu? Marcelo tá na linha 1. Oi, Marcelo.
15: Bom dia, Nardelli, tudo bem?
2: Tudo bem, Marcelo, bom dia.
15: É Marcelo, do seu ouvinte por muito tempo, até os dias de hoje, presidente do projeto Nova Bahia.
2: Boa.
15: Minha amiga, estou precisando mais uma vez da ajuda e da compreensão dos ouvintes da rádio. Nardelli, no dia 30 passado agora, o nosso aluguel aqui da nossa sede venceu 2 meses. Hoje já são 12, estamos caminhando para um terceiro mês. Eu estou realmente sem saber o que fazer. E contando com a colaboração dos ouvintes, porque até o nosso Wi-Fi a gente está usando de um comerciante vizinho, porque cortou, bateu 2 meses o pessoal botou a tesoura. Até para se comunicar com possíveis colaboradores está difícil. Então, quem já conhece o nosso trabalho, mais de 20 anos que eu sou ouvinte aqui da rádio, gente, sempre nessa luta para ajudar pessoas que estão em dificuldade, pessoas carentes do projeto Minha Casa Minha Vida. Nós estamos aqui no Jardim das Margaridas, residencial Bosque das Gromélias, que é um condomínio enorme, cheio de famílias carentes. Tem gente que nem está conseguindo receber dessa família porque está bloqueada. Então, eu queria que você possa ajudar com qualquer valor, porque são 2 meses de aluguel, ou eu pago o que eu devo, ou eu tenho que entregar e encerrar as atividades, gente. Então, eu conto com a sensibilidade, eu quero deixar um telefone de contato, quem uhum. puder me ajudar. É uma chave PIX esse número, não precisa até se a pessoa não quiser se identificar, não quiser que a gente fale aqui o nome na rádio, não tem problema nenhum. Faça a sua parte, porque se a gente juntar várias pessoas, a gente consegue resolver isso.
2: Uhum. Diga aí o número.
15: É 719-9992-4007.
2: Pronto.
15: Eu vou repetir. 719-9992-4007. Por favor, ajude esse trabalho a não acabar.
2: Valeu, Marcelo. Obrigada. Bora, minha gente. Quem puder ajudar é muito bem-vindo. Tá na hora da gente fazer uma pausa para o intervalo comercial. Rapidinho, tomar uma aguinha, você também. Daqui a pouco a gente está de volta. Ainda tem notícias, ainda tem participação de vocês e outras informações. Até já.
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10: 8:38, Nardelli Gomes.
11: Pois bem, estamos de volta. 8:38. Já estamos aqui. E você aí do outro lado tá participando com a gente? Menino, ó, eu tô vendo aqui. A gente tá aqui todo feliz, Abraão, porque hoje diz que tá esse climinha assim, mais fresquinho, nublado, não sei o quê, carinha de chuva. Tá aí que disse que ia chover. Agora eu tô vendo aqui no Metro 1. Que um novo período de calor intenso começa a atingir o Brasil hoje. Na nossa vez. Isso,
10: que loucura, né?
11: Na nossa vez do fresquinho.
10: É, tem município da Bahia aí batendo quase 40 graus.
11: Pois é, né? É isso que eu ia dizer.
10: Meu Deus do céu.
11: Impacto principalmente sobre o interior da Bahia e outras áreas do Nordeste. Você que tá ouvindo a gente aí no interior do estado, na sua cidade, já tá esse tal desse veranico, esse calor maluco, batendo aí 39, 40 graus? Me conte. Ô, oh, gente, aqui ó, no oeste baiano as temperaturas podem alcançar entre 36 e 39 no termômetro. Agora você avalia debaixo de sol meio-dia na sensação térmica.
10: Ave Maria, até
11: nem calango aguenta.
10: Até pede mandar caru, chora.
11: Chora. Aqui,
12: nossa,
11: ó,
12: só de pensar já me deu um angústia,
11: gastura.
10: Na moral, tudo demais é sobra.
11: Ó, no sul do Piauí, não reclame não, porque no sul do Piauí e no sul do Maranhão, os termômetros podem marcar até 42 no termômetro.
12: Jesus.
11: Segundo a Clima Tempo, Veranico, ó o nome simpático, fofinho, Veranico, vá. Lá aberto. O Veranico deve persistir inicialmente até quinta. Minto, até quarta da semana.
12: Lascou.
11: É quarta da semana que vem, gente. Não tô preparada.
12: Mas onde isso, na
11: Então,
12: tese?
11: Na Bahia o cenário vai ser diferente. Entre o interior e o litoral. Enquanto o oeste. Ai, mordia pouco.
10: É, eita, oeste viu? Difícil.
11: O oeste, enquanto o oeste.
10: Dá uma raiva.
11: Ó, gente, só na metrópole vocês ouvem esse tipo de coisa, né? Vá procurar pra ver se em outra rádio. Na televisão, no Jornal Nacional.
10: Se mordendo ao vivo.
11: Literalmente. Mas é o nosso jeitinho. Faz parte do nosso show. Enquanto as áreas do oeste do estado terão predomínio de calor e pouca umidade, a faixa litorânea deve registrar períodos de chuva. Por exemplo, para hoje tem possibilidade de precipitação forte, temporal, entre o litoral norte, Baiana e Sergipe. Também pode aparecer chuva mais intensa entre Pernambuco e Alagoas. No litoral norte do Maranhão, ó, eu mostrando no meu mapa imaginário. No litoral norte do Maranhão e em pontos do Ceará. Essas temperaturas acima do normal também chamam a atenção no interior do Nordeste como um todo. Tardes pelo menos 3 graus mais quentes do que a média histórica de agosto. Aí vai ter o outro tipo de negacionista, que geralmente é o mesmo, tá? O que nega a redondeza da Terra, é o que nega a vacina e é o que nega as mudanças climáticas. Tem um pacote de negações. Então, as tardes podem ser até pelo menos 3 graus mais quentes do que a média histórica de agosto nas regiões atingidas por esse fenômeno. Em alguns lugares pode chegar 5 graus acima da média. A gente tá falando aí de um calor diferente.
12: Uhum.
11: Então, é sobre isso, viu?
10: Você economiza com o chuveiro elétrico e começa a gastar com ar-condicionado. Porque não tem salvação, né? Não tem salvação.
11: Sai de um, vai pro outro.
10: Ah, mas ventilador não resolve nesse caso.
11: É, porque aquele bafo quente.
12: Engraçado, Nardelli, que ontem, conversando com o Mário, a gente comentou, assim, sobre o desenvolvimento da cidade de Salvador, né? Como que os governantes, assim, focam em um progresso em que não respeita o meio ambiente. Que o meio ambiente é como se fosse luxo demais para que a gente se preocupasse com isso. A gente tem que primeiro se preocupar com o progresso da cidade, com o desenvolvimento da cidade. E aí, quando a gente vai ver esse desenvolvimento da cidade, é a construção de prédios para que pessoas fora do nosso estado, investidores fora da Bahia possam comprar para poder alugar, para poder investir, pagar IPTU, trazer dinheiro para o nosso, para nossa cidade. E o meio ambiente fica sendo esquecido. Fica sendo esquecido. E aí a gente tem que lidar com esses efeitos que especificamente nesse segundo semestre de 2026 estarão ainda mais intensos em decorrência do El Niño. Que, bom, os ambientalistas já disseram, né, que a gente aqui no Brasil, a gente deve sofrer mais agora nesse segundo semestre. A Europa sofreu lá, já tá sofrendo ainda, né? Mas o foco foi no primeiro semestre e pra gente a realidade é que esse final de ano vai ser babado, vai ser complicado e a gente fica meio que de mãos atadas, né?
11: Sim.
12: Porque a gente vai sofrer. Todo mundo vai sofrer, não vai ter o que fazer, porque quem realmente pode fazer alguma coisa não se importa muito com isso.
11: Pois é.
12: Porque não é um problema nosso, é um problema dos países já desenvolvidos, países mais ricos que tratam o meio ambiente com mais prioridade.
11: Pois é. Ó, Camille, sobre isso, várias coisas. Primeiro aqui, que a gente tem na previsão do tempo do celular, né? Aí eu coloco no meu celular, tô jogando pro universo, que eu quero voltar pra Paris muitas vezes. Aí tá aqui a previsão em Paris. Agora, nesse momento, lá, 1h44 da tarde, 34 graus no termômetro e alerta grave, tá aqui. Lembra da canícula? Alerta grave de altas temperaturas até sexta-feira. Entendeu? Então, assim, nesse momento lá, tá 34 graus, mas ainda à tarde vai bater 36 no termômetro. Aí, voltando aqui para nossa realidade, para Salvador, você falou sobre essa prioridade que é dada para a construção, né, para ação humana dentro do espaço urbano. Outra coisa que a gente vê muito, dois andares de viaduto. Você já tem ali as pistas, o asfalto, faz um viaduto, às vezes tem outro que passa por cima do viaduto, a gente já chegou nesse ponto por aqui. Privilegiando sempre o transporte individual de carros, que em vez de priorizar o transporte coletivo, de trazer melhorias para o transporte coletivo, para que mais pessoas consigam se deslocar em um único meio de transporte, um ônibus ou metrô. Mas não, fazendo mais e mais viadutos, indo na contramão do que todos os estudos e as pesquisas de ambientalistas dizem. A gente já chegou no tal ponto de não retorno. Não tem mais como evitar o aumento da temperatura média do planeta, e isso tem consequências graves para todo o equilíbrio do meio ambiente. Engraçado que, curiosamente, minha filha hoje tem prova de geografia, ontem a gente estava estudando isso. Ilhas de calor. O que são as ilhas de calor? São espaços dentro das cidades onde o calor se concentra por diversos fatores. Impermeabilização do solo, né? Você cobre o solo com asfalto, com concreto, e você impede que a água desça, né?
12: Que seja absorvida, né?
11: Seja absorvida pelo solo, impede que a vegetação cresça, locais com diminuição de áreas verdes, então concentração de muito transporte, poluição. Então, tudo isso faz com que naquela área específica da cidade a gente cria ilhas de calor. E se você não tem em outras áreas o contraponto, o equilíbrio de muita área verde para equilibrar, o que a gente vai ter? Uma cidade inteira que é uma ilha de calor.
12: Uhum. Prédios altos que impedem também a circulação do
11: Exatamente.
12: Vento. Esses dias fui fazer uma matéria na Cidade Baixa e estava comentando com os colegas como que a Cidade Baixa me traz uma sensação de parece uma cidade do interior.
11: Sim.
12: Quando, na verdade, não é por nada. É porque não tem prédios muito altos.
11: Uhum.
12: Sabe? Você passeia pela Cidade Baixa, vão ter prédios ali de até 7 andares, 5, 3 andares. E nossa realidade aqui, para quem vive aqui na Cidade Alta, né? São prédios com 30 andares.
11: Sim.
12: Que inclusive, o pessoal até fica embasbacado com isso, né? Como se fosse algo positivo, assim. Uhum. Não, meu prédio tem 27 andares, né?
11: Não teve uma construtora que há pouco tempo disse que ia dar um grande presente a Salvador, que era um arranha-céu, sei lá, com 50 andares. Um presente para a cidade.
12: Veja.
11: Presente para a cidade é um parque, é uma reserva, é um espaço onde a gente possa circular arborizado e não esses espaços áridos, onde a gente não tem uma sombra, sabe? É só o sol inclemente no couro das pessoas para você. Ah, como é que a gente vai conviver? Gente, Salvador é uma cidade de muito sol. Não dá para você ir para um espaço público para conviver quando não tem uma árvore, quando não tem nenhuma sombra, quando não tem um espaço agradável para você estar. E a gente vive numa cidade tão linda, tão privilegiada pela natureza, e parece que a gente está indo na contramão desse presente que a gente tem.
12: Porque a gente se pergunta assim, o que é que os nossos governantes estão fazendo para que essa discrepância de desigualdade diminua?
11: Uhum.
12: Porque quem tem dinheiro vai se enfurnar nos seus ar-condicionados, não vai ter muito problema com isso.
11: Uhum.
12: Mas e toda a população? Porque quem tem dinheiro é uma parcela mínima, né? E todo o resto da população vai fazer como? As cidades que têm mais dinheiro, porque não tem como a gente fugir da realidade também, né? Salvador é uma cidade muito pobre. As cidades que têm mais dinheiro estão sofrendo.
11: É.
12: Veja aí, na Europa, Paris, não sabe o que fazer para diminuir o calor. A gente aqui em Salvador vai fazer como? Me diga.
11: Exatamente. E aí, ó, antes que alguém pense que isso daqui é uma campanha, a gente politizando, não é sobre isso. E Salvador não é a única cidade que vai nesse caminho. Tem outras que vão no outro lado, sabe? De diminuir, assim, o concreto nas cidades e aumentar, privilegiar áreas verdes. Mas isso não é uma crítica pontual a A ou B. A gente está falando de como a nossa cidade tem, ao longo dos anos, privilegiado espaços de concreto, pista, asfalto, em vez de privilegiar enfim, a vegetação, a urbanização da cidade, o aumento de áreas verdes, a manutenção desses espaços e tudo mais.
12: Claro que não é só Salvador, né? A gente traz Salvador porque a gente mora nela.
11: Uhum.
12: Mas aproveitar que estamos falando com o pessoal do interior.
11: Exato.
12: Pessoal também aí, que a sua cidade, que você está acompanhando a gente agora, a cidade da sua família, tenho certeza que deve passar por algo parecido, né? Outros ouvintes já trouxeram outros relatos aqui. Eu te convido também a participar com a gente, trazer esses pontos cruciais da cidade que vão sendo retirados de nós, né? Pouco a pouco, devagar, e que quem vai pagando a conta é a gente mesmo.
10: No interior tá acontecendo muito isso.
12: Tá.
10: Uhum. Muito, muito.
12: É verdade. Já que era a cidade... Sol, deve estar frio por lá.
11: Então.
10: É, o negócio. É aquela,
11: tá fazendo 16 graus.
10: Aquela música de Saia Guarabira que diz que o sertão vai vir a mar, eu tô começando a acreditar.
11: Pois é. Temos ouvintes na linha. Deixa eu ouvir Gilson, que tá na linha 1. Oi, Gilson.
13: Bom dia, Nardelli, bom dia, Abrão, bom dia, Camila, e bom dia aos ouvintes. Eu tô vendo o ouvinte falando aí sobre a Semi Neto. Eu acho que se a Semi Neto hoje disputa, sem dizer com qual presidente ele está, porque o eleitor é sujo. Nós sabemos que nós tivemos um ex-presidente que não ajudou em nada no país. Como é que ele vai dizer que está com Bolsonaro? É impossível isso. E aqui na Bahia nós podemos ter um governador à altura que possa governar sem o presidente atrapalhar guardar a administração dele no estado, e às vezes a pessoa não vota porque tem que ter um alinhamento com o presidente. A Bahia está precisando de uma mudança da saúde, da educação, da segurança pública, e as pessoas, os eleitores do interior, e eu estou aqui diferente falando com vocês, não vota porque tem que ter esse alinhamento. Muitas vezes o candidato é bom, é um bom administrador, mas o eleitor tem esse pensamento. Então, na política, o sujo também são os eleitores. Bom dia, Gilson Araújo.
11: Valeu, Gilson, muito obrigada. Agora vamos para João, que está na linha 2.
14: Bom dia.
11: Bom dia.
14: Falar sobre o assunto do meio ambiente, foi bom. E temos um prefeito canalha que não gosta de área verde. Você viu o que ele fez ali na orla, tirou toda a área verde para fazer aquela porcaria para entregar aos donos de construtora. Para a imobiliária dele, de Bruno Reis, ficar vendendo. Outra coisa, o Netinho Burguês. Esse cara que falou aí, querendo defender esse canalha, esse burguês é um canalha.
11: Ô João, pera, calma, tá? Toda crítica é bem-vinda, desde que o mérito da crítica seja o centro da nossa fala, mas a gente não precisa descuidar, não dá pra gente descuidar e partir para uma adjetivação que pode criar um problema, inclusive, para vocês, sabe? Então vamos cuidar desse espaço que a gente tem aberto, onde a gente não pergunta nada sobre quem vai falar e o que vai falar, e toda crítica é válida, seja para um lado, seja para o outro, seja para o meio, para trás, para frente, para cima ou para baixo. Desde que a gente tenha cuidado na forma como a gente faz essa crítica, até para não invalidar a crítica, sabe? Para o adjetivo não chamar mais atenção do que a crítica justa e genuína que você está fazendo.
10: Quando parte para esse ponto aí fica estranho, né? Para um
11: sua
10: lado.
11: Sua crítica
10: outro,
11: é válida e cabe, independente de qual seja ela. Não é sobre isso. Mas vamos cuidar da forma como a gente faz isso, até para não perder a razão da crítica que você tem para fazer, tá? Pra gente manter esse espaço aberto e saudável. Porque quando a gente fala assim de um lado, vem o outro e vem duas vezes pior, e daqui a pouco a gente tá numa situação aqui que perde, sabe? Perde
10: não,
11: mesmo o espaço aberto.
10: A gente não pode cair nesse buraco, né? Que se tornou vala comum nos últimos anos, né? De xingar autoridades, né? Grava um vídeo xingando o presidente da república, o pessoal os ministros do STF, quer dizer, tem que ter um...
11: Ou o prefeito, ou o candidato, ou o governador, quem quer
10: um.
11: Seja.
10: Crítica, tá? Ok. Não concordo, tô achando competente, mas tem que ter um limite. Aí vale para todos os lados.
11: Marco Antônio, na linha 1. Oi, Marco.
15: Alô.
11: Oi, Marco.
15: Bom dia, Nardelli, bom dia, Aragão, bom dia a todos.
11: Bom dia.
15: Eu queria que vocês me ajudassem fazendo coro uma denúncia que eu vou fazer agora. Se eu não me engano, não sei se é Nardelli, alguém de vocês aí mora no Imbuí também.
11: Não, mas diga aí.
15: Ali, não, né? Nardelli, ali no Imbuí, fez uma ligação da Rua das Patativas para o Curralinho, fez aquela subida. Recentemente a prefeitura fez, que é tão bonito. Mas agora, há cerca de uns 5 dias, estão transformando aquilo ali num lixão. Tem muito muito entulho, sofá, geladeira, cadeira, o que você imaginar de lixo tem ali.
11: Nossa.
15: E eu fiz uma denúncia para a Limpurbe e nada aconteceu. Então, como eu sei da audiência, da grande influência que vocês têm nesses casos, eu queria que vocês engrossassem esse couro aí para ver se a gente dá uma providência nessa situação.
11: Valeu, Marco. Ali na ligação da Rua das Patativas, no Imbuí, para o Curralinho. Fizeram a ligação, ficou ótimo, mas agora as pessoas estão achando que aquilo dali é lixão, mas também tem que contar com a população, né? É geladeira, é sofá, é cama, é isso, é aquilo, é tudo que não presta mais pra mim, vou largar no meio da rua. Não dá, né? Aí é complicado.
12: Mais um ponto, né? Porque TP, eu tô até estranhando ele não ter mandado nada hoje.
11: Chega hora que a pessoa cansa, Camila. Por favor, TP, não canse não.
12: Não canse não, TP, porque a gente vai colar junto nessa denúncia a escola municipal do Vale das Pedrinhas, todo santo dia com uma montanha de lixo do lado da escola, todo dia.
10: Isso. TP, né?
12: TP.
10: É, tenha paciência.
11: Ai, ai. Carlos na linha 2. Oi, Carlos.
10: Fala, Carlos.
16: Oi, bom dia, Abraão.
11: Bom dia.
16: Tudo bem? Pô, eu queria tanto fazer esse elogio agora, a postura jornalística da minha querida Nardelli. Que mulher maravilhosa, viu? Vocês têm o privilégio de trabalhar com essa mulher fantástica, inteligente e que sabe conduzir o programa de uma forma democrática. Realmente não cabe mais esse tipo de crítica que esse rapaz fez anterior hoje e pro pessoal. Eu gosto muito desse tema do meio ambiente, até queria pedir um apoio a vocês da metrópole, porque alguns corredores verdes aí, as pessoas estão destruindo as ruas, isso é muito feio, é ridículo, né? As pessoas têm que preservar realmente a natureza, mas deixar que se faça o trabalho, porque uma muda dessa vai se tornar uma árvore, isso é muito legal, entendeu?
11: Valeu. Valeu, Carlos. Muito obrigada, viu? Obrigada por ter entrado no ar para trazer sua fala e a importância da gente preservar aquilo que está sendo feito. Gostaríamos que fosse mais, mas o que está sendo feito, a gente também tem que fazer a nossa parte e ajudar a manter.
12: Perfeito.
11: Obrigada.
12: E a gente assina embaixo, viu, Carlos? Nardelli é tudo isso mesmo, minha gente.
11: Não.
12: De verdade.
11: Camila é amiga, não conta.
10: Nardelli Gomes, minha amiga.
11: Sim. Ai, meu pai do céu.
12: Carol também comenta aqui, ó, pauta fundamental para ser debatida cotidianamente. A gente precisa de uma atuação do INEMA também para limitar a quantidade de supressão de vegetação, principalmente na Caatinga. Carol trazendo também a sua colaboração sobre o tema meio ambiente.
10: É, fazendo um trocadilho bem ordinário.
12: Lá outro, né?
10: Sobre o meio ambiente, né? Ou a gente muda ou a vaca vai pro brejo, né?
11: Oh, meu Deus.

0: metrô tá fazendo uma feirinha das frutas, que tava uma bagunça, ok? Só que o trânsito tá ficando, pra você andar 2 quilômetros, você passa 40 minutos. Aí eu já liguei pra Trans Salvador, registrei uma solicitação de apoio nos horários de picos, mas tá impraticável, São Caetano, amiga. Eu moro lá, e aí ninguém reclama disso, eu vou falar na rádio, pra ver se o pessoal da Trans Salvador ajuda, mandando pelo menos moto, carro, alguma coisa pra disciplinar um pouco o trânsito.
1: Sim, entendi. Valeu, querido, tá registrado, viu? Muito obrigada, atenção aí a Trans Salvador. Dá tempo pra mais um, Abraão?
2: Sim, Nardelli.
1: Tem um ouvinte anônimo que chegou aí, tá na linha 2.
2: É mesmo? Fala, anônimo.
3: Opa, bom dia, tudo bom, Abraão?
2: Tudo bem, anônimo.
3: Meu amigo, deixa eu falar uma coisa aqui que eu queria falar. Desculpa, tô meio nervoso, mas é o seguinte. A gente tem um problema sério na paralela. Diariamente eu passo por lá, e no sentido Lauro de Freitas, Salvador. E ali naquela região onde tem um colégio Vila, em outras regiões também ali, tem um rafamento que, assim, eu não sei qual é o motivo que diariamente, toda vez a gente que passa lá, sofre por esse problema absurdo, né? E, assim, a prefeitura não consegue tomar uma atitude referente a isso. Um outro ponto que eu queria falar também, a gente tá falando do verde, mas como a cidade, ela é completamente cinza, né? Tanto grafiteiros montam na cidade, e a gente não consegue gerar grafite, essas coisas que são importantes para deixar.
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Maravilhosa, hoje 12 de agosto de 2026, quarta-feira, estamos no meio da semana, olha só. Agosto já tá caminhando também para sua metade, hoje já são 12. Meio de semana, praticamente meio de mês, né? O tempo não espera, a vida não pausa. É isso, cada manhã uma nova oportunidade que Deus nos entrega para fazer diferente, para recomeçar, para agradecer e para seguir em frente. Se a semana não começou do jeito que você esperava, ó, respira, recupera.

traz, tá cuidando da sua casa, dos seus filhos, do seu comércio, tá pegando a estrada ou simplesmente tá aí tentando vencer um dia de cada vez, saiba que o seu esforço tem valor. Ainda que alguém tente te mostrar que não, tente te diminuir ou menosprezar, pega pilha não, seu esforço tem valor. Que nesta quarta-feira Deus renove as suas forças, coloque paz em nossos corações, nos

Já começa o nosso Bom Dia Sucesso liberando o nosso WhatsApp, que é o 36201680, para você que ama participar do nosso programa, para você que ainda não participou. Nossa, tanto tempo eu ouço a rádio, nunca tive coragem de mandar uma mensagem. Quem sabe é hoje o dia de você mandar aquela mensagem, seja de texto,

0: você, fica à vontade. Tá na sucesso, tá na boa. Bom dia, minha gente. Em Serra do Ramalho, agora 9 da manhã, mais 19 minutos.
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0: 9:20, olha, Jesus, ele nos deixou uma lição muito bonita lá em Mateus, no capítulo 6, o verso do 25 ao 34. Ele fala sobre a ansiedade, né, e sobre a nossa preocupação com o amanhã. Eu falei agora há pouco no início do programa que a gente já se encaminha para o meio do mês de agosto. O mês passou assim, ó. Agosto começou ontem, hoje já são 12. Lá ele diz assim: não andeis ansiosos, pela vossa vida. E depois ele nos lembra de olhar para os pássaros do céu, olhar para os lírios do campo. E aí ele diz que os pássaros, os lírios, eles não vivem acumulando preocupações, né, como a gente. E ainda diz mais que Deus cuida de cada um deles. E essa palavra, ela serve muito para nós hoje. Às vezes a gente já acorda preocupado, né? As contas a pagar, a família, a escola de menino, o trabalho, né? Aquilo que ainda não aconteceu, a gente se preocupa com tudo. A cabeça vai longe e a gente vai tentando resolver os problemas de amanhã. No hoje, a gente tá aqui hoje e a gente já tá pensando no problema de amanhã e já tá buscando a solução para aquele problema. Jesus, ele nos ensina a fazer a nossa parte, a confiar em Deus para aquilo que você não consegue controlar, porque de fato tem coisas, por exemplo, a reação do outro é algo que você não consegue controlar, e a gente busca o tempo todo ter esse controle sobre o outro, não é isso? Então, e você confiar e entregar nas mãos de Deus não significa que você vai, ó, cruzar os braços, né? E esperar. Não, não é bem assim. Você vai trabalhar, você vai lutar, você vai planejar, né? Aí depois de fazer o que tá no seu alcance, aí você fala: agora, Senhor, daqui pra frente, o Senhor toma conta pra mim. É assim, tá? Porque tem coisas que você consegue resolver com preocupação. Tem, você se preocupa, e isso é muito válido. Tô dizendo que é válido. É sim. Mas tem coisas que você só consegue resolver com fé, com oração e principalmente com tempo. Então, nesta quarta-feira, respire fundo e, ó, repita comigo assim, ó: ah, Senhor, eu vou fazer a minha parte, mas aquilo que eu não posso controlar, eu entrego em suas mãos. Pronto. Que Deus acalme o seu coração nessa manhã de quarta-feira, renove suas forças e faça você entender que o amanhã, sim, o amanhã só pertence a Ele. 9:23 da Sucesso. Bom dia pra você. No ar o nosso Bom Dia Sucesso desta quarta-feira. Tá na Sucesso, tá na boa.

0: sucesso, 9h27. Chegando o horóscopo do dia pra você. Primeiro bloco aqui na Sucesso.
1: Confira as previsões para Áries, Touro e Gêmeos.
0: Oi, Áries, muito bom dia. Quartou com vibes excelentes e hoje você vai esbanjar energia física e mental. Seu pique estará melhor, da melhor forma. Tudo deve caminhar do jeitinho que espera, o que vai elevar a sua vitalidade e o seu rendimento no serviço. A Lua segue o rolê no setor mais positivo do seu horóscopo e entra na fase nova, anunciando o período descontraído, alegre e feliz da vida social. Pode esperar a chuva de likes, tá bom? E também novas amizades, que coisa boa. Agora é no amor que a sua estrelinha vai brilhar e vai ter surpresas deliciosas para marcar presença na pista. O love dos sonhos estará por perto e é bem capaz de abrir o coração para você. União repleta de harmonia. Confira junto comigo os números da sorte para hoje, para você de Áries: 23, 33 e 44. A cor do dia é a cor azul clara. Muito bem, bom dia para você do signo de Touro. Taurinos e taurinas, uma excelente manhã de quarta-feira. Urano segue em sua casa do dinheiro e troca likes com os astros, impulsionando seus interesses materiais e financeiros. Hoje há belas chances de engordar os ganhos com coisas inovadoras ou o que você sabe e gosta de fazer. A Lua se alia com o Sol e entra na fase nova nesta quarta, iluminando, favorecendo o convívio familiar. Você vai prestar mais atenção em tudo o que acontece em seu lar. Saberá a hora de estender a mão aos parentes e deve se entrosar numa ótima com todos. Vênus avisa que pode pintar um clima com alguém que encontra sempre em seu dia a dia, principalmente no trabalho. Se você tem um mozão, deve curtir um período redondinho e cheio de cumplicidade no romance. Números da sorte para hoje, confira junto comigo. Vamos lá, os números da sorte: 28, 21 e 12. A cor do dia é a cor laranja. Muito bem, agora a gente tem mais previsões. Previsões para você do signo de Gêmeos. Geminianos e geminianas, muito bom dia. Olha só, Urano segue todo animado em seu signo e sorri para os astros, prometendo um período descontraído, alegre e estimulante com quem convive. Pode esperar que a diversão está garantida com seus queridos, tá bom? É, ao mesmo tempo, a Lua trabalha em favor dos seus interesses e entra na fase nova, empoderando a sua versatilidade, inteligência e comunicação assertiva. Isso significa que você tem tudo para se destacar e brilhar no serviço. Vai convencer e vender o seu peixe sem o menor esforço. Boa lábia, simpatia e carisma serão seus trunfos para atrair contatinhos se você sonha com namoro. Vai nessa, porque olha, tá bom a beça. Seus encantos estarão irresistíveis e você pode dizer adeus à solteirice. A dois, altos papos com mozão. Números da sorte para hoje: 20, 29, 36. A cor do dia é a cor prata. Já já tem previsões astrológicas para você do signo de Câncer. Também tem previsão para você de Leão. E ainda tem previsão para você, meu amigo, minha amiga, do signo de Virgem. Tá na sucesso, tá na boa.
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1: Sucesso, agora 9:33.
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2: Muito bem, de volta com as previsões astrológicas pelo 3620-1680. Você participa do programa, pode deixar seu recadinho, sua mensagem de texto de voz. Aproveita e já conta pra gente qual o seu signo. Se você tá aí na sintonia, sempre esperando as previsões astrológicas pra você. Pra quem nasceu entre julho, entre o finalzinho de junho até o final de julho, é do signo de Câncer. Para hoje, confira. Os astros fecham parceria em sua casa da fortuna e garantem uma quarta bem redondinha para você lucrar e faturar. A lua entra na fase nova e incentiva a começar algo bem lucrativo. É hora de colocar seus planos em prática e suas ideias criativas em ação. O dia também será positivo na vida profissional e Netuno revela que seus talentos estarão mais visíveis, especialmente no período da manhã. A saúde fica protegida, só não abuse muito, tá bom? O sonho de encontrar o par perfeito estará mais vivo em seu coração e hoje você pode querer bem mais do que paquerinhas sem compromisso. Na relação a dois, dará mais valor aos momentos íntimos e à privacidade com o love. Números da sorte para hoje, 33, 04 e 60. A cor do dia é a cor preta. Muito bem, bom dia para você, meu amigo, minha amiga do signo de Leão. Leoninos e leoninas, nascidos de 22 de julho a 22 de agosto. Vamos ver o que os astros reservam para o seu signo hoje. Pode glorificar, bebê, porque as estrelas desenham no céu o cenário perfeito para você lacrar e também arrasar. A lua nova se alia com o sol bem aí no seu signo e deixa suas principais qualidades no modo turbo, abrindo as portas para alcançar glórias e também conquistas. Urano espalha as melhores vibes nesta quarta e promete um período de trabalho e de sucesso. Pode esperar uma enxurrada de like nas redes sociais, hein? Chuva de convites também para você rolezar com seus amigos. Os astros estendem o tapete vermelho para você desfilar seu carisma leodivo e conquistar os corações. Se você tá livre hoje, você só volta para casa sem um love se quiser. Romance animado, blindado e cheio de harmonia. Números da sorte para hoje, 36, 38 e 09. A cor do dia é a cor cinza. Bom dia para você do signo de Virgem. A lua nova se junta ao sol no signo anterior ao seu, mas não esquenta porque o dia tá forrado de energia boa e você vai espantar qualquer bagacinha. O período pode ser muito produtivo no serviço, ainda mais se explorar seu lado focado, detalhista e batalhador. Vênus e Urano mandam vibes generosas para os seus interesses e a chance de tirar a barriga da miséria. Os frutos do seu empenho vão aparecer na conta bancária e mudanças positivas estão previstas ainda mais no período da manhã. Seu jeito tende a ficar mais introvertido nos assuntos do coração, mas um colega pode despertar em você o desejo de se envolver no romance. Olha só, clima de entrosamento e estabilidade com love, hein? Números da sorte para hoje, 4702 e 27, para você do signo de Virgem. A cor para hoje é a cor rosa.
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1: Sucesso FM, bom dia, 9h52, tá na Sucesso, tá na boa, vem chegando mais previsões astrais pra você, mais um bloco. Librianos e librianas, muito bom dia pra esta quarta-feira, quartou com notícias espetaculares, viu, Librinha? Hoje seu signo deve mostrar porque tem fama de ser o rei da gentileza. A lua nova garante que você vai esbanjar graça, simpatia e carisma, portanto será um chamariz para atrair companhia. Urano também traz promessas maravilindas e revela que o momento é propício para pensar fora da caixa e expandir os seus horizontes. Aproveite para aperfeiçoar e investir em novos conhecimentos, pois você vai longe. A saúde ficará blindada e protegida. Vênus segue firme e forte ao seu lado e realça os seus encantos, prometendo novidades que podem fazer você vibrar de alegria na pista. Há belas chances de conhecer alguém com potencial para ser sua alma gêmea. Astral feliz com o mozão. Números da sorte para hoje, confira. Olha só para você do signo de Libra. A gente destaca os números de hoje, 09, 18 e 29, cor do dia, cor branca. Bom dia para você de Escorpião. Escorpianos e escorpianas, hoje seu lado ambicioso e batalhador estará no comando. E se depender dos astros, você tem tudo para triunfar, viu, bebê? Vá com força, foco e confiança, porque deve bater metas no serviço e pode conquistar benefícios e melhorias, inclusive na parte salarial. A lua entra na fase nova do ponto mais alto do seu horóscopo e revela que a sua popularidade só deve aumentar nesta quarta-feira. Sua presença será mais notada e sua companhia será mais disputada. Eis um bom momento para diversificar e ampliar a sua rede de relações. A sensualidade, que é a sua marca registrada, vai ficar cristalina e você pode inspirar paixões na pista. Se tem um mozão para chamar de seu, vai curtir um clima mais caliente no romance. Números da sorte para hoje, confira: 31, 23 e 50. A cor do dia é a cor lilás. Bom dia para quem é do signo de Sagitário. Sagitarianos e sagitarianas, querendo notícia boa? Hoje tem, não é pouca. A lua nova traz good news e convida a investir em coisas inovadoras e diferentes. Outros astros também apontam parcerias e alianças bem-sucedidas. E você pode levar vantagens em contratos e acordos. A sua energia física e mental fica nas alturas nesta quarta-feira e a disposição pode melhorar ainda mais se você estiver longe da rotina. O período é ideal para arejar a cabeça, dar um chega para lá na monotonia e respirar novos ares. Prepara o coração porque emoções intensas estão previstas na paixão e é hora de definir a situação com o crush agora, tá? Mercúrio e Urano blindam um romance e prometem sucesso pleno na conquista, ok? Números da sorte para hoje: 34, 38 e 16. A cor do dia é a cor azul. Muito bem. Daqui a pouquinho tem mais previsões. Já a gente destaca o último bloco das previsões astrológicas aqui na Sucesso.
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0: Capricornianos e capricornianas, uma ótima manhã de quarta-feira. Vamos ver o que os astros reservam para o seu signo hoje. Vem cá, juntinho comigo, conferir. Você que nasceu de 22 de dezembro a 20 de janeiro. Olha só, para hoje você vai contar com um instinto mais apurado para administrar as suas posses, os seus recursos. Aproveite para cuidar de tudo, porque o período é oportuno para desenrolar questões que envolvam taxas, juros, impostos ou proventos. Além de reforçar o seu dom, tá? Além aí de reforçar o seu dom para criar e para improvisar, Urano manda ótimas notícias para os interesses profissionais e avisa que pode surgir boas oportunidades quando você menos espera. Na saúde, dia ideal para buscar especialidades médicas e tratamentos inovadores. A lua nova fecha parceria com o sol e deixa o seu lado de sensual e turbinado. Sinal de que você vai chamar mais atenção na pista, terá plenas condições de encantar e envolver quem deseja. A dois astral vibrante com xodózinho. Números da sorte para hoje: 45, 36 e 16. A cor do dia é a cor magenta. Bom dia para você do signo de Aquário. Se depender de Urano, o dia vai raiar pleno de energias positivas e as coisas devem caminhar do jeitinho que você gosta. Ele segue seu paraíso, empodera sua criatividade e garante que a sorte vai soprar forte em sua direção. Aposte em suas ideias inventivas e em seus palpites, tá bom? Olha só, o sol se alia com a lua nova para deixar as relações em geral mais animadas, descontraídas e protegidas. Tudo que você fizer de comum acordo com os outros tem mais chance de frutificar. Hoje o cenário fica perfeito, sem defeitos para as paqueras e os contatinhos. Portanto, se o coração está vago, não pense duas vezes para dar o ar da graça na pista. A conquista será apenas uma questão de tempo. Números da sorte: 38, 43 e 20. A cor do dia é a cor lilás. Muito bem, bom dia para você, meu amigo, minha amiga do signo de Peixes. Piscianos e piscianas, o dia traz excelentes promessas para os seus interesses de trabalho e hoje não deve faltar disposição para pegar firme no serviço. O sol e a lua nova reforçam sua vitalidade e garantem que seus esforços serão recompensados. Então vai à luta. Você terá mais facilidade para resolver questões antigas que envolvam bens ou recursos nesta quarta. Há boas chances de se livrar de dívidas e pendências. Sem falar que ótimas vibes também devem marcar presença na vida doméstica e familiar. Tem mais, seu poder de atração vai ficar tinindo e o crush pode cair de amores. Se não tem um alvo, paquera com alguém que conhece pode surpreender, ainda mais à noite. O romance vai ganhar mais cumplicidade. Números da sorte para hoje, confira: 14, 60 e 31. A cor para hoje, para você do signo de Peixes, é a cor pink. Muito bem, na Sucesso FM são 10 da manhã, mais 1 minuto, 10 e 1. Encerradas previsões astrológicas para você que tá de volta amanhã, a partir das 9 da manhã, abrindo o nosso Bom Dia Sucesso. Na Sucesso FM são 10 e 1 agora. Muito bom dia! Já tem para você aqui pela Sucesso as notícias do dia do nosso direto da redação. 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
1: Sucesso FM, chegando direto da redação, a edição das 10 da manhã, confira agora. Adolescente de 12 anos morre após descarga elétrica na zona rural em Bom Jesus da Lapa. Candidatos precisam declarar patrimônio nas eleições de 2026. Anvisa proíbe produtos de limpeza vendidos sem autorização. Confira agora, no direto da redação.
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1: Uma adolescente de 12 anos morreu após sofrer uma descarga elétrica na zona rural de Bom Jesus da Lapa. O acidente provocou a morte da jovem. O caso chama a atenção para os riscos envolvendo instalações e equipamentos elétricos em áreas rurais. E nas eleições de 2026, os candidatos precisam declarar à Justiça Eleitoral todos os bens que possuem. A regra faz parte das exigências para o registro das candidaturas. A declaração reúne o patrimônio informado pelos candidatos e permite que essas informações sejam consultadas durante o processo eleitoral. E a Anvisa proibiu 12 produtos de limpeza fabricados e vendidos sem autorização. A medida atinge produtos que estavam sendo comercializados sem regularização exigida pela agência. Com a decisão, a fabricação e a venda desses produtos ficam proibidas. Direto da redação, de volta a qualquer momento. 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Bom dia para você.
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0: 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Bom dia, gente! 10:19 agora. Tá na sucesso, tá na boa, a gente tá de volta. É hora de atender você no 3620-1680. Participa do nosso programa, deixa o seu recadinho, sua mensagem de texto, sua mensagem de voz. Você não sabe quanto é importante pra nós ter você aqui sintonizado na Rádio Sucesso e também participando com a gente do programa. Oiê!
10: Olá, bom dia, bom galera dia. Da Sucesso FM.
0: Ô, Antônio.
10: Aqui é o Antônio Carlos, de Carapicuíba. Por gentileza, Lorena.
0: Fala
10: se
0: aí.
10: Se for possível, toca aí pra nós aí um modão chonado aí com Léo Magalhães, Bomba Relógio.
0: Okay? Eita.
10: Eu ofereço pra toda a galera que estão na sintonia da Sucesso FM. E ofereço aí pra meu pai aí na Agrovilha, modelo, Agrovilha 22, o senhor Moisés. Beleza? Obrigadão, Lorena aí. Tudo de bom.
0: Pra você também,
10: pra você,
0: Antônio.
10: Na Rádio Sucesso.
0: Oh, coisa
10: valeu,
0: boa.
10: Chama na bota.
0: Aê, meu querido, um bom dia todo especial pra você. Tá na sucesso, tá na boa. Bom dia, bom dia, bom dia.
11: Bom dia, Lorena, aqui quem fala é o Enão do Alagoa Nova.
0: Oi, Enão, tudo bem?
11: Gostaria de mandar um alô aí pra... pra Serra do Ramalho, especialmente pra você, pra a galera da 15, pra 14 lá, pro Antônio Rufião, Louro, Cláudio Faustino, toda a galera de lá, Louro, Cláudio Faustino, Rony, todas as galera da Galvila aqui, Jonas, Jaci, e pra todos que estão me ouvindo, e gostaria de ouvir uma música aí, a música de Ou de Sem Pareia, se você tiver, ou se não, de Amado Batista, Alucinação. Ofereço
0: é
11: também para Zezão Palmeirense. Tá na sucesso, tá na boa. Um bom dia para você, Eloy. Falou, tchau,
0: valeu,
11: tchau.
0: Meu bem, Deus abençoe, Wayne. Um beijo bem grandão pra você, todo o pessoal aí da Lagoa Nova, sempre na sintonia da Sucesso FM. Oi, Joselita, bom dia.
12: Não tem de mostrar que não, tem de diminuir, como é nosso prezado.
0: Passo sim, já. Dona Maria da 18, bom dia, Dona Maria.
13: Quarta-feira maravilhosa, peça uma música de Gustavo Lima, uma daquelas bem boa. Ofereço pra minha princesa Célia com a família. Te amo, meu amor. Pra meu filho Nenê com a família. Que Deus proteja ele também. Pra meu filho Sérgio na Lapa. Pra minha irmã na 20. Pra Dona Beta. Pra Nazaré. Pro povo de Jacinto todinho. É muito, sempre posso falar de um por um. Pra Nina na CSB. Pra Marzé. Pra Vanide. Pra minhas duas netas que estão aqui em casa. E pra todos que gostam da música. Fica com Deus, Lorena. Hoje é mais se aleca. A água chegou, eu tô morrendo minhas
0: plantinhas,
13: minha filha.
0: Ai, graças a Deus.
13: Minhas plantinhas já estavam morrendo.
0: Ô, dó.
13: Mas Deus é maravilhoso que mandou a aguinha pra nós.
0: Judiação, né, Dona Maria? Um beijo, um bom dia todo especial. Na Sucesso FM, 10 da manhã, 22 minutos, 10:22, 3620-1680. Minha amiga da Barrinha,
14: dia,
0: Maria Lúcia, bom dia.
14: Rapaz, por aí?
0: Tudo em paz, lindona.
14: Uma excelente quarta-feira pra todos nós, né?
0: Amém.
14: Deus abençoe a cada um de nós.
0: Amém, minha linda.
14: Meu signo é touro. Quando eu cheguei agora, você tinha falado, aí eu não vi.
0: Ô,
14: mais.
0: Gente.
14: Tem dia que eu venci, se terminar mais cedo, a minha vida é o signo, eu não perco.
0: Vou falar pra vocês
14: muito
0: de novo.
14: Meu signo, mas hoje não deu pra me ver, não. Eu cheguei aqui agora. Ela tava falando o canto, velho, e vive. Por isso é a próxima música que tiver aí. Se eu tiver, você coloca o tapão de Guilherme Silva pra mim, Gabriela, se tiver aí. Aí eu sei pra você, pra Cardoso. Minha irmã aí no projeto, minha mãe na roça, meu irmão, enfim, todos aqui de Barrinha, todos os ouvintes, todos vocês da rádio. Tá na sucesso, tá na boa.
0: Tá joia, minha linda, um beijo pra você. Obrigada, viu, Maria Lúcia, sempre pelo carinho da sintonia. Olha, você que tava esperando aí, não conseguiu, na verdade, né, ouvir o signo de touro pra hoje. Urano segue na sua casa do dinheiro, tá bom? E troca likes com os astros, impulsionando seus interesses materiais e financeiros. Hoje há belas chances de engordar os ganhos com coisas inovadoras que você sabe e gosta de fazer. E mais, a lua se alia com o sol, entra na fase nova nesta quarta, iluminando e favorecendo o convívio familiar. Você vai prestar mais atenção em tudo o que acontece em seu lar. Saberá a hora de estender a mão aos parentes e deve entrosar numa ótima com todos. Vênus avisa que pode pintar um clima com alguém que encontra sempre no seu dia a dia, principalmente no trabalho. E se tem um mozão, deve curtir um período redondinho e cheio de cumplicidade no romance, tá bom? Essas são as previsões para touro. Números da sorte para hoje: 28, 21 e 12. A cor do dia é a cor laranja. Muito bem, as previsões para touro aí, para Maria Lúcia, que ficou sem as previsões agora. Ficou mais.
14: Tá minha roupa.
0: Tô sim.
15: Urano também faz promessas maravilhosas e revela
0: que
15: tá para pensar tá fora da caixa e expandir os seus horizontes. Aproveite para aperfeiçoar e investir em novos conhecimentos, pois
0: você vai
15: longe. A saúde ficará blindada e protegida. Vênus segue firme e forte ao seu lado e realça
0: seus encantos. Na verdade é uma alergiazinha, eu acredito que seja uma alergiazinha assim, misturado com gripe, negócio, nada gostoso, bem desconfortável, Jesus amado, mas faz parte. Ganhei um mel bem gostoso do Erisvaldo, deixa eu até mandar um beijo pro Erisvaldo, o Erisvaldo lá da Agrovila 3, Erisvaldo, a esposa, as meninas aí, meu abraço grande, carinhoso pra vocês, um beijo enorme. Erisvaldo me deu um mel daquele bem, sabe, aquele mel caprichado mesmo, negócio. Ainda veio ainda na capa. Pensa que delícia, gente. E aí ontem eu fiz aquele chazinho famoso que eu sempre falo com vocês aqui, que é bom pra gripe, é bom pra alergia, pra tudo. O chá de unguento, a gente fala é assim, chá de unguento, né? Você coloca limão, bota pra ferver, né? Limão, cravo, canela, alho, gengibre. A boca cheia de água aqui, ó. Alho, gengibre, coloca tudo pra ferver. Depois, quando estiver pronto, você espreme mais um limão pra garantir. E vem adoçando com mel. Coloca o melzinho, rapaz, você aí levanta, viu? Dá uma melhorada, a gente consegue dormir melhor. Consegue respirar melhor, dormir um pouquinho melhor. E a voz fica nasalada mesmo, não tem jeito, né? Quando a gripe pega a gente. Enfim, mas vamos que vamos. A gente não pode da moleza, se amolecer o negócio, se esfriar aqui, acabou. Se entregar, né? Se a gente se entregar, é pior. Então bora pra cima. 10h26 da Rádio Sucesso. Tá na Sucesso, tá na boa. Antônio Carlos, bomba relógio eu não tenho na programação, mas tenho a fila anda. Tô tocando agora pra você. 10h26 da Sucesso.

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1: Sucesso 10:33.
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0: obrigado.
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2: Na Sucesso, agora 10 da manhã, mais 41 minutos. 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

0: 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E olha, não voltei sozinha desse break, não. Voltei bem acompanhada. Fala só um oi aí pra ver se o povo vai lembrar de tua voz. Fala um oi, dá um bom dia aí.
1: Bom dia!
0: Olha o astral dele, o Johnny da Casa Ramalho. Tá de volta com a Johnny? Quanto tempo, menino?
1: Não é?
0: Por que nos abandonastes?
1: É porque eu tava caçando as meias do Judas.
0: Não creio.
1: É, eu tava pra lá de depois da onde o Judas perdeu as botas.
0: Perdeu as botas, aí você foi pela meia primeiro. Se eu achar a meia, eu acho a bota.
1: Achei.
0: Achou a bota?
1: Cortei com a meia do bicho.
0: Como que tá a vida, Johnny? Tudo em paz, tudo bem?
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0: 10h47.
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0: 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Tudo bom, Hudson? Bem-vindo à Rádio Sucesso FM. Hudson veio participar também desse aniversário da Casa Ramalho.
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0: 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Beijo, beijo, meninos. 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
0: valeu.
3: Amanhã.
0: 10h52 é sucesso. Faltam 8 para as 11. Bom dia.
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1: Direto da redação, a edição das 11 da manhã, confira. MEC mantém consulta pública sobre a educação à distância até sexta-feira. O FOB amplia oferta e abre caminho para 9 novos cursos no oeste da Bahia. Bom Jesus da Lapa recebe 3 novas graduações e 150 vagas previstas. Confira agora no Direto da Redação.
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1: O Ministério da Educação mantém aberta até sexta-feira a consulta pública sobre a educação à distância. Essa iniciativa permite o envio de manifestações sobre as propostas relacionadas à oferta de cursos de graduação na modalidade EAD. A consulta busca reunir contribuições para a regulamentação do ensino superior à distância. E a Universidade Federal do Oeste da Bahia terá 9 novos cursos de graduação aprovados pelo Ministério da Educação. Com a expansão, a UFOB passará de 30 para 39 cursos e deverá criar 450 novas vagas para estudantes. A implantação será gradual, com previsão para ocorrer entre 2027 e 2028. E Bom Jesus da Lapa terá 3 novos cursos de graduação da UFOB, todos com 50 vagas. A cidade receberá Engenharia de Sistemas Agrícolas Inteligentes, Engenharia da Computação e Ciências Naturais. Ao todo serão 150 novas vagas de ingresso, com a expansão ampliando a oferta de ensino superior público na região. Direto da redação, de volta a qualquer momento. 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
15: 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Bom dia, gente. 11:17 agora. Tá liberado o nosso WhatsApp 3620-1680. Vem participar com a gente. Deixa o seu recadinho, sua mensagem de texto de voz.

0: hoje não.
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2: Luan Santana e Léo Foguete.

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1: Tá na Sucesso, tá na boa. A gente vai pro intervalo e volta já.
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0: Bom dia, 11h42 na Rádio Sucesso. 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Faltam 18 para as 12. Cadeira cativa, Zé Neto e Cristiano.
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0: sucesso. 15 minutos para as 12. Essa música é top, né? Pois é, vamos lá, seguindo com a programação. Oi, Vanessa, bom dia, linda. Oi,
1: Lorena, gostaria de pedir uma música, Malandragem, Cássia Eli.
0: Essa é top.
1: Vai dedicar pra mim, né? Hoje eu tô colhendo mais um.
0: Maravilha, menina.
1: Pra que estiver ligadinho.
0: Parabéns pra você, Vanessa. Muitos e muitos anos de vida, saúde e muita paz. Papai do céu abençoe você grandemente, viu? Parabéns. Eu vou tocar já já os parabéns. Deixa só eu atender o meu amigo que tá na sintonia. Oi, Cido. Bom dia, Cido.
2: Eu queria pedir uma música sem a Muniz. Ofereço pra todos, principalmente Nazaré da 6. Joaquim da 3. Todos os ouvintes e vocês da rádio. Tá no sucesso, tá na boa, chama.
0: Valeu, Cido. Um beijo pra você, bom dia todo especial. Oi, bom dia.
3: Aqui é o Bebezão, Lore.
0: Fala, Bebezão.
3: Lore.
0: E aí?
3: Gostaria de pedir uma música, Lore.
0: Fica à vontade.
3: Zezé de Camargo e Luciano. Oferecer diretamente pra minha mãe, Maria da Glória. Glorinha. Aqui na Grovira 10.
0: Pronto.
3: E pra minha irmã Adriana. E também pra meu tio Derivan. E todas a família. Obrigado, Lore.
0: Valeu, Bebezão.
3: Qualquer uma. E Zezé de Camargo e Luciano. Sendo as melhores.
0: Pronto, deixa com a gente.
3: Bom dia, Lore.
0: Valeu, Bebezão. Um abraço pra você, Bebezão. Olha os parabéns da Vanessa. Lá no Curral das Vargens, município de Bom Jesus da Lapa. Acompanhando o nosso Bom Dia Sucesso. Parabéns, Vanessa.

0: Dia Sucesso de hoje. Tô de volta amanhã, às 9 da manhã, o nosso encontro já tá marcado. Se você chegar primeiro, por favor, me espera.
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0: Ó, beijo grande e até lá. Tchau!

0: vocês e pra vocês, menos é mais no Turma no Quintal. Vambora!
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0: Muito obrigado.
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3: Bora começar no seu rádio, na sua quarta-feira, dia 12 de agosto, mais uma edição das últimas do esporte. Comigo, De Luca, todas as informações sobre o mundo da bola. Então já dá aquele grau, aumenta o som e tamo junto aqui na melhor.
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3: Vamos falar do Fluminense. Ficou no 0-0 com o Independente Rivadavia nessa terça-feira no Maracanã pelo jogo de ida das oitavas de final da Libertadores. O tricolor teve a bola por 74% do tempo e não criou nenhuma chance clara de gol. O único susto real da partida veio do lado argentino, com uma defesa do goleiro Fábio e uma bola na trave. O jogo de volta será dia 18 em Mendoza, às 19h.
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3: O São Paulo empatou em 1-1 com o Bolívar ontem em La Paz.

0: Goiás pela ida das oitavas de final da Copa Sul-Americana. O tricolor abriu o placar no primeiro tempo com Arboleda, mas cedeu o empate na segunda etapa com um chute de fora da área. A decisão pela vaga será no Morumbis na próxima terça-feira, dia 28, 21h30. Novo empate leva para os pênaltis.
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0: A Copa do Brasil definiu ontem os confrontos das quartas de final. O sorteio foi realizado na sede da CBF no Rio de Janeiro e trouxe três clássicos regionais: Grêmio Internacional, Cruzeiro e Atlético de Minas e Palmeiras e Santos. O quarto confronto é Vasco e Vitória. O Mineirão recebe o clássico mineiro em 25 de agosto às 21h. No dia seguinte, Vasco e Vitória, Palmeiras e Santos jogam às 21h30. O Grenal fecha os jogos de ida em 27 de agosto às 20h no Beira-Rio. O retorno acontece uma semana depois. O vencedor do clássico gaúcho enfrentará nas semifinais o time que passar do confronto mineiro. Do outro lado da chave, o ganhador do confronto entre Vasco e Vitória medirá forças nas semifinais contra o vencedor do clássico paulista. Tô de volta daqui a pouquinho com mais informações. Fique ligado.
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0: Boa tarde, Serra do Ramalho, meu amor. Boa tarde, a família serramalhense, a família brasileira. Deixa eu pedir licença aqui com muito carinho, como sempre faço. Com a sua permissão, eu adentro no seu lar nesse momento com o sonsaço da 95.5. No horário do seu almoço, na sua sagrada casa. Nesse momento que essa tarde possa ser uma tarde cheia de bênçãos, cheia de realizações. Se amanhã não foi tão legal, vamos pedir a Deus para que essa tarde possa ser bem melhor do que a parte da manhã. Com a sua permissão, família, nós chegamos no seu rádio. Você que está em casa, você que está no quintal, você que está aí na área de serviço, no quarto descansando, ou você que está na cozinha ou na sala de estar agora almoçando, que você tenha um ótimo almoço. Hoje é quarta-feira, dia 12 de agosto de 2026, praticamente já cravando o meio do mês de agosto, né? Nós já praticamente vamos fechar o segundo mês do segundo semestre de 2026. Final de... estamos em agosto já. Julho já foi, né? Já estamos no segundo semestre, praticamente o segundo mês do segundo semestre já vai embora. Então nós temos aí, ó, final de ano batendo a sua porta praticamente, né? A nossa equipe já está formada, a responsabilidade das reportagens é do menino do, eu ia falar Mariápolis, do Taquari, né? Josemar Areda, né? Um abraço a todos, o Taquarinópolis, né? O pessoal que está sempre ligados com a gente lá no Taquari, meu muito obrigado. Ele é daí, do Taquari, é serramalhense.
1: A maior audiência do sucesso é Taquari.
0: É toda a cidade. Então, você tá puxando pro Taquari, Cassandra vai puxar pro Mariápolis, né? O pessoal vai puxar pra Boa Vista, em todos os locais. Eu tenho que agradecer a Deus a todos os momentos. José Mareda tá na responsabilidade das reportagens. O que é que tem de destaque hoje? Vamos pular hoje a fase, vamos lá.
1: Fábio, qual o destaque hoje? Destaque é a iluminação pública de Serra do Ramalho, os moradores.
0: É mesmo, rapaz.
1: Estão aí aguardando, né, as ruas escuras. Aguardando aí chegar
0: iluminação pública. Vamos trazer já os detalhes. Ontem, inclusive, eu ia para Bom Jesus da Lapa, ouvindo, logicamente, a Sucesso FM e acompanhando, né, o jornalismo ontem. Ontem foram diversas reclamações, falta de água, né? Nós tivemos um problema do 7 de setembro, né? Que eu diria que a grande surpresa de não ter. Eu acredito que eles vão voltar atrás ainda.
1: Será? Você,
0: eu acredito, né, que vai voltar atrás. Há quem diga que não, né? Falta de grana, nós não vamos ter o desfile cívico de 7 de setembro, né? Nem a banda marcial.
1: A pergunta é, se voltar atrás, dá tempo?
0: Boa pergunta, né? Então tá aí, você faz a pergunta, eu também quero a resposta, né? É um dos destaques. E hoje eu trago também, hoje nós vamos entrevistar, me fala aí, Maia, quem é o nosso entrevistado hoje? Inclusive, lideranças baianas vão debater o desenvolvimento do Velho Chico em evento do Sebrae, hein? Esse evento vai ocorrer na cidade de Ibotirama. Vai ocorrer na cidade de Ibotirama e nós vamos trazer daqui a pouco um entrevistado aqui dentro do Jornal da Sucesso. Tô só aguardando a Maia me passar ali, que é o nosso entrevistado de hoje, né? O entrevistado de hoje, Maia, né? São 12 horas e 11 minutos, meio-dia e 11 na Bahia, meio-dia e 11, é Vilásio do Sebrae, né? É Vilásio, portanto, é o nosso entrevistado hoje, ele que é do Sebrae e vai falar sobre esse evento das lideranças baianas que vão debater o desenvolvimento do Velho Chico lá na cidade de Ibotirama. Nós teremos ainda hoje no Jornal da Sucesso, o xadrez político já começou em Serra do Ramalho, hein? Falta mais de 2 anos, né? Para as eleições municipais. Os nomes da base de gestão e da oposição já estão fervendo os bastidores da cidade.
1: Nem 2 anos e 1 mês, né? Mais ou menos.
0: Aproximadamente
1: aí.
0: Nós temos aí o debate político sendo em todas as rodas, não é nem do estado. O estado, nós já sabemos os nomes, né? Quem apoia quem, mas agora já se discute, né? O debate político das eleições de 2028. Dinheiro perdido nas gavetas do sistema financeiro, o Banco Central confirma que os brasileiros deixaram mais de 5 bilhões esquecidos em contas inativas e consórcios. São mais de 5 bilhões e 100 milhões de reais. Então, aumenta o volume, porque a gente volta já já. Eu vou só girar os nossos parceiros e volto com esses destaques. Aguarda aí, no atendimento no 36201680, está ela que está contando os dias para sair de férias, Cassandra Maia. Cassandra Maia vai atender a você com todo carinho.
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0: São 12 horas e 14 minutos. 12:14, eu quero abrir o programa hoje falando de dois assuntos. O primeiro, que mexe com o bolso de todo brasileiro e que eu diria que é um absurdo financeiro. O Banco Central acaba de atualizar os dados do sistema de valores a receber. E a notícia, eu diria que é estarrecedora. Existem, Josemar e ouvintes, mais de 5 bilhões e 120 milhões de reais parados em contas inativas, cotas de consórcios esquecidas, cobranças indevidas de tarifas. E aí eu pergunto, em um país onde a população sofre com a alta dos preços, a dificuldade de fechar as contas no fim do mês, deixar 5 bilhões mofando nos cofres dos bancos, é o reflexo claro da falta de educação financeira e da burocracia que afasta o cidadão dos seus direitos.
1: Se esse dinheiro está parado nos cofres e se ele está
0: pertence a cada cidadão.
1: Isso. E aí é aquela questão. Hoje é difícil a pessoa não ter um Pix, né? Por que não direciona logo automático? Se é da pessoa.
0: Pronto, é seu. É. Vai pra lá.
1: Manda pra lá, tchau. Foi. A pessoa não precisa saber nem onde é que veio. Caiu na conta da pessoa lá, a pessoa
0: vai ficar feliz. Não precisa saber. Não,
1: vai ter lá o comprovante, né? Sim. Lá que chegou, mas a pessoa vai ficar feliz demais. Imagina lá, você na sua conta, de repente você não sabia que você tinha 10 mil na sua conta. Chega lá do nada pra você. Aí seria bom demais.
0: Se chegar a 10 reais já ajuda.
1: 10 reais já ajuda. Não,
0: tem... não é verdade? É... Se é sim, seu, sim. É do cidadão, então você foi muito feliz quando diz bem assim. É fácil identificar hoje os dados, ver se essa pessoa, quais as chaves que essa pessoa tem cadastrada aí de Pix. Muito fácil, o Banco Central tem isso.
1: CPF tá lá.
0: É, pronto. CPF, quais as chaves que ele tem cadastrado aí? Pronto, pega aí qual desses bancos aí. É banco oficial, Banco do Brasil, que é Caixa Econômica, qual dessas chaves aí? Direciona aí. O FGTS nos lucros não faz isso?
1: Pronto, é.
0: Automaticamente não já vai pra conta do cidadão o lucro?
1: Vai, vai pra conta automática já.
0: Então por que não fazer isso no dinheiro que pertence ao cidadão que está lá? É, são 5 bilhões e 120 milhões de reais completamente esquecidos nas instituições. Mas como é que faz? Você precisa acessar o sistema oficial do Banco Central, verificar com seu CPF e resgatar o que é seu por direito. O banco que deveria bater na sua porta para devolver o seu dinheiro. Só que a iniciativa tem que partir de quem foi prejudicado, que muitas vezes nem sabe, Josemar, que tem esse dinheiro lá.
1: É, eu fui aqui rapidinho, você falando aqui no site, entrei, eu tô com R$2,43 pra receber.
0: Que é seu?
1: É meu.
0: É seu.
1: E tem outro aqui de 28 centavos.
0: 28 centavos.
1: É meu.
0: Alguém vai dizer aí, mas vocês estão fazendo caso de R$2, sim.
1: Mas você não faz uma compra por conta de 5 centavos.
0: Volte R$2 e vá comprar o pão lá na Delícias da Serra. É pra ver se você consegue. Só se você tiver amizade, ó, depois eu trago o dinheiro aí.
1: Se não.
0: Se não, você não vai comer o pão. Vamos ser bem sinceros? Então, é direito seu, busque, né? Busque para saber se você tem ou não direito. Olha, será que eu tenho alguma grana lá? E é fácil, né? É fácil você identificar, colocou lá o CPF, colocou o CPF.
1: A senha Golpe, né?
0: Vai pedir a senha Golpe.
1: Vai pedir a senha Golpe também?
0: Vai precisar, agora tá pedindo a senha Golpe.
1: Tá precisando.
0: Isso. Então, vamos lá. Eu vou mandar o link pra Cassandra aí. Cassandra já tem o link ali. Tô mandando pra você aí agora.
1: Tem um detalhe aqui, Fábio. Tem como você ativar lá o qualquer valor que pintar na sua conta, ele pode ir automático pro seu Pix cadastrado, CPF.
0: Ah, já vai?
1: Vai.
0: Mas você que tem que buscar.
1: É, você busca lá e quando você vê, aí vai ter lá a opção de marcar o automático, transferência automática.
0: Pronto, verifica aí se você tem uma grana. O Josemar já descobriu aqui quase R$2,50.
1: É, quase R$2,50, tá aí, ó.
0: Quase R$2,50. De repente, olha, são 5 bilhões.
1: Já diminuiu os milhões.
0: De repente você tem 100, tem 200, tem R$300 lá. né? Já ajuda, não ajuda?
1: Gás, compra o gás.
0: Já compra o gás, é seu.
1: É seu.
0: É seu, por que você vai deixar pro banco?
1: Paga uma conta de luz, uma conta de água.
0: Eu já mandei o link aí, Cassandra já está com o link aí. Você pode solicitar o link dela, né? É link oficial, mandei pra você, tá no atendimento aí. Né? É link oficial, viu, gente? Tem assim, bcb.gov, vamos lá pra depois não sair aí o pessoal divulgando coisa fake, né? bcb.gov.br/meu-bc/valores-a-receber. Entendeu? Então, pelo link é mais fácil. Pronto, o pessoal já tá pedindo o link aí. Não pode deixar dinheiro lá não, gente. Não tem que deixar dinheiro. Agora vai pedir o GOV de vocês, né?
1: Isso.
0: Vai pedir o GOV. Mas aí é a segurança. É aí a segurança. Aí você acessa e vê quanto você tem para receber. De repente você tem lá. Ó, se tiver um dinheirinho, avisa pra gente. Não vou colocar o nome de vocês no ar, não. Josemar descobriu quase 2,50. O pessoal tá tudo pedindo o link agora.
1: Agora e pronto aí.
0: Pronto.
1: Vai que você tem 10, outro tem 20, outro tem 50.
0: É, mas tem que lembrar que esse dinheiro não é o governo que tá dando a ninguém, não.
1: É seu,
0: foi seu de algo, por exemplo, uma conta que você tinha, uns juros que você acabou pagando, pagou um imposto, sobrou lá e ficou lá. Né? Só avisa se alguém conseguiu algum valor. Josemar, quase 2,50. Quase 2,50. Né? Mas tem gente que tem R$200, R$300, muito mais. E que simplesmente ficou lá. Ficou lá. Aí via Crucis agora para receber. Não, é fácil. Agora é pelo Pix.
1: O Pix automático.
0: O Pix automático. Tá aí. É agora vamos trazer aqui para o nosso quintal. Eu já trouxe a notícia boa que você pode ter uma grana lá, né? Vamos trazer para o nosso chão, onde a gente pisa, que é a Serra do Ramalho. Faltam mais de 2 anos para as eleições municipais de 2028.
1: É isso aí.
0: Aí você vai dizer, mas Fábio, a gente está falando agora de Estado. Inclusive vai começar já o horário eleitoral. Mas a discussão do municipal tem sido enorme. Enorme. Eu diria, eu costumo dizer, chamar de xadrez, né? Xadrez. Né? O link que Cassandra tá enviando é link oficial, viu, gente? Não aceito outro link, não, pra não ter coisa. É o link oficial, é o que a Maia tá enviando pra vocês, viu? Pra depois não saírem gente aí fazendo fake, vocês apertando em link aí que não seja oficial. Olhe lá, tem gov.br, é o link oficial. Aí a gente vem pro xadrez que tá montado aqui. E isso é um jargão que eu uso há muito tempo. A política é sempre aquele tabuleiro de
1: xadrez,
0: de xadrez, né? Xadrez. Eu quero agradecer o pessoal lá no Tocantins ouvindo a gente.
1: Olha aí.
0: Né? Através da internet, muito obrigado. O xadrez montado e as peças, elas começaram a se movimentar no tabuleiro. De um lado, atual gestão, Eli Carlos não pode ser participar mais do processo eleitoral como candidato, porque já é a reeleição dele. E logicamente que o nome dele é Haroldo. Haroldo, todos nós sabemos, é de conhecimento de todos, que está cuidando da saúde. Não está, logicamente, descartado de maneira nenhuma, porque, logicamente, com as orações, com a fé, né, vamos ver a recuperação dele para aguentar um pleito eleitoral. Se ele tiver forças, né, para aguentar, porque uma campanha eleitoral, ela é bem desgastante. É bem desgastante. Né? Se ele, juntamente com a família, decidir encarar, ele é o nome de fato da gestão. Isso é fato. Eli Carlos já deixou isso bem claro, que não abre mão. Mas como vem a questão de saúde, e aí a família de Haroldo e o próprio Haroldo, né, juntamente com o grupo, vai decidir se vai ter saúde suficiente para o desgaste político, aquele desgaste de campanha. Não é o desgaste político, desgaste de campanha.
1: Serra do Ramalho é extensa, né, Fábio? Se ele fizer o mesmo modelo que o grupo fez da outra vez, foi andar nas agrovilhas. Então, é o mesmo grupo, né?
0: É o mesmo grupo.
1: Tem que ter com
0: isso. Bem. Tem que estar bem de saúde mesmo. Então, tem Haroldo, que aí há uma. Daqui até lá, são 2 anos, tem muita água para rolar, mas já está se discutindo, depende da saúde de Haroldo. Aí tem outros nomes, vamos lá. Tem Véi da 11, que é natural, por ser o presidente da casa, o presidente da Câmara de Vereadores, vai ter que ter musculatura política para convencer parte do grupo de que ele é o melhor nome, vai ter que convencer parte do grupo, porque há uma resistência, todo mundo sabe, e parte do grupo de véio que hoje é o presidente da Câmara, que vai ter eleições da Câmara, e aí nós vamos ver a força que o presidente véio, o vereador véio, tem ou não. Vamos ver se vai ser chapa única, se vai ter mais uma chapa, né? A próxima eleição da Câmara vai dar esses rumos aí para ver, né, como é que tá a musculatura política dele para ser o possível nome. Aí você tem o garoto, eu chamo de garoto que é jovem, Carlos Antônio. Carlos Antônio, jovem, que tem vontade expressa, ele sempre colocou isso, né? Não esconde. Logicamente que ele é muito comedido em falar, até para não criar um ciúme dentro do grupo, não criar um desgaste dentro do grupo. Mas é um nome também. E aí surge um nome que é da confiança de Lica, que caminhou com ele desde o início. Agora vai ter que ter musculatura, é jovem também, né? Mas vai ter que ter musculatura de grupo, que é o empresário Eduardo.
1: É.
0: Que é da confiança expressa de Eli Carlos.
1: Inclusive, eles que iniciaram o grupo, né?
0: O grupo se iniciou, era. Se eu esquecer algum nome aqui, o grupo pode até me ajudar aí, viu? Mas, por exemplo, Eduardo, Jean, tinha, não sei se era Veira na época, né? Pode me corrigir aí, viu? Eu não acompanhei essa época, mas disse que a caminhada era Eduardo, Lica, Jean, né, e tinha mais outras pessoas ou mais duas, né, que foi que começou tudo, de ir para Carianha, para evento, para começar essa caminhada, bem pequeno mesmo grupo, e que é da confiança. Eduardo, empresário, é da confiança de Lica. Então, se nenhum dos outros nomes
1: performar,
0: o nome que vai ser lançado, provavelmente, Eli Carlos não me disse isso, são as conversas de bastidores, é o empresário Eduardo, que tem vontade. Que tem vontade. Aí agora ele vai ter que ter musculatura, jogo político, para convencer o grupo. Convencer o grupo de que o nome dele é forte. E popularidade, para estar no meio do povo.
1: Que ele já tem a confiança
0: do grupo, do gestor, no caso.
1: Né? Tem que
0: agora ter a confiança da população. E tem um outro nome dentro do grupo, que também não disse que está, mas já se comenta de Bruno Vanderlei também. Então nós temos aí Haroldo de Fato, que é o vice atual, todo direito de ser o candidato, mas aí vem a questão saúde. Eu acho que a saúde tem que estar acima de tudo. Aí vem véio, que é o presidente da casa. Jô, se comentou de Jô também.
1: Teve outro, um secretário também, né?
0: O secretário se comentou de Márcio, da administração. Isso. Mas os nomes mais perfilados, que performa mais, é Haroldo, de Fato, velho, que é o presidente da casa. Aí você tem Carlos Antônio, que é jovem, que já está militando. Você tem Eduardo. João chegou-se a comentar, mas não se viu muita discussão, não. Mas seria uma mulher concorrendo ao executivo. Uma mulher concorrendo ao executivo. Mas a confiança de Eli Carlos, Eduardo é da maior confiança de Eli Carlos. Aí nós temos agora, saiu da gestão, do outro lado da trincheira.
1: Olha aí.
0: Nós temos figuras.
1: Uma trincheira ou várias aí?
0: São várias.
1: Várias trincheiras, né?
0: Nós temos aí o ex-prefeito Ítalo Rodrigo, que não disse que é pré-candidato, mas todas as ações vai nesse sentido. Ninguém é menino. Então, Ítalo Rodrigo, que foi prefeito, que tem votos,
1: tem,
0: deve colocar o nome dele para disputa. Aí você vai dizer assim, mas não é do mesmo grupo de Mário Filardi? Vamos lá. Vamos lá. Mário Filardi já colocou o nome dele, de fato. É de conhecimento de toda a cidade.
1: Público, né?
0: É público. Ítalo Rodrigo já começou a aparecer bastante o nome. Alguns eventos você não vê os dois juntos. Mário Filardi e Ítalo Rodrigo. Um comanda um evento, outro apoia outro evento, mas não os dois juntos.
1: Não teria aí, então, uma dobradinha aí, no caso.
0: Não apresenta-se dobradinha. Se não for estratégia, não apresenta dobradinha. Cada um tá seguindo para ver quem tem a unha maior, que ganha mais nome.
1: É mais corpo ali.
0: Mais pra... corpo. Pronto. Então acredita-se, posso estar totalmente errado, até porque faltam mais de 2 anos.
1: Muita água vai rolar aí.
0: Muita água. Sai um do grupo de Eli Carlos, da gestão. Isso é natural. Desses nomes aí, só se pintar mais um outro nome aí. Vem Ítalo Rodrigo como candidato. Vem Mário Filardi como candidato. E eu citei de uma outra via, ele disse que uma outra via não. Cleiton, que precisa de partido, porque não tem partido. Então precisa primeiro estar filiado a um partido, porque sem filiação o nome está fora. Tem que se filiar, estar filiado a um partido para disputar. No Brasil você tem que estar filiado a um partido para ser candidato. E tem o Cleiton, que deve ir para a disputa também. Ele deixou bem claro que vai para a disputa. Mas que lógico, para ele dizer que tá na disputa, ele tem que ter um partido diferente dos outros que já tem. Cada um dos outros aí já tem.
1: Os outros já tem, né?
0: Já tem. Então, cabe agora o que não tem partido ainda é o Cleiton. E aí tem que ver qual partido vai estar aí.
1: Aí seria o quê? 4 candidatos.
0: Quatro candidatos. O que isso significa para o eleitor? Significa que a campanha, velada ou não, ela já começou. O nosso papel aqui não é defender lado A, lado B, mas exigir que você tenha um senso crítico. Uma eleição municipal, ouvinte, ela define a qualidade do asfalto da sua rua, o remédio no posto de saúde, a merenda da escola do seu filho. Não deixe para avaliar os nomes só na véspera da urna, não. Observe desde já quem tem apresentado os nomes, quem pode apresentar realmente um projeto ou quem faz apenas oba-oba.
1: Deixa para pegar só o santinho no chão, que é proibido jogar,
0: pois,
1: né?
0: Pois é, mas joga.
1: Mas tem gente que eu já vi muitas pessoas falar que vai lá pro colégio e na estrada ele só baixa e pega o santinho
0: que tiver
1: no chão e vai lá
0: votar. Pois é. Começou a pré-corrida. A Sucesso FM, como sempre faz, vai cobrar projetos de todos quando forem de fato candidatos. E, logicamente, nós somos a pioneira em debate eleitoral aqui na região. Na região. Só a Rádio Sucesso já realizou 2 debates políticos no rádio aqui na região. E não vai ser diferente nas eleições municipais. Eu vou ao show do intervalo e eu volto já já com a sua participação. E você pode participar conosco. Fique à vontade. Aqui você tem voz e vez.
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2: Olha, são 12h45, já, logo depois da entrevista, eu vou trazer para vocês aqui em relação às lâmpadas, vários locais faltando iluminação pública e a população serramalhense aqui, principalmente da sede, paga, viu? A gestão, ela precisa acordar para a vida na linguagem bem popular e repor as lâmpadas, porque nós pagamos iluminação pública. Vem na conta de energia. Vem na conta de energia. Daqui a pouco a gente vai debater sobre isso. Eu estou recebendo, primeiro atendendo ao nosso convite, o analista técnico e gestor local do projeto Território Empreendedor Velho Chico, do SEBRAE, Evilásio Neto. Primeiro agradecer a ele pela gentileza em nos atender. Agenda super apertada, mas conseguimos encaixar o Evilásio para que a gente pudesse falar um pouco sobre esse evento que vai ocorrer na cidade de Ibotirama, né? Vai ocorrer na cidade de Ibotirama e, logicamente, ninguém melhor do que ele para falar sobre isso. Evilásio, seja bem-vindo à Rádio Sucesso, emissora do Grupo Roriz de Comunicação. Boa tarde, Evilásio.
7: Boa tarde a todos os ouvintes da Rádio Sucesso. É um prazer estar aqui com você e poder compartilhar um pouquinho do trabalho que o SEBRAE vem conduzindo aqui na região e que certamente trará benefícios também para todo o público aí de Serra do Ramalho.
2: Evilásio, acompanhando inclusive, para o ouvinte tentar entender, lideranças baianas vão debater o desenvolvimento do Velho Chico no evento do SEBRAE que vai ocorrer no próximo dia 18 de agosto lá na cidade de Ibotirama. Qual é o principal papel dessa discussão, né, por parte do SEBRAE, né, nesse território, Evilásio?
7: O que acontece? Nós estamos promovendo esse seminário aí, Território Empreendedor Velho Chico, Caminhos para o Desenvolvimento Econômico. O nosso principal intuito é nós trocarmos informações com vários atores aí da economia territorial, né, dos municípios aí que compõem o Velho Chico, para que nós possamos levantar, então, quais são as potencialidades que nós temos no território, quais são os pontos fortes que nós temos, quais são os pontos de melhoria e, a partir também do conhecimento de cases de sucesso de outros locais do país, a gente fazer ali um levantamento de quais as possibilidades que nós temos para poder alavancar e potencializar o desenvolvimento no território do Velho Chico.
2: Acompanhando o tema, é destacado o pilar da inclusão produtiva, que é focar em tirar famílias da dependência exclusiva de programas sociais. Na prática, com o projeto Território Empreendedor, ele planeja capacitar e inserir essas pessoas em alguns setores específicos? Poderia citar quais setores específicos pretendem inserir essas pessoas, Evilásio?
7: feita, meu amigo. Vamos lá, o que é que acontece? O nosso anseio com esse projeto do Território Empreendedor é reunir um grupo de liderança e lideranças de cada um dos municípios que farão parte do projeto. Quais lideranças, Avilás? Lideranças do poder público, que é o primeiro setor, lideranças do empresariado, que representa o segundo setor, lideranças das ONGs e associações, que representam o terceiro setor, e também lideranças das instituições de ensino. Com esses quatro pontos de vista dos atores de cada um dos municípios representados ali, nós vamos encontrar essas pessoas em um grupo de forma que elas possam, então, amadurecer enquanto grupo. A gente vai ter ali um trabalho realizado ali a médio e longo prazo. O seminário, ele inicia as discussões desse trabalho, e o nosso objetivo é que, com o amadurecimento do grupo, nós tenhamos, então, uma governança territorial para propor uma agenda de desenvolvimento econômico. E aí, respondendo diretamente a sua pergunta, quais serão os setores, segmentos ou grupos que serão envolvidos nessa agenda de proposição de desenvolvimento? Todos dos municípios, porque o que que acontece? Esse grupo, ele vai pensar ali quais são as potencialidades que nós temos e vai propor ações para contemplar o desenvolvimento ali dos municípios e, consequentemente, de todo o território.
2: A parceria, logicamente, eu estou ouvindo a Evilásio, eu não sei se ele está com fone de ouvido, e aí o som está um pouquinho baixo, mas eu estou entendendo, mas para o ouvinte entender melhor, se quiser tirar o fone de ouvido, falar direto, vou te ouvir bem melhor. A parceria entre o SEBRAE e o consórcio das prefeituras, ela, como você acabou de dizer, ela é descrita como um modelo avançado de governança. Como gestor local do projeto, qual tem sido, Evilásio, o maior desafio? Primeiro, para alinhar a vontade política dos prefeitos, que tem que ter essa vontade política, né, com as metodologias daquela forma de desburocratizar, né, que é a exigência, inclusive, exigência do SEBRAE. Né, como é que tem sido esse desafio, ou maior desafio, para alinhar essa vontade, né, com a metodologia técnica do SEBRAE?
7: Vou desconectar o fone aqui, só um minutinho para ficar melhor pro ouvinte.
2: Pronto, pra gente ter aí o áudio perfeito, realmente os fones, quando a gente às vezes tem um áudio não tão legal, né? O Evilásio Neto tá conosco, atendendo hoje, colocou na agenda dele, inclusive, para atender, né, a Sucesso FM. A gente agradece, né, pela gentileza. Esse evento vai ocorrer em Ibotirama, portanto, no dia 18 de agosto. Quando tiver ok, é só dizer aí, dia 18 de agosto, né, nós teremos aí esse evento na cidade de Ibotirama, né, o evento lá na cidade de Ibotirama. Evilásio Neto está conosco, ele é analista, né, técnico e gestor local do projeto Território Empreendedor, né, do projeto do Território Empreendedor Velho Chico. Evilásio Neto. Vou aguardar só ele voltar ao sinal, né, para que a gente continue aqui. Enquanto isso, Josemar Areda, né? Iluminação pública, Josemar, é um direito, né, que nós temos, é um direito que nós temos, a população paga por isso e tem que cobrar, inclusive, da gestão a reposição das lâmpadas, porque nós temos várias reclamações de locais que está precisando de reposição de lâmpadas e que não tem ocorrido. A pergunta que eu faço: qual é a resposta que você tem em relação à reposição de lâmpada, Josemar?
8: Como você falou, Fábio, hoje mesmo, não só no celular da Sucesso, né, mas pessoalmente na rua, enquanto eu estava buscando matérias, eu conversei com os ouvintes cobrando. E aí eu fui buscar com o Diogo Alcântara, ele que é o diretor de iluminação, e ele me passou que ficou, né, de iniciar no dia 1º, no dia 3 ali, ficou para iniciar essa reposição de lâmpadas, troca de lâmpadas, o conserto. Sim. porém não chegou o material ainda, eles não começaram ainda. E está aguardando a chegada de material para iniciar essa troca de lâmpada aí, que aonde tiver queimado, onde precisar de colocar ali, repor alguma coisa, eles estão repondo.
2: Vem cá, é falta de material ou falta de grana?
8: Eu não sei te informar, né?
2: Sim.
8: Que ele não me passou, ele disse que vai passar mais detalhes sobre, mas no momento não está com o material.
2: Não tem material.
8: Isso, Mas possivelmente a situação da outra vez era estava esperando o orçamento, né? Que ele passou para a gente. Para comprar esse material, para chegar agora no, ali para dia 1º, dia 2, dia 3, que era na segunda-feira, está iniciando aí essa manutenção.
2: A manutenção. É. Eu já retornei com o Evilásio. Evilásio, me ouve bem agora? Perfeito? Deixa eu ver se eu já tenho um sinal lá do Evilásio.
9: Oi, Fabi, tô ouvindo bem sim.
2: Pronto, agora seu áudio chegou.
9: Vocês conseguem me ouvir?
2: Seu áudio chegou bem melhor agora, né? Chegou bem melhor agora. Evilásio, a última pergunta que eu fiz, né, foi em relação à metodologia, né? Você citou sobre o modelo de governança. E aí a pergunta, o maior desafio para alinhar a vontade política dos prefeitos com a metodologia técnica do SEBRAE, como é que tem sido isso?
9: Fabi, então o que é que acontece? Nós já temos uma conversação com alguns atores dos municípios para que nós possamos então ali apresentar como que esse trabalho vai sendo construído. A gente já vai fazendo levantamento de informações junto aos municípios, tá certo? E o que é que acontece? Muitas das vezes as ações acabam não evoluindo exatamente porque há uma proposição do poder público que não é abraçada, digamos assim, pelo setor produtivo, pelas ONGs e pelas instituições de ensino. Então acaba que cada um dessas quatro hélices toma as suas direções no contexto do desenvolvimento econômico do município e avançam em direções distintas, cada um focando ali o seu propósito. Com essa discussão aqui do território Velho Chico, nós queremos então colocar todos esses atores juntos, apontar a direção do desenvolvimento econômico e colocar que todos nós, todos esses atores, venham a pensar numa mesma direção. Porque quando há o pertencimento, quando eu, ator, sou um dos proponentes da construção de uma proposta, naturalmente o meu engajamento é maior e a gente aumenta a chance de sucesso dessa proposição.
2: O evento em Botirama, me corrija se eu estiver errado, no dia 18 ele é tratado como o verdadeiro marco zero para o Velho Chico. Após a realização do seminário, quais serão os principais indicadores que a sua equipe vai utilizar para medir se o ambiente de negócios na região realmente melhorou nos próximos meses? Como é que vai ser feita essa medição?
9: O que que acontece? A gente apresenta para a sociedade agora o seminário, né? A proposta vai para o conhecimento do grande público. Nós vamos fazer levantamento de informações lá no seminário para já ter ali insumos de proposição. E depois um grupo será trabalhado durante um período, já há uma agenda maior, pós-seminário, até julho de 2027. Que encontros que estarão ocorrendo mensalmente para se trabalhar as questões do desenvolvimento econômico, para que haja um amadurecimento ali dos atores do grupo enquanto grupo, porque o que é que acontece? Esses atores, eles já estão acostumados a atuar no contexto do seu município, então pensando ali a nível municipal. E agora nós temos uma proposta que vai se trabalhar de forma territorial. Então, os insumos que nós levantarmos nesse momento servirão de base para a gente propor, e quando eu falo a gente, eu estou falando o grupo que será formado, propor a agenda de desenvolvimento, e com essa proposição da agenda de desenvolvimento e implementação das ações, nós faremos a comparação do marco zero com a situação atual para exatamente mensurarmos a evolução que houve em cada uma das propostas que foram acatadas.
2: Logicamente que é o famoso marco zero, mas eu já quero pensar lá na frente. Aí eu pergunto, Evilásio, o empreendedor raiz, aquele que tem uma mercearia lá no tabuleiro, lá no pé de serra, ou lá na beira do rio, uma oficina, uma pequena confecção, que muitas vezes tem dificuldade de conseguir um empréstimo no banco, ele vai ter facilidade, ou pelo menos orientação, para que eles consigam um microcrédito, vai ter essa orientação, ou ainda não é essa fase, isso só lá na frente?
9: O que é que acontece, Fábio? Essa orientação, aqueles que necessitam, já podem nos buscar enquanto Sebrae, para que nós possamos passar essa orientação de como melhor se preparar para buscar o crédito e aumentar a

0: ser um braço a mais em prol do desenvolvimento econômico, porque nós já temos ali as prefeituras e as instituições que trabalham a nível municipal, e essa governança que se pretende criar vai trabalhar a nível territorial. Então, isso daí vai ser tratado, a questão do acesso a crédito, para que possa melhorar o ambiente de negócio como um todo, em todo o território e também nos municípios que compõem o território, para que os indicadores possam melhorar em ambos, né? Município e território.
1: Hoje em dia é tudo pelo celular, Vilásio. Pix, nós estamos falando a tecnologia via IP agora. Você está em Barreiras ou está em Botirama?
0: Barreiras, eu falei de barreiras.
1: Barreiras. Tudo é tecnologia. Nós estamos fazendo uma entrevista, não é por telefone, é via internet, por IP, no sistema de rádio. Né? Ele está em Barreiras, nós estamos em Serra do Ramalho. Nós temos hoje o Pix, redes sociais. Como é que o Sebrae pretende ou tem ajudado aquele comerciante mais antigo que tem resistência ainda, que ainda anota o fiado no caderninho? Né? Como é que tem sido o trabalho do Sebrae para que ele se modernize sem ter o medo da tecnologia que muitos raízes ainda têm?
0: Fabi, o trabalho nosso, ele é um trabalho que já vem, não é de agora, não vai se encerrar, espero eu, né? Então, o que que acontece? Nós apoiamos os empreendedores em várias formas. Certamente você que nos ouve vai nos reconhecer pelas capacitações que nós realizamos, instrutorias, né? Palestras, oficinas, cursos. Essa é uma forma que o Sebrae tem de apoiar ali o empreendedor deve ir até as capacitações que nós realizamos em parcerias com as prefeituras aí em todo o oeste da Bahia. Agora nós temos também uma forma ainda mais personalizada e efetiva para o desenvolvimento ali dos negócios tradicionais, para que eles possam se achegar a esse tempo mais digital que nós vivenciamos por meio de consultorias. Porque quando há uma consultoria, nós designamos um consultor para ir até uma empresa, pegar na mão do empresário, pegar na mão ali dos colaboradores dessa empresa, instruindo passo a passo em como eles devem realizar. Então, tanto por meio de instrutorias, ou seja, reuniões coletivas, né, de compartilhamento de informações e atividades práticas, quanto também com consultorias, individuais nas empresas. São os formatos que o Sebrae atua para poder potencializar e digitalizar cada vez mais os nossos empreendedores.
1: Só para finalizar, eu diria que você e toda a equipe do Sebrae são verdadeiros guerreiros. Eu vou dizer por quê. O evento ele reúne vários prefeitos da região, secretários. É fácil colocar tantos gestores diferentes na mesma mesa para trabalhar juntos pelo desenvolvimento regional sem que a política atrapalhe, Evilásio?
0: Essa pergunta sua, eu acho que só pela construção da pergunta a gente já tem um pouquinho das respostas, né? Mas o que que acontece, gente? O desenvolvimento econômico é um anseio comum. Todos nós da região esperamos por esse desenvolvimento, queremos trabalhar em prol de que esse desenvolvimento ocorra, e não pode ser diferente quando temos a perspectiva ali dos gestores municipais, quando temos a perspectiva ali de todo o secretariado municipal. Na verdade, esse é o grande anseio que ele já tem também, e nós estamos somente agrupando atores com o intuito de todos trabalharem e pensarem em um objetivo que é de todos nós, que atuamos aqui no oeste da Bahia, mais especificamente, nesse caso, no território do Velho Chico, né? Onde vai ser ali o projeto Território Empreendedor. Então, é um anseio que todos nós temos e todos nós temos a ganhar se trabalharmos em prol desse objetivo. Então, considerando essa perspectiva e tendo esse sonho, Eu acredito que nós vamos sim.

0: avançar e ter uma contribuição muito relevante para o avanço do desenvolvimento econômico no território do Velho Chico.
1: Eu quero agradecer aqui Evilásio Neto, analista técnico, gestor local do projeto Território Empreendedor Velho Chico. O evento vai ocorrer no dia 18, né? E Botirama vai ser a sede desse Marco Zero, dia 18 de agosto de 2026. Serra do Ramalho vai estar participando. Inclusive, agradecer aí a Dailton, né, que é da Delícias da Serra, né, que vai estar lá também. Tem também o município aqui participando, né? O pessoal participando também da prefeitura, que vai estar presente lá, né? O seminário Território Empreendedor Velho Chico, que é capitaneado pelo Serviço Brasileiro de Apoio às Micro e Pequenas Empresas, que é o SEBRAE. Evilásio, muito obrigado pela sua gentileza, né, em atender a equipe da Rádio Sucesso FM. Uma ótima tarde.
0: Fabi Silva, eu agradeço a você, amigo, pelo espaço, agradeço a Rádio Sucesso pela oportunidade. E minha última fala é no seguinte sentido: o empreendedor de Serra do Ramalho que nos ouve nesse momento talvez se questione por que, para mim, é importante tomar conhecimento desse evento que vai ser em outro município. As decisões que ali serão tomadas, as informações que ali serão levantadas, as contribuições que nós obteremos ali, elas serão todas relevantes para a construção de uma agenda de desenvolvimento econômico que vai impactar em maior ou menor grau o município de Serra do Ramalho. E se você, de Serra do Ramalho, que quer ver o desenvolvimento ocorrendo em seu município, se fizer presente, certamente os anseios de Serra do Ramalho serão mais reconhecidos e mais tratados.
1: Tá aí. Muito obrigado, portanto. A Evilásio Neto foi o nosso entrevistado hoje e dia 18. A Rádio Sucesso, ela já deixou de ser local há muito tempo, né? Há muito tempo, né? A gente já levou o nome dela já para a Bahia inteira, praticamente, né? Bahia Farm Show, Salvador, Feira de Santana, Vitória da Conquista. A gente é
2: internacional, né?
1: Contas.
2: Porque a transmissão chega em todo lugar lá.
1: Se você internet para o mundo, né? Para o mundo. Então já deixou. E agora ampliando, né? Ampliando as notícias regionais de interesse da população. E aí a gente só tem que agradecer ao SEBRAE, a Evilásio Neto e a Dailton também, que intermediou para que a gente pudesse estar hoje debatendo sobre esse assunto que vai ocorrer no dia 18 de agosto, lá em Botirama, o seminário Território Empreendedor Velho Chico, com participação de Serra do Ramalho. Deixa eu atender aqui, ô Maia, vamos lá. Bom dia, sobre o desfile do dia 7 de setembro, ouvi dizer que não acontecerá e nós gostaríamos muito que o evento acontecesse, pois se tornou cultura, não é se tornou, é cultura. Um desfile bonito, organizado, com roupas bonitas. Esperamos sempre. Esse áudio aqui, ô Maia, pode ir para o ar? Esse último áudio aí, depois dessa coisa, manda para o ar? Solta aí, vai.
3: Oi, Fábio, boa tarde, boa tudo tarde. Bem?
1: Tudo bem.
3: Eu sou a Evelyn, eu sou a mãe da Sara. A Sara, ela é baliza, entrou como baliza mirim da Marcial, da Banda Marcial. E de lá para cá, graças a Deus, a gente tem desenvolvido muitos benefícios, questão comportamental. Às vezes a gente, quem tá fora, eu falo a gente porque eu já pensei isso também, acha que é só lá fazer um ensaio e fazer uma apresentação. Mas a gente que tá dentro hoje eu tenho uma visão totalmente diferente. Banda Marcial, ela vem impactando as famílias de uma forma tão positiva que muda totalmente o comportamento de quem está lá dentro. Primeiro que a gente tem um respeito enorme por quem está fazendo a frente ali, e com isso a gente aprende a respeitar os outros também, porque a Banda Marcial, ela é uma família enorme, que tem diversas pessoas com diversos tipos de comportamento, mas sempre respeitando todo mundo. É uma coisa que todos os ensaios que tem, a Andréia vira e fala assim: olha, tem que estar aqui é por amor. Se você estiver aqui por estar, aqui não é o seu lugar, aqui é lugar de amor. A gente tem que fazer com isso com todo o amor do mundo. E tipo, olha, eu vou te contar, tem que ter amor mesmo, porque não é fácil. Eu super vejo de perto o esforço que é cada um ali. E principalmente a nossa representante Andréia e Cílio também, em questão da banda marcial. E assim, é uma pena. Cara, a gente teve 2 anos lindos aí, com muito esforço. Eu vou te contar, Fábio, é muito esforço mesmo. A gente vê os meninos com aqueles instrumentos pesadérrimos, ensaiando no sol, as balizas. Muitas vezes também sentem dores o tempo todo, mas estão ali. E ver esse ano, que poderia ser um ano incrivelmente maravilhoso, não ter o 7 de setembro é uma lástima, viu? E assim, eu como mãe e como ajudante de Andréia, prefeito, pelo amor de Jesus, um ano muito importante pra gente também. E não ter o 7 de setembro é lastimável, de verdade mesmo. Faz anos que a gente vinha lutando com essa questão. Lika entrou aí, colocou, olhou com um olhar de amor direcionado à banda, deu certo. E esse ano não ter apresentação é uma pena.
1: Tá aí. Como é o nome dessa senhora aí? Ela citou o nome, né? Mãe de Evelyn. E o que chama a atenção, logicamente, que eu não estou em administração pública, eles é que sabem o custo que é um evento desse. Eu sei o custo aqui da Sucesso. Então, eu sei o calcanhar aqui quando dói.
2: Foi citado na entrevista minha lá, que é mais ou menos ali com roupa, a reposição de alguns instrumentos, roupa, tudo 200.
1: 200 mil?
2: Organização do dia. Que é muita coisa.
1: 200 mil?
2: Que seria mais ou menos por aí. Porque assim, é muita roupa, equipamento que precisa comprar.
1: Mas muito equipamento. Peraí.
2: Não só o desfile
1: todo. Me permita, Josemar. Equipamento já tem.
2: Mas tem alguns que falta. Tá faltando alguns.
1: Sim, mas o que tá faltando faz com o que tem. Se fazia antes, por que não vai fazer agora?
2: Agora muita coisa que se perdeu também no incêndio.
1: Né? Mas equipamentos?
2: Equipamento, a roupa vai trocar quase 100% das roupas, né?
1: A roupa, tudo bem. Né? Indumentária, tudo bem. Tudo bem. Tá certo. Mas isso, eu não quero acreditar que vai custar 200 mil um desfile de 7 de setembro.
2: Foi um valor global colocado. Também achei um pouco
1: Exagerado.
2: Porque assim, tem os carros das agrovilas, né, que vem também, que bota ali pro pessoal, tem a organização do dia, alimentação para eles.
1: O pessoal tá colocando é o seguinte: Fábio, é melhor pagar o funcionário do que é melhor cortar e pagar os funcionários. Pronto, se o objetivo é esse, Tudo bem. Mas poderia ter o hasteamento da bandeira, fazer algo assim simplório, mais simplório. É porque depois que ele, eu não vou falar antes, porque depois você vai dizer, Fábio, é porque eu acompanhei o desfile de 7 de setembro de 2018. Eu estava aqui? Não, já não estava aqui no desfile de 7 de setembro de 2018, que eu fiquei 8 meses aqui. E de 2020 pra cá, quando retornou depois da pandemia. Então eu não posso falar anteriormente, eu posso falar de agora. Os últimos foram desfiles pomposos, grandes, né? Feito com carros alegóricos. Eu vou citar aqui carros alegóricos, porque cada um trazia uma história. Uhum. Então, acredito que ali gasta realmente. Mas a banda marcial em si, não acredito que gaste um valor desse. Logicamente, quem diz como é que está o bolso é o gestor. Não sou eu. O gestor é que sabe. Se cortou, é porque avalia que é melhor
2: no momento, né?
1: No momento. Eu ia falar algo aqui. Eu vou falar porque você sabe que eu não tenho papa na língua. Eu respeito todo mundo. Mas se gastou quase 4 milhões, 5 milhões na vaquejada, 100 mil, 200 mil. No 7 de setembro. bota só a banda. Não já tem a banda?
2: Tem.
1: Não faz com aquele desfile que faz sempre.
2: 100% ali.
1: E o povo, mundo, eu acho que entende. Ou não. Ou não. Ah, tá comparando o 7 de setembro com vaquejada. Não, não estou fazendo comparação. Eu estou apenas dizendo, se gastou 4, 5 milhões na vaquejada, 100 mil, 50 mil, é fichinha. É fichinha. Não é verdade?
2: Sim.
1: Agora, se disser, Fábio, esses 50 mil, nós vamos pagar tantos funcionários que nós estamos devendo, que são os contratados, então a gente vai fazer esse sacrifício, beleza, pronto, é o pai de família que tá sem receber, pronto, a gente vai entender, pronto, fato, temos 3 meses, começou a pagar na quinta, uma leva, começou
2: pagou
1: a pagar, uma leva,
2: pagou isso.
1: Tá pagando,
2: tá pagando.
1: Pronto, se a ideia é essa, lógico que nós vamos entender. Como entenderíamos, eu acredito que a população entenderia, se em maio dissesse bem assim, olha gente, a vaquejada, nós temos bandas, o total dá 3 milhões e tanto, nós vamos reduzir aqui, vamos colocar só uma banda grande e o restante vai ser regional. Nós vamos diminuir a festa porque o salário tem que ficar ok. Eu acredito que a população ia reclamar, ia, sem sombra de dúvidas. Ia ter reclamação.
2: Muita.
1: A oposição ia dizer que era a pior festa. Mas eu, como gestor, não estaria nem aí. O importante é estar com os compromissos em dia. Se fosse depender aqui, não vou falar dos meninos que estão comigo, mas já tive, né, de colegas cobrarem, Fábio, por que não faz isso? Ó, tem um carro, compra um carro zero pra unidade móvel, tá bom, vamos, compro, no final do mês pago o salário como? Entendeu? Tô nem aí, pode dizer, não, você precisa inovar, tá bom, vamos inovar dentro do orçamento, do possível. Problema é que muitas vezes quer colocar o chapéu, me ajuda aí, vovó, vovô, mamãe, papai, colocar o chapéu onde o braço não alcança. E aí dá desanda a coisa. Ouvinte colocou, Adriana da Agrovila 12, estava já na expectativa. Né? Já estava na expectativa. Fala de 7 de setembro, mas o outro salário fecha dia 20. Será que cai? Melhor cortar e pagar o funcionário. Tá aí o ouvinte dando opinião. Boa tarde, Fábio. Parabéns, Evelyn. É muito triste. Não tem, né? Isso acontece. O ouvinte colocou, Fábio, tem um mês atrasado. Tá aí o ouvinte colocando. Bom dia, Fábio. Em questão da banda apresentar em 7 de setembro, dá tempo ainda. Ano retrasado tivemos só 2 semanas de ensaio para tentar. Pode fazer uma apresentação e conseguimos concluir. Creio que em nome dos componentes da banda marcial dá sim. A questão é a autorização do prefeito. Assim podemos realizar a data comemorativa para não passar em branco. Todo serramalhense merece prestigiar esse momento. É, ouvinte colocou. Banda marcial é marca registrada de Serra do Ramalho. Todo lugar, viu? Agora, infelizmente, muito município já acabou com isso.
2: É triste.
1: Boa tarde, Fábio e Josemar. Gostaria de saber sobre o desfile 7 de setembro. Já estamos falando desde o início do programa. Muito obrigado. Ouvinte aqui. Vim aqui pedir encarecidamente pelo desfile. Queremos um figurino novo. Aí. Vamos lá. Figurino novo vai ter que gastar. Se está em atraso, paga quem está sem receber para botar o prato na mesa. Porque não é porque eu tenho o almoço, a equipe aqui tem, graças a Deus, você do outro lado, que a gente dane-se quem tá com salário atrasado. Não podemos pensar assim. Porque hoje é lá, amanhã pode ser um de nós. O mundo é uma roda gigante. Nem sempre você está no topo. Uma hora desce. Uma hora você passa na parte baixa. A vida é uma roda gigante, isso. A vida é uma roda gigante. Deixa eu ir faturar, porque senão eu não fecho as contas também. Aí sai Fábio Silva do ar. Eu volto já já, aguardem.
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0: Olha, são 13h30, deixa eu abraçar aqui o pessoal em Bom Jesus da Lapa, né? Atenção, em Bom Jesus da Lapa, que está acompanhando a gente, é o Joás, está em Bom Jesus da Lapa ouvindo. Ontem eu estive em Bom Jesus da Lapa e várias pessoas lá, quero abraçar carinhosamente lá, as pessoas em Bom Jesus da Lapa, aguarde, hein? O pessoal tá colocando o que aqui, ô produção, me ajuda aí. Dona Eunice, na Agrovila 8, muito obrigado pelo carinho. Fábio, eu estou desde 2020 sem salário. Será que o povo vai querer provar do sabor de ficar sem salário? O ouvinte colocou. As pessoas, certeza, irão vender voto. Daí para cobrar depois não tem como. Tá aí a opinião do ouvinte. O que é que o ouvinte colocou mais aqui? Vamos lá. Só para fechar. Então, Fábio, não adianta reduzir salário, não. Boa tarde, Fábio. Não quero... me identificar. Semana passada falou tanto em melhoramento genético de leite, mas cadê a Expo Serra? E o povo falando em 7 de setembro, salário vai vencer dia 20, estrada ruim e o povo fala de desfile. Então não adianta reduzir salário não, tá aí a opinião do ouvinte. E algo que chama atenção, deixa eu trazer aqui, nós fizemos a cobertura do torneio leiteiro lá na Fazenda Serrinha. Eu quero agradecer a receptividade de todo o pessoal lá com a equipe da Rádio Sucesso. Nós ficamos sem energia no dia que a gente ia debater.
1: É sobre isso,
0: então deixa eu transmitir o meu carinho a todo o pessoal lá da Fazenda Serrinha, né? O Eliton e Edson?
1: Eliton e Edson.
0: Edson, muito obrigado pela receptividade, hein? Olha, eu recebi uma informação aqui e fonte não se revela, não adianta nem você ficar falando. Mas não tem nada a ver de 200 mil não, viu? Tem nada a ver com 200 mil, orçamento para 7 de setembro. Não tem nada a ver. Informação que eu chego aqui de algo que não chega a 20 mil. Eu estou em mãos, não vem causar não, porque eu tenho como provar. Quem foi que te passou isso? Não interessa.
1: Isso a gente só tem a informação.
0: Fonte não se revela. Pois eu tenho aqui, ó, não chega a 20 mil. Uma parte, né?
1: Não
0: chega a 20 mil.
1: Para dar para fazer já pelo menos
0: Só o desfile, da parte de banda, né? Procura da senhora Andréia aí. Vê se ela pode responder pra gente, se dá tempo, né? Vê se você consegue o contato dela aí.
1: Se dá tempo de fazer.
0: De ensaiar.
1: Ela falou que dá tempo, na questão de se os alunos, né, ensaiar todos os dias, se tiver, porque os alunos, eles também, a maioria precisa, né, de um transporte pra vir. Aí se arrumar também o transporte para que eles possam ir todos os dias, ela me respondeu isso.
0: Vê aí do diretor. Pronto, aí é de Andréia.
1: Isso, de Andréia.
0: De Andréia. Vê do diretor de cultura aí. Se Lica não mudou de ideia.
1: Pronto. Vou olhar aqui.
0: Busca
1: agora
0: aí do diretor de cultura. Né? Fábio, a rua da escola São Francisco da Agrovila 2 está no escuro e pagamos iluminação pública. Pois é, né? Pois é. Todo mundo paga. Então, o dinheiro tá indo pra onde? Porque o dinheiro é pra isso aí. Nós pagamos. A Sucesso aqui paga também. Todo prédio aqui, todo mundo paga. Todo mundo paga. Quanto mais você gasta, mais o valor vem maior, viu? E é justamente pra quê? Iluminação pública. Iluminação pública. E tá faltando lâmpadas queimadas em vários locais. Vários locais. Equipe para repor tem. E tem equipe competente, que o pessoal da iluminação é competente. É competente. Agora, como disse o diretor, está aguardando o material. Está aguardando o material. E o material... O dinheiro para o material não tem nada a ver com outra situação. Ah, por causa de salário, não tem nada a ver. É um dinheiro que vem do que nós pagamos. E que a concessionária repassa para o município. O valor repassa para o município. Então, tem que ter. Tem que ter. Posso finalizar o programa? Deixa eu abraçar o pessoal lá em São Félix. A senhora José Areda, irmã do Josemar. Tá ouvindo lá em São Félix. Um abraço carinhoso em São Félix aí. E a senhora Jaézia lá no Taquari. Cadê o pessoal de Palmas da Boa Vista? Dia 29 tem a Pega de Boi lá na Boa Vista, né? A Sucesso vai estar lá na Boa Vista, no dia 29. Um abraço para Robson, né? É Robson e quem, hein, produção? Né? Que vai estar lá no dia 29. Dia 29. 29, portanto, vai ter a Pega de Boi. Oi, Fábio, me tira uma dúvida, não deveria ser descontado uma semana que ficamos sem água ou tá errado? Olha, a informação, nós somos obrigados a pagar a taxa, que é aquela taxa mínima, tendo água ou não, você sabia? Nós somos obrigados, eu diria que é imoral, mas não é legal, ou melhor, mas é legal.
1: É
0: imoral, porque... Se você fica sem o serviço, é a mesma coisa da energia. Mas você tem que pagar o mínimo. Que é a tarifa de manutenção, né? De serviço.
1: De serviço.
0: Serviço. É. Tendo água ou não.
1: Na verdade, a gente não paga água, né?
0: Não, nós pagamos o serviço até chegar na sua casa.
1: Água de graça, né?
0: Nós pagamos a taxa de serviço para o serviço chegar até a sua casa. Aí você diz, sim, mas não chegou a água, porque eu tenho que pagar o mínimo, porque você vai pagar aí por ter a equipe trabalhando, tubulação e tudo mais. A equipe
1: que foi fazer manutenção, que se deslocou.
0: Brasilzão! Pelo amor de Deus!
1: Que inclusive, Fábio, a questão de energia aí, você repara que outros países gasta bem mais energia do que o Brasil, não tem a tanto de fonte de energia que o Brasil tem, né? Você pega os Estados Unidos, por exemplo, toda casa é climatizada. Já na construção dela, ela já é climatizada.
0: Sim, sim.
1: Então a energia, o fogão já é
0: elétrico,
1: tudo elétrico, máquina já vem tudo embutido na casa. Então já é tudo elétrico, gasta mais energia e não tem queda de energia do jeito que tem no Brasil, né?
0: Aqui é falta de água, falta de energia.
1: E maior quantidade de recursos naturais que a gente tem somos nós, né?
0: O vídeo colocou aqui, Fábio, 80% do Top Park tá às escuras.
1: Tem um vídeo que um ouvinte
0: mandou. Pelo amor de Deus, viu? É mole? É buscar amanhã. Ô Hélio Ricardo, que é do gabinete, ô Hélio. Eu preciso de uma entrevista aí, Hélio. Pelo amor de Deus, o pessoal precisa de lâmpada, reposição de lâmpada. Se paga iluminação pública é pra ter. A mesma coisa, se paga água é pra ter água. O ouvinte colocou aqui. Tem que cobrar, direito de vocês. Boa tarde, Fábio. Quem está ligado é Jefferson, a Mauri, né? Robson, Jefferson e a Mauri. Né? O pessoal lá da Pega de Boi. Falta grana? Falta grana pra quê, menino? Falta grana pra quê? D'Alessio, manda pro ar, D'Alessio. Boa tarde, pra fechar.
2: Boa tarde, Jornal da Sucesso, D'Alessio. Olha só, eu vou discordar quando diz que nós não pagamos a água, porque se fosse só a taxa de serviço, o excedente então não deveria ser cobrado, porque se tem água ou se não, a gente paga a taxa. E se a gente gastar mais da taxa, a gente paga o excedente, e isso é pagar por água.
0: Não, é pagar para as bombas levarem a água até você.
1: Pelo serviço a mais que foi prestado.
0: Que foi prestado. Mais tempo. Né? Mais tempo. Fábio, sabe quanto eu paguei de IPTU? Obrigado, D'Alessio. D'Alessio tinha um tempinho, rapaz.
1: Que não mandava.
0: Obrigado, D'Alessio.
1: Muito obrigado.
0: Tinha tempo, tava de férias, nunca mais participou. Né? Fábio, sabe quanto eu paguei de IPTU? R$56,90.
1: Tá barato, então.
0: Tá barato?
1: 56? Mas ele tá. Aqui geralmente é 60.
0: Ouvinte disse, a grana tá com Maiara e Maraíza. Não vamos culpar os cantores, não. Cada
1: fez
0: um
1: o trabalho
0: cobra,
1: deles, né?
0: Fez o trabalho. Fez o trabalho. O ouvinte colocou que tinha falta de vergonha dos políticos. Rapaz. Eu confesso pra você, eu tenho que ir embora, porque senão a gente ficava a tarde toda aqui debatendo aqui.
1: Sobre isso.
0: D'Alessio, que hoje participou pra debater, ia continuar debatendo com a gente, mas eu tenho que ir embora. Mas amanhã a gente volta para mais um bate-papo e a gente trazer aqui mais informações. Muito obrigado pela audiência de todos. Alessio, um abraço para você e para todo o pessoal. Vem aí mais um programa líder de audiência da Sucesso FM. Um abraço, fiquem todos com Deus e amanhã, se Deus permitir, estaremos de volta com mais um Jornal da Sucesso. Tchau, pessoal.
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7: Aqui na sua rádio são 13 horas e 48 minutos.

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1: Olá, amigos. 2 Coríntios 2,14. Mas graças a Deus que sempre nos conduz vitoriosamente em Cristo e por nosso intermédio exala em todo lugar a fragrância do seu conhecimento. Meus amigos queridos que nos acompanham, a vida é um caminho cheio de desafios. Mas esse versículo nos lembra de uma verdade poderosa. Em Cristo, somos conduzidos à vitória. A vitória não depende de nossas forças, mas da presença de Deus, que vai adiante de nós, abrindo caminhos, mesmo nas situações mais difíceis. Avançar em vitória significa confiar que Deus tem o controle. Mesmo quando enfrentamos derrotas aparentes, podemos crer que Ele transforma todas as coisas para o nosso bem. Cada passo dado com fé se torna parte de um propósito maior, moldando nosso caráter e fortalecendo nossa esperança.
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1: Olá, boa tarde a você. Agora são 14 horas. Vamos juntos curtindo o melhor da programação aqui na sua rádio, na sua estação favorita.
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1: Chegando por aqui com o resumo da novela A Nobreza do Amor, meus amigos. Para esta quarta-feira, Virgínia afirma que avisará a Gendal sobre o paradeiro de Alica. E Sebastião teme a reação do rei de Batanga. Ladissa consegue despistar Pascoal. Sebastião sonda José sobre sua origem. Malungo escreve a Alica e conta que Gendal ainda não o permitiu retornar a Batanga. Mirinho pede desculpas a Manuel e agradece sua amizade. Virgínia chantageia Diógenes. Maria Helena comenta com Dora que teme a reação de Fortunato ao descobrir que Murilo estará na cidade. Akin, Ladissa e Dume celebram as notícias do reencontro de Omar e Alica. Binta propõe aliança a Quênia. Omar provoca Tonho a lutar contra ele.
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0: Muito obrigado, gente.
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1: Meus amigos, estamos vivendo a última semana da novela Coração Acelerado e muitas emoções vão rolar no decorrer da semana. A emissora não revelou pra gente o resumo exato de hoje à noite. Porém, a gente foi atrás de informação e descobriu o seguinte: nos últimos capítulos de Coração Acelerado, Nayane será abandonada por Gael. Cansado das maldades da princesinha Country, o peão decide romper o namoro e volta a morar na fazenda dos Amaral. O sobrinho de Irene até tentou resgatar a menina ingênua que a princesinha Country foi um dia, mas somente ele conseguia enxergar. Porém, ela se dá conta do que perdeu, pois a própria Patricinha não faz questão de se tornar uma pessoa melhor. E ainda, hein? Obcecada por agrado e inconformada em ter perdido João Raul para a prima, a filha de Zilá apronta mais uma das suas contra a cantora. Gael descobre e não perdoa a namorada. Primeiro, o rapaz flagra Nayane comemorando as suspeitas de que agrada Eduarda estão envolvidas no escândalo com um contraventor, acusado de pagar por um show do Mozão do Brasil com dinheiro ilícito. Gael ainda não sabe, mas foi a Calguel quem plantou um fofoqueiro na coletiva de imprensa da dupla só para acusá-las e o furo cair nas redes, manchando a imagem das duas. E o pior vem depois, quando o crush de Ana Castela descobrir que Nayane vazou a notícia sobre o clipe de Beyoncé e Duda, o que acabou não acontecendo por quebra de sigilo. Aí, envergonhado porque a namorada destruiu o sonho da artista, Gael desabafa com Irene e a sua tia o aconselha a terminar o namoro, pois sempre soube que a filha de Alorzinho não é a pessoa certa para ele. Muitas emoções vão rolar todos os dias. Eu vou te contando alguns spoilers do final de Coração Acelerado.
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3: Aí, meu compadre, vou falar pra ela agora.

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1: Olha a hora, 14 horas e 32 minutos. Boa tarde.
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1: Minha gente, já estamos por aqui com o resumo de novelas e agora eu vou te contar tudo que rola na novela Quem Ama Cuida, para esta quarta-feira, meus amigos. Elisa interrompe o clima entre Pedro e Adriana. Edivaldo registra Pilar observando Yuri desfilar em trajes de banho. Francesca aparece para Toniel e afirma que o anel de Arthur está na casa do ex-patrão. Brigitte acusa Bia de não cuidar direito da filha. Adriana fica sabendo por Pedro, Kleber e André que a promotora acatou as denúncias de Sueli. Edivaldo mostra para Ingrid o vídeo do desfile de Yuri para Pilar. André oferece apoio a Dora. Ademir entra na casa de Dora e quase flagra a ex-mulher com André.
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1: A sua rádio, são 15 horas e 2 minutos.
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0: muito obrigado.
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4: De volta por aqui com mais informações. De volta às últimas do esporte.
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4: O CRB bateu o Avaí por 1-0 no estádio da Ressacada em Santa Catarina ontem pela 21ª rodada do Brasileirão Série B. O gol foi marcado pelo zagueiro Bressan aos 34 do primeiro tempo após cruzamento rasteiro de Thiaguinho. Com a vitória, o Galo da Campina chegou à 4ª vitória consecutiva na competição. O time alagoano ficou com 32 pontos e ocupa o 7º lugar. Apenas um ponto atrás do Novo Horizontino, que abre o G6. O Avaí, por sua vez, segue na 18ª colocação com 20 pontos.
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4: O Corinthians confirmou ontem que não vai renovar o contrato do atacante holandês Memphis Depay. O vínculo do camisa 10 era até o fim de julho. Em comunicado nas redes sociais, o clube disse que após meses de tratativas, as partes não chegaram a um acordo. O executivo Marcelo Paz conduziu as conversas e o técnico Fernando Diniz também defendia a renovação publicamente. Houve até troca de minutas contratuais, mas novas exigências impediram o fechamento do negócio. Memphis deixa o Parque São Jorge.
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4: O Vasco anunciou a chegada do atacante argentino Facundo Colídio, ex-River Plate. O contrato é até dezembro de 2029. O jogador pode atuar como centroavante ou pelos lados do ataque. E em 2026 já tem 5 gols e 3 assistências. O clube não confirmou valores, mas informações indicam que o Vasco pagou US$4,5 milhões por 50% dos direitos, com opção de comprar a outra metade por mais US$5,500 mil, dependendo de metas atingidas. Tô de volta amanhã trazendo mais informações, tudo o que rola e acontece no mundo da bola. Você fica sabendo primeiro aqui na Melhor. Abração do Luca, ótima quarta-feira, fiquem com Deus e até a próxima. Tchau, tchau, valeu.
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3: Olá, uma excelente quarta-feira para você que tá aqui com a gente, curtindo a programação, e agora vai curtir comigo, Kelly Gomes, o nosso Aroma e Sabor, que traz para essa quarta-feira almôndega ao forno. Prepara para anotar que eu vou passar agora os ingredientes, tá bom? São 600 gramas de acém ou patinho moído, uma xícara e meia de chá de farinha de rosca, 2 ovos médios, 2 sachês de molho de tomate, 12 fatias de queijo mussarela, 1 pacotinho de queijo ralado, cheiro verde picado, sal e pimenta do reino a gosto. E o preparo? Bem fácil, tá, gente? Você vai colocar em uma vasilha a carne moída, os ovos, o queijo ralado, o sal, o cheiro verde e a pimenta do reino a gosto. Aí você mexe isso até incorporar tudo a essa carne. Na sequência, você vai modelar pequenas porções da carne em forma de bolinhas. E então você vai passar essas bolinhas nos ovos e depois na farinha de rosca. Você vai colocar agora as bolinhas de carne no óleo quente e vai deixar lá fritando até que elas fiquem bem douradas. Depois que você fritou, você vai transferir para um refratário com molho de tomate e também colocar fatias de mussarela por cima. Aí, para fechar, você vai colocar a travessa no forno pré-aquecido a 200 graus por 10 minutinhos ou então até que o queijo derreta. E tá aí, gente. Fica lindo visualmente e uma delícia na boca. Almôndega de forno para essa quarta-feira. Beijo para você e a gente vai se encontrar com mais uma receita amanhã, tá? Te espero. Tchau, tchau.
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0: Amiga, os acessórios de cabeça deixaram de ser apenas proteção contra o frio, viu? Eles ganharam total protagonismo nas produções deste inverno. A temporada destaca 5 grandes apostas para transformar o visual. As minimalistas faixas de cabelo, as clássicas boinas parisienses, o versátil bucket hat em pelúcia, as modernas e quentes balaclavas e os estruturados chapéus pillbox. Brincar com essas diferentes texturas e volumes é o segredo para garantir informação de moda instantânea e muita personalidade aos looks. Então escolha o seu modelo favorito para arrasar na estação mais charmosa do ano.
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1: Boa tarde a você, 15 horas e 32 minutos.
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3: Amiga, diferente dos cuidados faciais, no skincare para o corpo, o óleo multifuncional funciona como um complemento perfeito para o seu creme hidratante. Ele cria uma película protetora, poderosa, que retém a umidade na pele e faz o efeito de maciez durar muito mais tempo no seu dia. E a dica de ouro é aplicá-lo logo após o banho, viu? Quando a pele ainda está úmida, absorve os ativos com total facilidade e rapidez. Garanta um corpo hidratado e radiante com pequenos gestos e continue curtindo o nosso som.
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0: Valeu, Lucas Luco!
1: Valeu, Thiago Brava!
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4: Um apostador na Itália jogou no lixo um bilhete de loteria premiado em 1 milhão de euros, quase 6 milhões de reais, após entender errado uma mensagem do caixa eletrônico que indicava apenas que o valor era alto demais para ser pago na hora. Ao descobrir em casa que seus números frequentes tinham sido sorteados, o homem correu para a lotérica, mas a lixeira já havia sido esvaziada. Desesperado, ele contatou a empresa de limpeza pública, que conseguiu rastrear o caminhão a tempo e despejar 6 toneladas de lixo. Após 2 dias de uma busca exaustiva no meio da sujeira, um coletor finalmente encontrou o bilhete intacto. O felizardo conseguiu reaver o prêmio milionário e garantiu que vai pagar todos os custos da operação de resgate. Depois desse susto e da ajuda dos garis, a lição ficou clara. Conferir o bilhete 2 vezes nunca é demais.

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1: Olá, boa tarde a você. Agora são 16 horas e a gente segue juntos aqui na sua programação.
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4: Olá, tudo bem? Vai começar o Flash Star. Eu sou Priscila Pera e tudo que tá rolando na vida dos famosos. Nova fase e amor no ar. Maiara abriu o coração e contou que está vivendo um período de amadurecimento, aprendendo a respeitar o próprio tempo e revendo suas prioridades na vida. A cantora está vivendo um relacionamento feliz com o sertanejo Felipe Cavalieri e revelou que a idade trouxe uma nova perspectiva sobre os próprios sonhos. A gente sonha uma coisa, conquista e depois percebe que Deus tem planos maiores. Hoje me sinto em uma fase de mais maturidade, valorizando as pequenas conquistas e querendo evoluir como mulher, artista e ser humano, desabafou a famosa. Felipe já revelou que conhece a Maiara há cerca de 4 anos e que a proximidade só aumentou com o tempo. Apesar da cantora costumar chamar o amado de marido, em tom de brincadeira, a assessoria confirmou que os dois continuam namorando firmes e fortes. Após viver romances conturbados no passado, Maiara parece ter encontrado a leveza que procurava para curtir esse novo ciclo, tanto na carreira quanto no coração. Esse foi o seu Flash Star, que volta já já.
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1: Agora são 16 horas e 31 minutos.
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0: obrigado.
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1: De volta aqui com o Flash Star, eu sou Priscila Pera e tudo que tá rolando na vida dos famosos. Se tem uma coisa que Ana Castela ama de paixão, é acelerar alto. A boiadeira não economiza na hora de aumentar a garagem e já é dona de uma frota de dar inveja, avaliada em mais de 2 milhões de reais. No Natal, a cantora foi o seu próprio Papai Noel e comprou uma caminhonete Chevrolet Silverado, de mais de 500 mil reais. Na época, ela até brincou dizendo que não sabia como ia estacionar o amarelão gigante, mas que estava muito feliz pela conquista, fruto de muito trabalho. Mas a coleção não para por aí. A sertaneja também tem um Porsche rosa de 775 mil reais e ainda ganhou um presentão de respeito no Festival de Barretos do ano passado. Ela levou para casa um clássico Ford F-150 de 1978, importado dos Estados Unidos e avaliado em 300 mil reais. E por falar em Barretos, a gata sobe ao palco na sexta-feira, dia 21 de agosto, para fazer a poeira subir de novo na festa do peão. Quem trabalha conquista, né? Esse foi o seu Flash Star. Beijos e até.
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5: Joga a mãozinha lá em cima, tardezinha.

0: Belo Horizonte, ainda existe amor no mundo. Você que acredita no amor, abre teu braço e canta a frase bonita: amo você. Essa é a tardezinha, BH. Deixa eu ouvir.
1: Vou ligar pra ela e vou dizer:
0: maravilhoso. Mas eu sinto que vocês têm vontade de falar outra coisa. E como nós estamos na tardezinha, que é um pagode democrático, é um pagode de todos.

0: Quem gostou dá um grito.
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1: Celular retrô com teclado físico volta renovado e com tela de alta qualidade. É o que você descobre agora, junto comigo nesta nova edição do Tech World desta quarta-feira. Se liga aí.
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1: Se você sente saudades dos celulares antigos com teclado, o Minimal Phone 2 chega para trazer essa nostalgia de volta. O aparelho tem um design inspirado nos smartphones dos anos 2000, com um teclado de botões reais logo abaixo da tela, bem naquele estilão do BlackBerry. Mas por dentro, ele é um telefone moderno. A grande novidade desta segunda versão é a troca da tela cinza tipo livro digital por uma tela OLED, que exibe cores bonitas e bem vivas. Além disso, o teclado físico foi feito para facilitar a digitação com os polegares. Tem luzes para você enxergar no escuro e permite criar atalhos rápidos, como abrir um aplicativo ao segurar uma tecla pressionada.
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0: Lindo demais! Bate palma pra você!
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2: Olá, boa tarde pra você, 17 horas e 1 minuto agora.
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1: Dois lados.

0: Tubarões, a Pisadinha. Salve de palmas, gente!
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2: Nosso rádio, 17 horas e 33 minutos.
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0: obrigado.
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0: Me arruma tangerina aí, pedão.
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1: Olha a hora, agora 18 horas.
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0: Oração do Anjo. O anjo do Senhor anunciou a Maria.
1: E ela concebeu do Espírito Santo.
0: Ave Maria, cheia de graça, o Senhor é convosco. Bendita sois vós entre as mulheres, e bendito é o fruto do vosso ventre, Jesus.
1: Santa Maria, Mãe de Deus, rogai por nós, pecadores, agora e na hora da nossa morte. Amém.
0: Eis aqui a serva do Senhor.
1: Faça-se em mim segundo a vossa palavra.
0: Ave Maria, cheia de graça, o Senhor é convosco. Bendita sois vós entre as mulheres, e bendito é o fruto do vosso ventre, Jesus.
1: Santa Maria, Mãe de Deus, rogai por nós, pecadores, agora e na hora da nossa morte. Amém.
0: E o Verbo de Deus se fez carne
1: e habitou entre nós.
0: Ave Maria, cheia de graça, o Senhor é convosco. Bendita sois vós entre as mulheres, e bendito é o fruto do vosso ventre, Jesus.
1: Santa Maria, Mãe de Deus, rogai por nós, pecadores, agora e na hora da nossa morte. Amém.
0: Rogai por nós, Santa Mãe de Deus,
1: para que sejamos dignos das promessas de Cristo.
0: Oremos.
2: Infundi, Senhor, em nossas almas a vossa graça, para que, pela anunciação do anjo, cheguemos ao conhecimento da encarnação de nosso Senhor Jesus Cristo, vosso Filho, que pela sua paixão e morte na cruz, cheguemos à glória da ressurreição. Pelo mesmo Jesus Cristo, Senhor nosso. Amém.

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0: Plano Nacional de Logística orienta o planejamento da infraestrutura de transportes para as próximas décadas.
1: O documento destaca a integração como um dos principais desafios. Pablo Mundim.
2: O plano reúne 31 eixos prioritários para os próximos 24 anos. São 12 rodoviários, 8 ferroviários, 4 aquaviários e 7 intermodais, que combinam diferentes formas de transporte.
0: E ainda, a Agência Nacional de Proteção de Dados suspende por 3 dias a funcionalidade de transmissão ao vivo do Discord.
1: A ação faz parte do processo que apura falhas na proteção de crianças e adolescentes no ambiente digital. Thaís de Araújo.
3: A suspensão será mantida até que a empresa comprove a adoção de medidas técnicas de segurança e de governança que sejam adequadas para proteger os menores de 18 anos.
0: Hoje, na apresentação da Voz do Brasil, Mariana Jungmann e Luciano Seixas.
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0: Foram regulamentados 4 decretos na área de energia e transição energética.
1: Entre as medidas está a regulamentação das atividades de captura e armazenamento de carbono e também a abertura do mercado livre de energia.
0: Os detalhes você vai ouvir agora na reportagem de Graziele Bezerra.
4: Um dos decretos assinados nesta quarta-feira regulamenta o uso de tecnologias de captura e armazenamento de carbono. A medida contribui para a redução das emissões de gases de efeito estufa e para tornar o Brasil um país carbono negativo, como explica o ministro de Minas e Energia, Alexandre Silveira.
5: Capturar o carbono, colocá-lo onde é possível colocá-lo de forma segura, nas rochas, e tornar a produção de petróleo e a produção de outros biocombustíveis com captura e estocagem negativa de carbono.
4: Outro decreto estimula a produção e consumo de combustível sustentável de aviação no país. O ministro Silveira também anunciou a regulamentação da abertura do mercado de energia, permitindo que consumidores de baixa tensão escolham seu próprio fornecedor de energia elétrica, o que alcança consumidores residenciais, pequenas indústrias e comércios.
5: Até dezembro de 27, todo o comércio e toda a indústria poderá escolher de quem comprar energia. E até novembro de 28, todos os consumidores brasileiros.
4: Também foi regulamentado o mercado de hidrogênio de baixa emissão de carbono no país. O decreto prevê a estruturação do Sistema Brasileiro de Certificação de Hidrogênio, que tem como objetivo comprovar o desempenho ambiental do hidrogênio em comparação com outros combustíveis. Reportagem Graziele Bezerra.
1: Estradas, portos, aeroportos e hidrovias. Um documento aponta os principais desafios no modal de transportes do Brasil.
0: O Plano Nacional de Logística mapeia problemas atuais, prevê demandas que devem crescer e aponta onde a infraestrutura de transporte

0: estudos futuros. Com 112 objetivos prioritários, o Plano Nacional de Logística identifica problemas que precisam ser enfrentados hoje, demandas que podem crescer até 2050 e oportunidades de desenvolvimento regional. O plano também identifica a necessidade de ampliar o uso de ferrovias, hidrovias e cabotagem e de melhorar a integração entre diferentes modos de transporte. Entre os desafios estão os gargalos para o transporte de produtos importantes para a economia brasileira, como soja, milho e carnes. O ministro de Portos e Aeroportos, Tomé Franca, defende novos modais para ampliar o escoamento.
1: O grande gargalo do setor portuário hoje não é mais a sua capacidade, mas o acesso aos portos para que a gente possa ter maior eficiência. A gente precisa integrar esses modos de transporte. Portanto, eu acho que o PNL ele aponta para esse futuro da infraestrutura brasileira.
0: Hoje, as rodovias respondem por mais da metade do transporte de cargas e o setor emite cerca de 217 milhões de toneladas de CO2 por ano. O ministro dos Transportes, Jorge Santoro, explica que o PNL vai ser o principal instrumento de transformação do setor para a próxima geração.
2: Então, isso é um investimento que tem um efeito multiplicativo na economia muito relevante, muito importante, e a gente com esse PNL está procurando propor um olhar diferente para o país nos próximos anos.
0: O documento foi elaborado pelos Ministérios dos Transportes e de Portos e Aeroportos, com participação dos estados, do setor produtivo, da sociedade civil e de especialistas. Reportagem Pablo Mundim.
3: Como a gente ouviu na reportagem de Pablo Mundim, o Plano Nacional de Logística prevê ações até o ano de 2050. Cerca de 5.300 empresas brasileiras foram diretamente afetadas pelas novas tarifas de importação anunciadas pelos Estados Unidos contra o Brasil.
4: Para ajudá-las a enfrentar as dificuldades causadas pela perda do mercado norte-americano, a Agência Brasileira de Promoção de Exportações, Apex Brasil, anunciou uma série de ações.
3: Elas envolvem atendimento individualizado para encontrar outros países compradores e auxílio para adaptação a novos mercados.
4: Mais cedo, eu conversei com o presidente da Apex Brasil, Laudemir Miller, sobre essa atuação. Acompanhe. Presidente Laudemir Miller, um prazer ter o senhor com a gente aqui na Voz do Brasil, seja bem-vindo. Então, vamos falar pra gente, explica pra gente, por favor, sobre esse plano de diversificação de exportações. O que que é essa nova estratégia criada pela Apex para ajudar as empresas que foram afetadas pelas novas tarifas dos Estados Unidos?
5: Oi, Mariana, um prazer estar aqui. É um plano de socorro, de atendimento às empresas que estão sendo impactadas pelo aumento de tarifas pelo governo americano. Nós temos hoje vários setores, mais de 2 mil produtos estão com tarifas elevadas. Você imagina que de uma hora para outra o empresário brasileiro está enfrentando um imposto a mais, uma tarifa a mais de 40%. Então nós vamos apoiar diretamente as empresas brasileiras, vamos trabalhar com 5.300 empresas para que essas empresas, o empresário, possa encontrar, ficar frente a frente com o comprador internacional do mercado dele, né, do produto dele, em mercados alternativos. Então, é isso que a gente vai fazer. Nós vamos fazer isso por meio de feiras internacionais, rodadas de negócios, trazer compradores ao Brasil, e o nosso objetivo é realmente fazer com que apoiar esses empresários para que eles diversifiquem, encontrem um novo caminho, encontrem um novo mercado.
4: Pois é, o senhor mencionou aí 5.300 empresas, né, afetadas, que podem ser ajudadas por esse novo plano. São 35 setores econômicos. Quais são esses setores, presidente? Onde é que o problema é mais grave e o plano, ele tem mecanismos aí para priorizar alguns setores onde, entre esses 35, onde o problema seja ainda pior?
5: Nós vamos atender a todas as empresas impactadas, né? 5.300 empresas, todas as empresas impactadas pelo tarifaço. Claro que a gente tem algumas prioridades, são setores que estão sofrendo mais, né? Porque a gente tem muitas empresas, por exemplo, do setor de rochas, que pega muito, né? Aí a região do Espírito Santo, que os Estados Unidos é o mercado principal. A gente tem o setor de madeira, que pega a região sul, que os Estados Unidos é o mercado principal. Móveis, a gente tem calçados, têxteis, enfim, de várias regiões do Brasil. Nós vamos priorizar estes setores numa estratégia também setorial. A Apex Brasil, que é a Agência Brasileira de Promoção de Exportação, nós temos uma parceria com 29 entidades setoriais, empresariais, que estão conosco nesse grande movimento, né? De apoiar essas empresas.

0: Então a gente tem prioridade, mas nós vamos atender todas as empresas, cada uma delas individualmente. E aí, Mariana, até para as empresas, né, as pessoas que estão ouvindo a Voz do Brasil e acompanhando a gente, o Brasil, neste mês de julho, nós exportamos 35 bilhões de dólares. E de janeiro a julho, a balança comercial brasileira já registra 220 bilhões de dólares de exportação. Ano passado, nesse período, a gente estava em 200 bilhões. E o que está acontecendo, né? Nós temos, portanto, 20 bilhões a mais em relação ao ano passado. Nós caímos a exportação para os Estados Unidos em 3 bilhões de dólares, mas nós tivemos um aumento para a Europa de 3,1 bilhões de dólares. Para a Índia, que é um mercado que agora a gente está tracionando mais nossas exportações, nós crescemos 2 bilhões e 700 milhões, nós crescemos 11 bilhões e 300 milhões para a China. Então, a exportação brasileira está num caminho muito importante. A gente já tem um superávit da balança comercial no Brasil deste ano, nessa metade do ano, de 50 bilhões de dólares, mas tem setores que estão sofrendo com o mercado americano. Então, nós estamos num movimento geral para trabalhar a diversificação das exportações brasileiras, com um foco específico nas empresas que estão sendo afetadas. E a gente vai trabalhar com vários mercados. Vamos trabalhar com o Canadá, com o México, a gente vai trabalhar a África, vamos trabalhar com a Europa, que a gente tem esse acordo tão importante, com a Alemanha, vamos trabalhar com a Ásia principalmente, né? Não só China, mas Filipinas, Indonésia, Malásia, Singapura, que o Brasil acabou de assinar um acordo. Então é um grande movimento de ampliação das exportações do Brasil, de diversificação das exportações brasileiras, mas principalmente, sabe, Mariana, para pegar na mão, para atender aquele empresário que de uma hora para outra está enfrentando um imposto de 40%. É para esse empresário que é esse plano. E o que que a gente vai fazer? Nós vamos colocar compradores internacionais do produto dessa empresa frente a frente para que ele possa negociar. E a gente vai fazer isso, inclusive, com isenção de taxa. Nós não vamos cobrar os serviços que geralmente a Apex Brasil cobra, né? A gente tem algum subsídio, mas dessa vez a gente vai fazer com uma isenção total de taxa para esses setores, porque realmente as empresas estão precisando. E ainda mais, muitos empresários nos falam assim, mas eu estava preparado para os Estados Unidos.
1: Sim, inclusive, uma alegação, né? Ah, é um mercado específico, eu tinha que vender a demanda da forma como eles apresentam. É possível adaptar isso para outros mercados?
0: Muitos, por exemplo, falam assim, mas a minha máquina, ela está certificada para o mercado americano, né? O meu produto tem uma certificação específica, eu fiz uma adaptação, eu mudei minha embalagem, seja específico para os Estados Unidos. Nós vamos poder atender também essas empresas, inclusive com apoio financeiro para certificação, para mudança de embalagem, no valor de até R$40 mil. Então, as empresas que trabalharem com a Apex Brasil, que se inscreverem, que entrarem nesse nosso plano de diversificação, vão ter uma série de medidas de estar frente a frente com um comprador internacional, mas também de se preparar. E o empresário vai poder ele buscar uma certificação, vai poder ele, por exemplo, fazer uma adaptação no produto, e aí a gente vai ter uma metodologia, inclusive, de fazer um ressarcimento de até R$40 mil para realmente a gente trabalhar nos próximos 12 meses para que essas empresas encontrem um novo mercado. Nós não queremos e não vamos, Mariana, abandonar os Estados Unidos. Estados Unidos é um mercado muito importante, nós vamos continuar trabalhando nos Estados Unidos, junto com as empresas brasileiras, inclusive junto com as empresas americanas. Nós temos um escritório, a Apex Brasil tem um escritório em Washington, onde nós vamos trabalhar para que o setor privado estimule, negocie um aumento das isenções. Nós queremos que mais produtos brasileiros fiquem isentos, os produtos já isentos, nós queremos aumentar a nossa participação no mercado americano, mas o nosso ponto principal agora é diversificar as exportações brasileiras e pegar na mão, apoiar esses empresários que estão sofrendo com esse aumento de tarifa repentina, né? O que muda os negócios, muda toda a estratégia, e a Apex Brasil, a Agência Brasileira de Promoção de Exportações, junto com 29 entidades do setor privado brasileiro, vão trabalhar a partir de hoje já junto com as empresas para que elas possam encontrar um novo mercado e seguir as exportações.
1: Presidente, o senhor mencionou até um atendimento individualizado que vai ser feito com as empresas, né? Ou seja, cada uma sendo atendida na sua especificidade. Exato. Os empresários, então, que estiverem, né, esses 5.300 empresários que estiverem interessados em receber esse apoio da Apex Brasil, como é que eles devem proceder? Onde eles podem procurar informação? Como é que eles podem acessar a Apex?
0: Eles podem procurar diretamente a Apex Brasil, que é apex.com.br. Então, a gente já está preparado para atender essas empresas e o atendimento é individualizado, Mariana. Sabe por quê? Porque cada empresa tem a sua realidade, tem o seu produto, tem a sua estratégia, tem a sua maturidade. Então, nós vamos atender uma por uma, montar uma estratégia para o seu produto, para um mercado alternativo. A gente tem uma base de inteligência muito importante de oportunidades dos mercados internacionais para cada um desses produtos, mas também toda uma estratégia com 29 entidades do setor. Então, a empresa também pode procurar a sua entidade. Empresa de calçado, de móveis, de plástico, enfim, de 29 setores que a gente está, que nós estamos trabalhando nessa parceria, nesse grande movimento, nesse esforço extraordinário. Toda a nossa equipe tá mobilizada. É a hora de a gente se unir para diversificar as exportações brasileiras, para apoiar os nossos empresários que tanto trabalham, que têm orgulho do seu produto. A exportação muitas vezes é um sonho para o empresário, né? E esse sonho, em alguns casos, está interrompido. Então a gente quer voltar a sonhar com outro mercado, para que esse produto que é tão bom, que é resultado do trabalho de muitas pessoas, de homens, mulheres, empresários, empresárias, possam encontrar um novo caminho, possam encontrar um novo mercado. E é esse o trabalho que a gente começa a fazer a partir de hoje.
1: Muito bem, nós conversamos com o Aldemir Miller, presidente da Apex Brasil. Presidente, muito obrigada pela sua entrevista à Voz do Brasil.
0: Obrigado, Mariana, e obrigado aí a todos os ouvintes que acompanham a Voz do Brasil.
1: Pequena correção, o endereço da página da Apex é apexbrasil.com.br.
2: A Agência Nacional de Proteção de Dados determinou que o Discord suspenda as transmissões ao vivo na plataforma no Brasil.
1: A medida preventiva foi tomada após a identificação de falhas na proteção de crianças e adolescentes.
2: A decisão faz parte de uma fiscalização iniciada na semana passada após episódio que resultou na morte de um adolescente de 13 anos.
3: As transmissões ao vivo, as famosas lives, realizadas dentro da plataforma Discord, serão suspensas após determinação da Agência Nacional de Proteção de Dados, a ANPD. O bloqueio deve começar em até 3 dias úteis e vale também para outros recursos de compartilhamento de vídeo. Segundo a agência, foram identificados riscos graves relacionados ao uso das lives para violência, assédio, automutilação e incentivo ao suicídio envolvendo crianças e adolescentes. O Discord é uma plataforma que permite a troca de mensagens por texto, voz e vídeo. O serviço também reúne comunidades em que os usuários podem conversar e interagir em tempo real, sobretudo por meio das lives em jogos online. De acordo com a ANPD, pela forma como o serviço funciona, o Discord não consegue analisar o conteúdo das transmissões em tempo real. A plataforma depende de sistemas automatizados e de denúncias dos próprios usuários para identificar possíveis violações, como explica o superintendente de fiscalização da ANPD, Fabrício Lopes.
4: Se o Discord não consegue ter acesso ao conteúdo transcendente, ele não consegue, de maneira espontânea e automatizada, agir em tempo para evitar essas violações que acontecem ali dentro, como exposição de crianças e adolescentes a conteúdo violento, a incitação à automutilação, a maus tratos, até tortura de animais, entre outros conteúdos proibidos pelo artigo 6º do ECA Digital.
3: A agência ainda apura outras possíveis falhas, como problemas na verificação de idade e na remoção de conteúdos que violem os direitos de crianças e adolescentes. O superintendente de fiscalização da ANPD, Fabrício Lopes, explica ainda que a suspensão será mantida até que a empresa comprove a adoção de medidas técnicas, de segurança e de governança que sejam adequadas para proteger os menores de 18 anos.
4: Essa suspensão ela vai ser por prazo indeterminado, porque o motivo que justificou essa suspensão precisa ser vencido antes de que a plataforma possa restaurar essas funcionalidades. Enquanto permanecerem as razões técnicas que justificaram essa suspensão, não há, a gente não entende como possível a restauração dessas funcionalidades.
3: O Discord tem 3 dias úteis para comprovar o cumprimento da determinação e 10 dias úteis para apresentar recurso. Caso sejam confirmadas as irregularidades, a empresa também poderá sofrer sanções previstas no Estatuto Digital da Criança e do Adolescente, o ECA Digital, incluindo multa de até R$50 milhões por infração. A decisão faz parte de uma fiscalização iniciada na semana passada, que investiga um grupo criminoso suspeito de incentivo ao suicídio por meio do Discord, resultando na morte de uma adolescente de 13 anos no último dia 22 de julho. Segundo a plataforma Discord, uma investigação interna identificou evidências de que a atividade criminosa foi coordenada em outras plataformas e afirma contar com equipes especializadas que trabalham no combate a indivíduos envolvidos em atividades violentas. Reportagem Thaís de Araújo.
5: Hoje é Dia Nacional dos Direitos Humanos.
2: E nesta data vamos falar sobre o Clique Cidadania, um aplicativo móvel gratuito desenvolvido que funciona como um guia digital de direitos, serviços e políticas públicas.
6: Encontrar o serviço público certo nem sempre é uma tarefa simples. Para ajudar nessa busca, o aplicativo Clique Cidadania reúne informações sobre direitos e orienta como acessar serviços de assistência social, saúde, educação, trabalho e renda. Além das orientações, o aplicativo também reúne canais de atendimento para situações de violação de direitos, como o Disque 100 e o Ligue 180, como detalha Fernanda Becker, coordenadora geral de promoção dos direitos das pessoas migrantes, refugiadas e apátridas.
7: É um lugar de acessar direitos. Você tem informação sobre o direito e sobre o órgão, a instituição que você pode buscar, né? E aí tem a geolocalização, você consegue já o referenciamento de achar onde está aquele espaço no seu território, na palma da mão.
6: Além de explicar a função de cada serviço público, o aplicativo conta com um mapa integrado que mostra onde ficam as unidades, como CRAS, CREAS, unidades básicas de saúde, conselhos tutelares e outros equipamentos públicos mais próximos da localização do usuário. Como é integrado ao sistema de navegação do celular, também permite traçar rotas até os locais de atendimento. O aplicativo também pode atender a demandas específicas e disponibilizar novos temas, como explica Fernanda Becker.
7: Ele é um aplicativo dinâmico, né? A mais nova guia dele é de brasileiros retornados, né? Repatriados. Para quando as pessoas que chegam aqui, a maioria deportadas, assim como os migrantes, que às vezes estão muito tempo fora do país, já passam a entender os seus direitos, quais órgãos e quais instituições buscar.
6: O Clique Cidadania está disponível de graça para celulares Android e oferece conteúdos em português, espanhol e inglês. Reportagem Luciana Colares de Holanda.
5: Instituições federais de ensino superior terão 154 mil vagas em cursos de formação continuada para professores da educação infantil em 2027.
2: A partir de 17 de agosto, as instituições interessadas em oferecer os cursos poderão se inscrever na chamada pública no Sistema Integrado de Monitoramento, Execução e Controle, o SIMEC.
5: As inscrições devem ser feitas até o dia 9 de setembro e os resultados serão divulgados em 9 de outubro.
2: O endereço para inscrição é cimec.mec.gov.br.
5: Foram reabertas as inscrições para instituições de ensino criarem novos programas de residência médica.
2: Também é possível solicitar ampliação de vagas nos programas já existentes.
5: Novos pedidos podem ser feitos até 31 de agosto.
2: Podem participar instituições federais ligadas ao Ministério da Saúde ou da Educação, órgãos públicos e instituições privadas sem fins lucrativos.
5: A inscrição pode ser feita no site site sigresidencias.saude.gov.br.
2: E essas foram as notícias do governo federal.
5: Uma realização da Secretaria de Comunicação Social da Presidência da República.
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5: Fique agora com o Minuto do TCU e em seguida as notícias do Poder Judiciário e do Congresso Nacional. Boa noite.
2: Boa noite para você, até amanhã.
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10: Presidente do STF se reúne com representações diplomáticas do grupo de países da América Latina e do Caribe.
11: Urna eletrônica ganha nova interface para as eleições 2026.
10: Para o STJ, poderes para atuação extrajudicial de advogado não limitam procuração geral em processos judiciais.
11: Boa noite, eu sou Marcela Luiz.
10: E eu sou Walter Lima.
11: O presidente do Supremo Tribunal Federal, ministro Edson Fachin, se reuniu hoje com representações diplomáticas do grupo de países da América Latina e do Caribe.
10: Na ocasião, ele destacou duas prioridades da agenda externa do STF. A primeira prioridade é a defesa da democracia constitucional que, segundo Fachin, se encontra sob pressão em diferentes partes do mundo. Na ocasião, ele falou sobre a importância da independência judicial. Vamos ouvir um trecho da fala do ministro.
12: Em particular, tenho buscado, seja multilateralmente, seja bilateralmente, contribuir para a articulação de uma rede de cortes supremas e tribunais constitucionais atentos para a autonomia dos juízes como pressuposto da democracia constitucional. Afinal, são os juízes, sobretudo os juízes constitucionais, os guardiões últimos dos direitos fundamentais.
11: A segunda prioridade da agenda externa do Supremo, apontada por Fachin, é a ênfase na América Latina e no Caribe, com a consolidação de uma região de encontro, de entendimento e cooperação.
10: O presidente do STF também destacou que o Supremo vai sediar, em novembro deste ano, o 11º encontro do Fórum de Cortes Supremas do Mercosul.
11: Plenário do STF reconhece validade da moratória da soja e decide sobre leis de Rondônia e Mato Grosso que restringem benefícios fiscais.
10: A moratória da soja é um acordo privado e voluntário firmado entre empresas que impede a aquisição de produtos de fazendas localizadas em áreas desmatadas após julho de 2008 na Amazônia. Marta Ferreira.
13: O julgamento começou em março, mas foi suspenso após o Supremo decidir encaminhar o caso ao Núcleo de Solução Consensual de Conflitos. A ideia era buscar um acordo entre as partes. No entanto, em junho, houve um recuo que impossibilitou um consenso sobre o tema. Na retomada do julgamento, o plenário reconheceu a validade das leis estaduais e a licitude da moratória da soja. Também decidiu pela consequente extinção das ações e procedimentos relacionados à sua suposta ilegalidade.
11: Urna eletrônica ganha nova interface para as eleições 2026.
10: Com as novidades, votação será mais acessível e intuitiva. Fábio Ruas.
14: Na interface, uma nova fonte torna a urna mais acessível para pessoas com deficiência visual, porque o desenho das letras privilegia contraste, espaçamento e definição dos caracteres, facilitando a leitura. Também foi inserida uma barra de progresso que permite ao eleitor acompanhar em tempo real o andamento da votação. Além dessas novidades, também foi ampliado o uso de Libras, a língua brasileira de sinais, em diferentes etapas da votação.
11: Procuração dada a advogado para atuar em processos continua válida, mesmo se conceder poderes para atuação fora da justiça, perante órgãos administrativos.
10: Essa conclusão é do STJ, Fátima Uchoa.
15: Ainda na fase de conhecimento em ação de indenização por danos morais, uma operadora de plano de saúde substituiu advogados e apresentou procuração que dava às novas representantes amplos poderes para o foro em geral e as autorizava a representá-la perante especialmente duas autarquias federais. A terceira turma do STJ reconheceu a regularidade da representação processual da empresa e afastou a necessidade da intimação pessoal no cumprimento de sentença. Segundo a relatora, ministra Nancy Andrighi, nesse caso, quando a procuração prevê expressamente poderes gerais para o foro, a inclusão de atribuições extrajudiciais, ainda que qualificadas como especiais, não restringe a representação judicial.
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11: Uma boa noite.
10: E até amanhã.
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17: Eu sou Paula Groba.
18: Eu sou Humberto Pinheiro.
17: E estes são os destaques de hoje do Jornal do Senado, que começa agora.
18: Senado aprova protocolos de atendimento a doenças cardiovasculares no SUS.
17: Vagas ociosas em ônibus escolares rurais poderão atender professores e universitários.
18: Segurança pública pode ter prioridade na restituição do imposto de renda.
17: Boa noite.
18: Boa noite.
17: Doenças cardiovasculares são a principal causa de morte no Brasil, mas em muitos casos o desfecho pode ser diferente quando o atendimento é rápido e o tratamento começa nos primeiros minutos.
18: É justamente para agilizar esse socorro que o Senado aprovou um projeto que prevê protocolos específicos para o atendimento desses casos no SUS. Os detalhes com o repórter Douglas Castilho.
19: O maior gargalo combatido pela proposta é a falta de previsão específica para que as unidades de pronto atendimento, UPAs, utilizem terapias trombolíticas, que consistem basicamente na utilização de remédios capazes de dissolver coágulos sanguíneos. Esse tipo de procedimento médico desempenha papel crucial na resposta imediata a casos como o de infarto do miocárdio, sobretudo em localidades onde não seja possível realizar práticas mais complexas como cirurgias. A relatora substituta, a senadora Damaris Alves, do Republicanos do Distrito Federal, falou da necessidade de aprovação da medida.
20: No infarto agudo do miocárdio, a rapidez no reconhecimento do quadro clínico e na instituição do tratamento adequado é fator decisivo para a sobrevida e o prognóstico do paciente.
19: Na prática, já existem normas do Ministério da Saúde que possibilitam a padronização do atendimento no SUS. Porém, os parlamentares optaram por dar força de lei ao protocolo. O projeto vai à sanção presidencial.
17: E seguiu para a sanção presidencial, o projeto que amplia as possibilidades de estoques de insumos pelo governo para alimentação animal. A proposta altera o programa de venda em balcão da Conab, que facilita o acesso de pequenos criadores ao milho em grão.
18: O texto inclui produtos como sorgo, caroço de algodão e farelos de soja e milho. A medida também permite à Conab comprar estoques em leilões públicos para dar mais segurança ao abastecimento em períodos de quebra de safra e instabilidade climática. O projeto vai à sanção presidencial. A relatora do projeto, senadora Tereza Leitão, do PT de Pernambuco, explicou a urgência da aprovação do texto.
21: É muito importante para o momento atual que nós vivemos com a ameaça dos impactos climáticos provocados pelo El Niño.
17: O Senado também aprovou a medida provisória que abriu crédito extraordinário para garantir o pagamento de ajuda de custo às famílias da zona da Mata Mineira que tiveram perdas materiais provocadas pelas fortes chuvas na região.
18: A medida provisória seguiu para promulgação. Repórter Alexandre Campos.
0: O Senado confirmou a medida provisória que abriu crédito extraordinário no valor de R$75 milhões ao orçamento do Ministério da Integração e do Desenvolvimento Regional. Esse valor garantiu o pagamento de apoio financeiro às famílias residentes na Zona da Mata Mineira que tiveram prejuízos materiais e perderam bens por causa de fortes chuvas no início deste ano. O governo transferiu uma parcela única de R$ 7.300 a cerca de 10 mil famílias atingidas. No entanto, parte dos recursos liberados pela MP ainda não teve destinação. Se a medida provisória não fosse aprovada antes do fim do seu prazo de vigência, esse montante não poderia mais ser usado, como explicou o presidente do Senado, Davi Alcolumbre.
1: O governo federal ainda tem um saldo e se nós perdermos esse saldo do crédito extraordinário, algumas propostas em relação a desastres naturais vão perder o objeto no Ministério, para que essas famílias que foram atingidas por esse desastre não percam esse apoio do governo federal.
0: Como não sofreu alterações durante sua análise no Congresso Nacional, a medida provisória segue para promulgação.
17: Professores e estudantes do ensino superior poderão utilizar vagas ociosas nos veículos do transporte escolar das áreas rurais.
18: Foi o que aprovou a Comissão de Educação. O projeto segue agora para análise do plenário. Repórter Rodrigo Rezende.
22: O projeto garante que as vagas ociosas no transporte escolar rural possam ser utilizadas pelos professores e por universitários. O senador Camilo Santana, do PT do Ceará, que apresentou o relatório favorável ao projeto feito pela senadora Jussara Lima, do PSD do Piauí, ressaltou que a possibilidade de uso do transporte se dará apenas após o atendimento de todos os alunos da zona rural da educação básica. Camilo apresentou uma emenda que permite que os estudantes de institutos federais também possam usar do benefício.
23: Mas muitas vezes o transporte ele vai ocioso, com assentos ociosos, então esses assentos vão permitir que professores que muitas vezes precisam se deslocar, que às vezes não tem um transporte próprio, não tem incentivo, eles vão poder utilizar. E a gente incluiu, que não estava previsto, também os alunos dos institutos federais, que também muitas vezes sofrem com essa questão do transporte, deslocamento da sua casa aos campos.
22: Para possibilitar a utilização dos assentos vagos, o projeto modifica uma lei de 2004 que criou o Programa Nacional de Apoio ao Transporte Escolar.
17: Segurança pública e agilidade no atendimento a pacientes com câncer serão as principais prioridades do senador Sargento Reginauro, do PSDB do Ceará. Ele assumiu temporariamente a cadeira do senador Eduardo Girão do Novo, também do Ceará, que se licenciou do mandato para disputar as eleições de 2026 como candidato a vice-presidente.
18: Ao tomar posse, Reginauro afirmou que vai trabalhar pela efetivação da chamada Lei dos 60 Dias, que estabelece prazo máximo para o início do tratamento de pacientes com câncer após o diagnóstico. O senador lamentou que, em muitos casos, a demora do atendimento pelo SUS pode agravar a doença e até contribuir para a morte dos pacientes.
17: Reginauro também destacou ter sido o primeiro bombeiro a ocupar uma cadeira no Senado. Segundo ele, sua trajetória política começou na luta classista, em defesa dos profissionais da segurança pública, que à época tinham pouco reconhecimento e valorização.
24: Nós éramos uma categoria para ilustrar bem. O bombeiro é praticamente como um extintor, mas você só lembra dele na hora do incêndio. Hoje se debate a valorização dos profissionais da segurança.
18: Já o senador Carlos Fávaro, do PSD de Mato Grosso, defendeu o projeto de sua autoria que proíbe as apostas online, as chamadas bets. O parlamentar relatou casos de famílias que enfrentam dívidas, conflitos e perda de renda associados a apostas.
17: Segundo Fávaro, o problema vai além da atuação de plataformas irregulares e está relacionado ao próprio modelo de negócio das bets. O senador avalia que a regulamentação não é suficiente para eliminar os riscos e defende o fim das autorizações existentes com um período de transição de até 5 anos.
25: Ouvi mães que não dormem mais porque os filhos apostam o salário inteiro, não tem como pagar o aluguel. Ouvi pais que descobriram que o cartão de crédito estava estourado porque o filho jovem entrou numa espiral de apostas que ele não consegue parar. Ouvi esposas que perderam o casamento porque o marido esconde dívidas de apostas.
18: Profissionais de segurança pública poderão ter prioridade no recebimento da restituição do imposto de renda.
17: O projeto foi aprovado pela Comissão de Assuntos Econômicos do Senado e, se não houver recurso para o plenário, segue para a Câmara dos Deputados. A reportagem é de Marcela Cunha.
2: Se virar lei, os profissionais de segurança pública terão preferência na restituição do imposto de renda, depois dos idosos e dos contribuintes, cuja principal fonte de renda é o magistério. A medida alcança os profissionais de segurança pública previstos na Constituição e no Sistema Único de Segurança Pública, além dos agentes do sistema socioeducativo. Autor da proposta, o senador Jaime Campos, do União de Mato Grosso, afirmou que a prioridade é uma forma de reconhecer o trabalho de categorias que enfrentam riscos diariamente.
3: São policiais, bombeiros, guardas municipais, agentes penais que deixam suas casas para enfrentar a criminalidade. Não estamos falando de privilégio, estamos falando de reconhecimento.
2: A mudança não altera o valor das restituições, nem cria uma nova despesa para o governo, como explicou o presidente da Comissão de Assuntos Econômicos, o senador Renan Calheiros, do MDB de Alagoas.
4: Não tem repercussão fiscal, inverte apenas a ordem das prioridades e atende com essa prioridade os profissionais da segurança pública que cuidam da proteção de vida das pessoas.
2: Se não houver recurso para análise pelo plenário do Senado, o texto segue para a Câmara dos Deputados.
18: Edição de Paula Groba e trabalhos técnicos de Eliseu Caires. O Jornal do Senado fica por aqui. Acompanhe agora as notícias da Câmara dos Deputados. Boa noite.
17: Boa noite e até amanhã.
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5: Deputados criam um programa que promove a inclusão digital de idosos.
6: Câmara analisa a participação de sindicalistas em conselhos estatais.
5: Projeto reconhece o trabalho das mulheres no setor da pesca artesanal.
6: Parlamentares pedem votação do fim da escala 6x1 no Senado Federal.
5: Boa noite. Benedita da Silva, do PT do Rio de Janeiro, cobra do Senado a votação da proposta que reduz a jornada de trabalho e acaba com a escala 6x1. A congressista argumenta que a mudança amplia o tempo de descanso e de convivência familiar dos trabalhadores.
6: Benedita da Silva considera que a redução da jornada também pode favorecer a saúde e a produtividade dos cidadãos. Para ela, os avanços tecnológicos permitem rever o tempo de trabalho sem retirar direitos ou comprometer a atividade econômica.
5: Carlos Aratini, do PT de São Paulo, defende o fim da escala 6x1 e a redução da jornada de trabalho semanal para 40 horas, sem diminuição dos salários. O deputado pede que a presidência do Senado dê andamento à proposta aprovada pela Câmara.
6: Carlos Aratini argumenta que a medida vai permitir mais convivência entre os trabalhadores e suas famílias. Segundo o deputado, a redução da jornada também é viável diante dos ganhos de produtividade proporcionados pelas novas tecnologias.
8: Trabalho.
5: Projeto que permite a participação de sindicalistas em conselhos de estatais avança na Câmara. A repórter Maria Neves traz mais informações sobre a proposta.
7: A Comissão de Trabalho da Câmara aprovou o projeto do deputado Raimundo, PT do Rio de Janeiro, que autoriza a participação de dirigentes sindicais nos conselhos de administração de empresas públicas ou de economia mista. Atualmente, a legislação proíbe a presença de sindicalistas nesses conselhos. Para Raimond, essa vedação não se justifica e é inconstitucional. Na opinião do deputado, impedir que um cidadão ocupe o cargo de representante eleito dos empregados em um conselho de administração de empresa estatal por ser dirigente sindical se choca com a liberdade associativa prevista na Constituição. Relator do texto, o deputado Bongás, do PT do Rio Grande do Sul, acrescenta que ninguém melhor que o dirigente sindical para defender os interesses dos trabalhadores nos conselhos das empresas públicas.
26: Quando a categoria precisa indicar alguém, o dirigente sindical pode também ser indicado. E eu quero dizer, até como ex-dirigente sindical, responsável de estudar com mais profundidade, dedicação de tempo, conhecimento das legislações, que ele pode exercer melhor esta representação representação na categoria nos interesses da estatal.
7: Como forma de evitar um possível conflito de interesses, o projeto prevê situações em que o dirigente sindical não deve participar das decisões do Conselho de Administração. A proposta veda a participação nas deliberações sobre assuntos que envolvam relações sindicais, remuneração, benefícios e vantagens, inclusive em matérias de previdência complementar e assistenciais. O projeto que autoriza a participação de dirigentes sindicais nos conselhos de administração de empresas públicas ainda será analisado pelas comissões de administração e de Constituição e Justiça. Da Rádio Câmara de Brasília, Maria Neves.
6: Silvia Cristina, do PP de Rondônia, cobra a votação da proposta de emenda à Constituição que garante a transposição de servidores dos ex-territórios para os quadros da União. A deputada critica o fato de a proposta estar parada na Câmara há mais de 2 anos.
5: Por isso, Silvia Cristina pede o apoio dos colegas para reunir as 22 assinaturas necessárias à inclusão da PEC na pauta da Comissão de Constituição e Justiça. Para a deputada, a medida representa justiça e reconhecimento aos trabalhadores dos ex-territórios.
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8: Economia.
6: Luiz Lima, do Novo do Rio de Janeiro, avalia que o poder de compra do salário mínimo diminuiu nos últimos anos. O deputado compara os preços entre o governo anterior e a atual gestão federal, afirmando que a quantidade de sacos de cimento comprados com um salário mínimo caiu de 69 para 45.
5: Luiz Lima lamenta o que classifica como empobrecimento das famílias brasileiras, devido também à alta no preço dos alimentos. O parlamentar acrescenta que o salário mínimo do Brasil está entre os mais baixos da América do Sul.
6: Jandira Fegali, do PCdoB do Rio de Janeiro, ressalta a necessidade de um projeto nacional de desenvolvimento focado na soberania econômica, tecnológica e ambiental, em contraposição a propostas de privatização e alinhamento geopolítico externo.
5: Jandira Fegali argumenta que o país deve usar suas riquezas estratégicas para gerar empregos e fortalecer a indústria. Ela defende um Brasil competitivo e sofisticado, alinhado a parceiros comerciais importantes.
8: Agricultura.
6: Afonso Rando, do PP, cobra uma solução para o endividamento dos agricultores atingidos pelas secas e enchentes no Rio Grande do Sul. Ele critica a medida provisória que cria linhas de crédito para renegociar dívidas rurais e afirma que nenhum produtor conseguiu acessar o benefício.
5: Afonso Rando defende mudanças na medida para garantir o refinanciamento aos produtores que atendam aos critérios estabelecidos. O deputado observa que mais de 180 mil agricultores gaúchos dependem da renegociação para retomar a produção.
8: Meio ambiente.
6: Célia Chacriabá, do PSOL de Minas Gerais, alerta que julgamentos de ações previstos no STF podem enfraquecer o licenciamento ambiental e facilitar a exploração mineral em territórios indígenas e quilombolas. Ela chama atenção para os riscos à saúde das comunidades e para a biodiversidade.
5: Célia Chacriabá também cobra a votação na Câmara do projeto que criminaliza a misoginia. Para a deputada, adiar a análise da proposta significa deixar as mulheres mais vulneráveis à violência.
8: Previdência.
6: O projeto que reconhece o trabalho das mulheres no setor de pesca artesanal já está pronto para sua última votação na Câmara. A repórter Silvia Munhato conta quais as medidas propostas.
10: A Comissão de Defesa dos Direitos da Mulher da Câmara aprovou o projeto que reconhece formalmente as mulheres que atuam em todas as etapas da cadeia produtiva da pesca artesanal como trabalhadoras do setor. Na prática, o texto assegura a elas acesso a direitos sociais e previdenciários, como aos auxílio-doença, seguro-defeso e salário-maternidade. O projeto define como trabalhadoras da pesca as mulheres que exercem atividades de preparo de redes e embarcações, captura, cultivo e manejo de organismos aquáticos. Também estão incluídas as fases de beneficiamento, transporte, comercialização e até a gestão e produção de conhecimento ligadas à cultura pesqueira. A deputada Laura Carneiro, do PSD do Rio de Janeiro, autora do projeto, afirma que a proposta deixa de ver o trabalho dessas mulheres como um complemento do realizado por seus companheiros.
11: E, ao mesmo tempo, ela tem que estar disponibilizado a ela as linhas de crédito que são disponibilizadas aos pescadores artesanais e também, e muito importante, quando do defeso ela não recebe nada. Então imagina, ela é uma marisqueira, trabalha no marisco, mas ela não é considerada pescadora artesanal e ela não recebe nada.
10: A deputada Rogéria Santos, do Republicanos da Bahia, relatora do texto, diz que a cadeia produtiva da pesca depende diretamente do trabalho feminino, especialmente no beneficiamento do pescado, para agregar valor ao produto. A proposta, que reconhece o trabalho das mulheres na cadeia produtiva da pesca, ainda será analisada pela Comissão de Constituição e Justiça. Da Rádio Câmara de Brasília, Silvia Munhato.
5: Giovanni de Sá, do Republicanos de Santa Catarina, defende a revisão das regras de aposentadoria especial para trabalhadores expostos a agentes nocivos. A proposta reduz exigências de idade criadas pela reforma da Previdência e prevê benefício de 100% da média das contribuições.
6: Relatora da matéria, Geovânia de Sá, pede urgência para votação no plenário. A deputada avalia que as regras da reforma da Previdência prejudicaram categorias submetidas a atividades insalubres, como mineiros, metalúrgicos e trabalhadores expostos a agentes químicos, físicos ou biológicos.
8: Desenvolvimento Regional.
5: Padre João, do PT de Minas Gerais, reclama do fechamento de agências do Banco Itaú em pequenos municípios da Zona da Mata. Ele defende que a instituição financeira, sindicatos, Ministério do Trabalho e órgãos de defesa do consumidor promovam debates sobre os impactos da medida.
6: Para exemplificar a insensibilidade do fechamento, Padre João cita Urucânia, cidade onde a maioria dos 4.500 clientes do banco tem dificuldades para usar serviços digitais. Ele destaca que servidores estaduais vão ter que buscar atendimento presencial em outros municípios.
8: Educação.
5: Na avaliação do IDEB, Índice de Desenvolvimento da Educação Básica, o município de Parnarama, no Maranhão, alcançou o primeiro lugar do estado na categoria Anos Finais da Rede Pública Municipal. Para Rubens Pereira Júnior, do PT, o resultado é fruto do esforço conjunto da Secretaria Municipal de Educação, do Corpo Docente e das famílias.
6: Segundo Rubens Pereira Júnior, a conquista reflete a convicção de que o desenvolvimento social e a construção de um futuro melhor só ocorrem quando a educação é entendida como pilar de transformação. Ele reforça o compromisso de apoiar o avanço dos indicadores da região.
8: Justiça.
5: Jorge Sola, do PT da Bahia, cobra investigações e a responsabilização de políticos da oposição sobre denúncias de um desvio bilionário de recursos do INSS e de contratos irregulares envolvendo o Banco Master e a gestora Reag Investimentos.
6: Para Jorge Sola, decisões de ministros do STF indicados na gestão anterior e a condução da CPI do INSS são exemplos de proteção a alguns investigados. Por outro lado, o parlamentar destaca a recuperação de mais de 2 bilhões de reais para os aposentados, promovida pelo atual governo.
5: Júnior Amaral, do PL de Minas Gerais, cita o escândalo envolvendo fraudes no INSS para reiterar críticas ao governo federal. O deputado questiona supostas relações entre pessoas ligadas à atual gestão e integrantes apontados como envolvidos no esquema.
6: Júnior Amaral também acusa parlamentares governistas de tentarem distorcer os fatos, afirmando que o eleitorado deve dar uma resposta nas urnas. O parlamentar afirma que é preciso responsabilizar os envolvidos nas fraudes e combater a corrupção no país.
8: Segurança Pública.
5: Luiz Couto, do PT da Paraíba, defende a aprovação do projeto que criminaliza a misoginia. Na visão do deputado, manifestações de ódio e discriminação contra as mulheres não podem ser confundidas com opinião ou liberdade de expressão.
6: Luiz Couto lembra que o projeto já foi aprovado pelo Senado e teve o regime de urgência aprovado na Câmara. O parlamentar acredita que a votação da proposta é um passo importante para reforçar a proteção às mulheres.
5: Para Fernanda Pessoa, do PSD do Ceará, a Lei Maria da Penha representa uma das principais conquistas brasileiras no enfrentamento à violência contra a mulher. Mas a deputada cobra mais avanços no que diz respeito à prevenção, proteção e punição a agressores e autores de feminicídios.
6: Fernanda Pessoa ressalta a trajetória de Maria da Penha, que transformou sua dor em luta em defesa das brasileiras. Ela também defende urgência na aprovação da lei que tipifica a misoginia, sustentando que o ódio e o desprezo contra as mulheres precisam ser enfrentados pelo Estado e pela sociedade.
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5: Política. Tadeu Venere, do PT do Paraná, critica a tentativa de registro de candidaturas de agentes políticos declarados inelegíveis pela Justiça Eleitoral. O deputado cita ainda a ausência de candidatos em debates para cargos majoritários.
6: De acordo com Tadeu Venere, a Operação Lava Jato teria causado prejuízos ao Paraná e ao Brasil, com impacto sobre o mercado de trabalho. Para ele, envolvidos na ação buscam novos cargos públicos, apesar das restrições impostas pela Justiça.
5: João Carlos, do Republicanos, do Amazonas, anuncia seu retorno à Câmara de Vereadores de Manaus depois de ter atuado por 4 meses como deputado federal. Em sua avaliação, o conhecimento acumulado em Brasília servirá para conectar melhor as demandas locais ao debate nacional.
6: João Carlos observa que a atuação federal serviu para reafirmar a importância do Estado e da região amazônica para o restante do país, não apenas como paisagem distante. Ele ressalta ainda a relevância da atuação de vereadores no cotidiano das famílias e nas comunidades locais.
8: Ciência e tecnologia.
5: A Câmara aprovou a criação de um programa para promover a inclusão digital de idosos. A repórter Paula Bittar acompanhou a votação.
13: A Comissão de Constituição e Justiça da Câmara aprovou um projeto que cria o 60 Digital, o Programa Nacional de Oficinas Digitais para a Terceira Idade. O objetivo é promover a inclusão digital por meio de capacitação tecnológica gratuita. A proposta prevê parcerias com escolas, universidades, centros de convivência e outras instituições para as oficinas, que deverão abordar temas como usos de smartphones e aplicativos de comunicação, acesso a serviços bancários e públicos digitais, navegação segura na internet e prevenção a golpes digitais e uso das redes sociais de forma segura e produtiva. O relator na CCJ, deputado Júlio César Ribeiro, do Republicanos do Distrito Federal, ressaltou a importância da inclusão dessa faixa etária.
14: A tecnologia faz parte da nossa vida e precisa estar ao alcance de todos, inclusive da população idosa. A proposta, ela é simples, é ajudar os idosos a terem mais autonomia e segurança para o celular, acessar serviços, se comunicar e utilizar as ferramentas digitais no seu dia a dia. É inclusão, independência e mais qualidade de vida para quem tanto já contribuiu com o nosso pais.
13: O projeto que cria o Programa Nacional de Oficinas Digitais para a Terceira Idade já pode seguir ao Senado. Da Rádio Câmara, de Brasília, Paula Bittar.
6: Merlong Solano, do PT do Piauí, pede que o Congresso regulamente as plataformas digitais para combater crimes praticados na internet. Para o deputado, as redes são usadas para disseminar discursos de ódio, desinformação, golpes financeiros e conteúdos prejudiciais às crianças.
5: Merlong Solano defende a suspensão da Discord no Brasil por considerar que a plataforma não oferece proteção adequada ao público infantil. O parlamentar também pede a votação de projetos que regulamentam as Big Techs e combatem a disseminação de notícias falsas.
8: Comissões.
6: Glauber Braga, do PSOL do Rio de Janeiro, critica a abertura de processo contra a deputada Érica Hilton, do PSOL de São Paulo, no Conselho de Ética. O parlamentar acusa o órgão da Câmara de agir de forma seletiva.
0: O Conselho sem ética tem que acabar. Tá virando praxe. Atacam, agridem e aí depois, quando a pessoa se defende, tocam o Conselho de Ética para cima para tentar calar vozes divergentes. Eu quero saber quando que o Conselho sem Ética vai avaliar algum caso de parlamentares envolvidos com orçamento secreto. Quando é que isso vai acontecer?
5: Glauber Braga também critica as chamadas emendas PIX, que permitem a transferência direta de recursos indicados por parlamentares para estados e municípios. Ele defende mais transparência na destinação do dinheiro público e afirma que a concentração de recursos pelo Congresso prejudica investimentos essenciais para o país.
6: Termina agora o jornal Câmara dos Deputados, produzido pela Rádio Câmara, com trabalhos técnicos de Everson Urani e apresentação de José Carlos Andrade e Luciana Vieira. Uma boa noite para você.
5: Ótima noite. A Voz do Brasil volta amanhã.
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0: obrigado.
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